0: Na prática, o acordo impede que as empresas escalem funcionários nos feriados por decisão unilateral.
1: E vamos falar também do Julho Amarelo, mês de conscientização sobre hepatites virais.
2: Saiba mais sobre a doença, a importância do diagnóstico precoce e o tratamento oferecido pelo SUS. Graziele Bezerra.
3: Todos os anos, mais de 1.300.000 pessoas morrem por complicações causadas por algum tipo de hepatite.
1: Hoje, na apresentação da Voz do Brasil, Luciana Vasconcelos e Nazi Brum.
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1: Relatório da Organização das Nações Unidas para a Alimentação e Agricultura, divulgado hoje, estima uma queda da fome no mundo.
2: Em 2025, eram 645 milhões de pessoas, quase 14 milhões a menos quando comparado ao triênio encerrado em 2024.
1: E, de acordo com o documento, o Brasil registrou redução da insegurança alimentar severa e continua fora do mapa da fome.
2: Isso significa que o país manteve abaixo de 2,5% a proporção de quem não tem renda suficiente para consumir a quantidade mínima de calorias para uma vida saudável.
4: Segundo o relatório O Estado da Segurança Alimentar e Nutrição no Mundo 2026, o Brasil segue fora do mapa da fome. O documento, elaborado em conjunto pela Organização das Nações Unidas para a Alimentação e Agricultura, Organização Mundial de Saúde, Fundo das Nações Unidas para a Infância e outros órgãos ligados às Nações Unidas, foi divulgado nesta terça-feira. A proporção da população brasileira que não tem renda suficiente para consumir a quantidade mínima de calorias para uma vida saudável se manteve abaixo de 2,5%. Esse indicador, chamado de prevalência de subnutrição, é utilizado para apontar se o país está ou não no mapa da fome. O relatório também apontou a diminuição da insegurança alimentar severa, que chegou a 0,6%. O ministro do Desenvolvimento e Assistência Social, Família e Combate à Fome, Wellington Dias, explicou esse percentual.
5: O Brasil continua fora do mapa da fome. Dentro do Brasil, tivemos redução na insegurança alimentar severa de 1,2% para 0,6%. Isso significa que aproximadamente 1 milhão e 200 mil pessoas que estavam naquela situação mais grave, aquela que coloca em risco a vida, ficaram agora fora do mapa da fome.
4: Os dados divulgados são relativos ao período entre 2023 e 2025. De acordo com o relatório, o custo da dieta saudável no Brasil foi de US$ 4,89, em paridade do poder de compra por pessoa ao dia. Isso equivale a cerca de R$ 12,13 em poder de compra local. O relatório estima que 7,8% da população mundial enfrentou a fome, o que representa 645 milhões de pessoas, uma redução de quase 14 milhões de pessoas em todo o planeta em comparação com o triênio encerrado em 2024. Para chegar aos números do relatório sobre segurança alimentar e nutrição, foram utilizados indicadores como tamanho da população, perfil de renda e custo médio de uma cesta de alimentos saudável. Reportagem Márcia Fernandes.
1: O funcionamento do comércio em feriados, de forma geral, vai depender de negociação coletiva.
2: É o que estabelece uma norma regulamentada por meio de portaria do Ministério do Trabalho e Emprego.
1: O texto também define exceções, como postos de combustíveis, hotéis, restaurantes, entre outros serviços.
0: O acordo assinado nesta terça-feira, que formaliza regras sobre o funcionamento do comércio em feriados, é resultado da negociação entre representantes de trabalhadores e de empregadores. O documento condiciona a abertura de determinados tipos de atividades à autorização prévia, a ser definida por convenção coletiva de trabalho, entre elas supermercados, lojas e comércio varejista em geral. De acordo com Luiz Marinho, ministro do Trabalho e Emprego, a medida é um instrumento de equilíbrio entre as partes.
6: O diálogo permanente é a ferramenta mais eficiente para evitar conflitos. O que a gente espera é que tenha maturidade das lideranças sindicais, trabalhadores, empregadores, para, em torno de uma mesa, um café, um chá, vocês possam encontrar soluções de problemas que parece que não tinha solução. E quanto mais se conversa, pode-se ir aproximando essa possibilidade.
0: Na prática, o

0: acordo impede que as empresas escalem funcionários nos feriados por decisão unilateral. Questões como pagamento adicional, folgas e compensação de jornada também deverão ser definidas em negociação coletiva. Para Ivo Dall'Acqua, diretor da Confederação Nacional do Comércio de Bens, Serviços e Turismo, o debate deve continuar.
1: A coisa não para por aqui, nós temos absoluta consciência disso, mesmo porque novas formas, novos mecanismos, novas ferramentas vêm sendo incorporadas ao mundo do trabalho. Então, eu creio que hoje nós estamos celebrando um acordo muito bem discutido, foi consensuado, mas o nosso diálogo tem que ser permanente.
0: As novas regras não se aplicam, no entanto, às atividades que já possuem autorização permanente para funcionar em feriados, como hospitais, hotéis, postos de combustíveis e outros serviços considerados essenciais. As empresas que descumprirem o acordo ficam sujeitas à fiscalização e à aplicação de multas administrativas. Reportagem Gabriela Noronha.
2: A regra se aplica exclusivamente aos feriados. O funcionamento do comércio aos domingos permanece regulamentado por lei.
3: Julho é o mês de conscientização sobre as hepatites virais.
2: A campanha Julho Amarelo chama atenção para a prevenção, o diagnóstico precoce e o tratamento da doença, que muitas vezes evolui de forma silenciosa.
3: Confira na reportagem quais são os sinais de alerta e como o SUS atua no combate às hepatites.
4: A manicure Tabata Nepomuceno contraiu hepatite D quando criança e a tipo B depois de adulta. A doença provocou uma cirrose hepática e há 11 anos ela passou por um transplante de fígado. Hoje, ela se dedica a alertar sobre os perigos da doença.
5: Hoje, os maiores índices de transplante hepático no Brasil são por conta do vírus da hepatite B, hepatite C e hepatite D. O tratamento precoce evita a evolução da doença.
4: Os principais sintomas da hepatite são cansaço intenso, febre, náuseas e vômitos, dor abdominal, pele e olhos amarelados, urina escura e fezes claras. Mas isso já na fase inflamatória do fígado. O hepatologista Henrique Carvalho Rocha, do Hospital Universitário de Brasília, explica que na fase inicial da doença, os sintomas são silenciosos. Por isso, é preciso estar atento.
6: A grande maioria das pessoas não vão ter nenhum sinal e sintoma de que está infectado com algum vírus de hepatite. O ideal é aquela pessoa ou aquele paciente que tem alguns riscos, que tem essa preocupação e procure. E quem que são esses pacientes, né? Então, profissionais de saúde, sempre é importante ter essa avaliação, porque tem um risco aumentado, principalmente de infecção pela hepatite B, né? É o modo de transmissão. Pessoas que têm relação sexual desprotegida, usuários de drogas. Então, esses pacientes que tenham risco maior, esses realmente têm que ficar vigiando.
4: Segundo a Organização Mundial da Saúde, as hepatites virais matam mais que o vírus da AIDS. Todos os anos, mais de 1 milhão e 300 mil pessoas morrem por complicações causadas por algum tipo de hepatite. A campanha Julho Amarelo reforça a importância do diagnóstico precoce e o tratamento dessas doenças, como explica Tieme Arakawa, coordenadora-geral de Vigilância das Hepatites Virais do Ministério da Saúde.
7: É durante esse mês que a gente tem uma série de atividades sendo realizadas para mobilização em relação à testagem, em relação à vacinação, em relação à educação em saúde, para que a gente realmente possa dar visibilidade a essas doenças que ainda são um grave problema de saúde pública.
4: Ainda de acordo com Arakawa, o SUS oferece diagnóstico e tratamento gratuitos.
7: Então, vacina da hepatite A e vacina da hepatite B estão disponíveis no SUS. A queda dos casos de hepatite A se deu muito por causa da vacinação. Em relação ao diagnóstico, a gente tem testes rápidos de hepatite B e hepatite C. São testes que são realizados dentro da unidade básica de saúde ou em qualquer outro tipo de serviço e tem um resultado em até 30 minutos.
4: Existem 5 tipos de hepatites virais. No Brasil, as mais comuns são causadas pelos vírus A, B e C. O tipo D é mais comum na região norte do país e a hepatite E, menos frequente em solo brasileiro, ocorre com maior facilidade na África e na Ásia. As hepatites A e E são transmitidas

0: Medidas por ingestão de água ou alimentos contaminados, falta de saneamento básico e higiene inadequada. Já as hepatites B, C e D são transmitidas por contato com sangue contaminado, relações sexuais desprotegidas, compartilhamento de agulhas, seringas ou objetos perfurocortantes e da mãe para o bebê, a chamada transmissão vertical. Reportagem Graziele Bezerra.
1: Agricultoras rurais podem participar da chamada pública voltada ao fortalecimento da autonomia e da geração de renda das mulheres no campo.
2: Serão destinados cerca de 49 milhões de reais a 67 projetos.
3: A chamada pública vai contemplar mulheres em todas as regiões do país. É destinada, por exemplo, a agricultoras familiares, assentadas da reforma agrária, quilombolas, indígenas e extrativistas. Os projetos selecionados vão contar com profissionais na assistência técnica para apoiar as produtoras rurais na organização da produção, no acesso às políticas públicas, na adoção de práticas agroecológicas, na comercialização e no fortalecimento das organizações coletivas. Quem explica é a presidente da Agência Nacional de Assistência Técnica e Extensão Rural, ANATER, Loroana Coutinho de Santana.
4: Eles estarão realizando um acompanhamento desde a produção, perpassando pelo processamento, pela gestão das organizações, né, sejam elas individuais ou coletivas, até a comercialização dos produtos. Então, esse profissional é justamente a espinha dorsal para o fortalecimento dessas mulheres, né, para que elas possam, a exemplo, vislumbrar ações no âmbito da sua produção, para que elas possam gerar renda, possam ter organização na sua unidade.
3: A agricultora familiar Ilneia Barros participou de um curso de assistência técnica e extensão rural e conta como foi o acompanhamento.
5: Fiz extensão rural para que eu pudesse beneficiar os meus produtos. Através de a matéria, as nutricionistas, o pessoal, deram todo suporte para que eu viesse a ter um desempenho legal no campo e poder vender a minha mercadoria.
3: Os projetos deverão atender, no mínimo, 50% de mulheres negras, 30% de mulheres jovens e 30% de mulheres de povos e comunidades tradicionais, com prioridade para quilombolas e indígenas. Também terão preferência propostas voltadas a mulheres em situação de maior vulnerabilidade social, como vítimas de violência e responsáveis pelo cuidado de pessoas com deficiência. As entidades credenciadas na ANATER poderão apresentar propostas entre os dias 16 e 31 de julho de 2026 por meio do portal anater.org/chamada-pública. Reportagem Thaís de Araújo.
1: Garantia de que insumos essenciais cheguem a regiões remotas cortadas por rios depende das condições de navegabilidade.
2: Para evitar desabastecimento, especialmente no norte do país, o Departamento Nacional de Infraestrutura de Transportes, o DENIT, reforçou o monitoramento hidroviário.
1: O levantamento feito em tempo real permite o planejamento da navegação em tempos de cheias ou seca dos rios.
6: As condições de navegabilidade dos rios brasileiros são monitoradas de forma contínua. Elas servem para orientar o transporte hidroviário, o deslocamento de pessoas e o abastecimento de cidades com combustíveis, alimentos, medicamentos e outros insumos essenciais, especialmente na região norte. Para isso, o Departamento Nacional de Infraestrutura de Transportes, o DENIT, desenvolveu o Plano de Monitoramento Hidroviário. O levantamento considera informações como nível das águas, vazão dos rios, profundidade dos canais e outros parâmetros hidrológicos. Os dados são usados para identificar trechos com possível restrição à passagem de embarcações e para orientar o planejamento das ações de manutenção. Na região norte, o sistema acompanha essas informações em tempo real e também considera os efeitos de fenômenos climáticos, como o El Niño, que podem alterar o regime dos rios. Segundo o Ministério dos Portos e Aeroportos, as condições dos rios variam ao longo do ano por causa das chuvas e da dinâmica natural das águas. Na estiagem, o nível dos rios pode limitar a navegação em alguns trechos. Já no período de cheia, o aumento da correnteza e as mudanças no leito dos rios também podem interferir na circulação de embarcações. Com base nos dados, é possível planejar a segurança da navegação, a continuidade do transporte de passageiros e cargas e a maior confiabilidade das hidrovias brasileiras.

0: Palmeiras. Reportagem Edinaldo Júnior.
1: Há 36 anos, o Estatuto da Criança e do Adolescente, o ECA, transformou a proteção da infância e da juventude em uma rede integrada de ações.
2: E garantiu a implantação do Sistema de Garantia dos Direitos da Criança e do Adolescente.
1: O sistema reúne conselhos tutelares, delegacias, Ministério Público, Poder Judiciário.
2: E integra diversas áreas, como assistência social, saúde, educação, cultura e lazer, além dos canais de denúncia e fiscalização.
1: Vamos saber como funciona com o repórter Pablo Mundim.
3: O Estatuto da Criança e do Adolescente mudou a forma como o Brasil protege a infância. Com o marco legal criado em 1990, crianças e adolescentes deixaram de ser vistos apenas como pessoas que precisavam de assistência e passaram a ser reconhecidos como sujeitos de direitos. Ao longo desses 36 anos de atuação, o Estatuto estruturou uma rede de proteção composta por diferentes instituições, como explica a socióloga Enid Rocha.
4: Antes do ECA, as crianças e adolescentes não eram vistos como sujeitos de direitos. A gente naturalizava o envolvimento de crianças no trabalho doméstico. Hoje, com o ECA, eles passaram a ser vistos como pessoa em desenvolvimento. E a Constituição é muito clara, no artigo 227, quando ela coloca prioridade absoluta e diz assim que o Estado, a família e a sociedade têm o dever de proteger crianças e adolescentes.
3: A proteção integral que prevê o Estatuto é feita pelo Sistema de Garantia dos Direitos da Criança e do Adolescente, que reúne conselhos tutelares, delegacias especializadas, Ministério Público, Judiciário, Assistência Social, Saúde, Educação e canais de denúncia. Fábio Meirelles, diretor de Proteção da Criança e do Adolescente, destaca que cada órgão tem uma função específica, mas todos trabalham de forma integrada para proteger vítimas e interromper ciclos de violência.
5: A rede de proteção é um conjunto de instituições, serviços, que atuam de forma integrada para garantir os direitos de crianças e adolescentes e protegê-los de qualquer forma de violência, negligência, exploração ou violação de direitos. Então, nenhuma instituição atua sozinha. A proteção, ela vai depender da articulação entre diferentes políticas públicas.
3: Em muitos casos, o primeiro atendimento é feito pelo Conselho Tutelar. É ele quem recebe denúncias, aplica medidas de proteção e aciona os demais serviços sempre que há ameaça ou violação de direitos. O presidente do Colegiado dos Conselheiros Tutelares de Goiânia, Rondinelli Ná Barbosa, explica qual é o papel do Conselho.
6: Quando essas denúncias chegam até o Conselho Tutelar, a nossa primeira preocupação é em acolher, para que nós possamos fazer o encaminhamento correto, tratar essa criança ou adolescente de forma adequada e enquadrar eles no programa ou no serviço que melhor vai assistir à demanda que ele necessita.
3: Quando há indícios de crime, entram em ação as delegacias de proteção à criança e ao adolescente. As investigações comandadas pelas unidades especializadas buscam responsabilizar os autores e garantir que as vítimas sejam acolhidas, evitando a revitimização durante o processo, como defende a delegada Valéria Martirena.
7: A gente trabalha com os casos de violência contra essa criança e adolescente, que geralmente são os crimes sexuais e crimes de maus tratos. Tem muitos policiais capacitados nas unidades circunscricionais também que podem ouvir essa criança, esse adolescente vítima de violência em depoimento especial.
3: O Estatuto da Criança e do Adolescente é um marco legal que criou uma rede de proteção com atuação integrada. Uma responsabilidade compartilhada entre o poder público e toda a sociedade para garantir que cada criança e cada adolescente cresçam com segurança, dignidade e seus direitos respeitados. E qualquer pessoa pode ajudar ao presenciar ou suspeitar de violência física, psicológica, sexual, casos de negligência, abandono ou exploração de crianças e adolescentes. A orientação é denunciar. O Disque 100 funciona gratuitamente todos os dias e atende casos de violação de direitos humanos. Os conselhos tutelares, delegacias especializadas e da Polícia Militar também podem ser acionadas em situações de emergência. Reportagem Pablo Mundim.
2: Atenção, estudantes e pesquisadores. Já está aberto o prazo de inscrição para uma das principais premiações científicas do país.
1: O Prêmio Jovem Cientista, neste ano, busca incentivar projetos de inovação tecnológica voltados para o desenvolvimento social e sustentável.
2: Saiba mais com Claudio Mário.

0: Carvalho.
1: As inscrições para o Prêmio Jovem Cientista 2026 seguem abertas até 14 de agosto. O tema deste ano é o uso da inteligência artificial para reduzir desigualdades e promover o desenvolvimento sustentável. A premiação contempla 5 categorias: mestre e doutor, estudante do ensino superior, estudante do ensino médio e mérito institucional, que reconhece uma universidade e uma escola pelo destaque na participação. Podem concorrer estudantes e pesquisadores que atendam aos critérios de idade e formação previstos no regulamento. Os vencedores vão receber laptops e bolsas de pesquisa do Conselho Nacional de Desenvolvimento Científico e Tecnológico, com valores entre R$5.000 e R$40.000. As inscrições podem ser feitas pelo site jovemcientista.cnpq.com.br. Claudimário Carvalho, para a Voz do Brasil.
2: O Ministério da Educação informou que a plataforma MEC Livros já registrou mais de 618 mil empréstimos virtuais.
0: Saiba quais as obras mais procuradas e como acessar com Raquel Mariano.
3: Segundo o Ministério da Educação, a plataforma MEC Livros reúne mais de 1 milhão de usuários e acumula 384 mil horas de leitura. São Paulo lidera o número de cadastros, seguido por Rio de Janeiro, Minas Gerais, Bahia e Ceará. O catálogo reúne cerca de 25 mil obras e permite leitura imediata pela internet. Nos últimos 30 dias, entre os 4 títulos mais emprestados, 2 são de brasileiros. O primeiro lugar foi Torto Arado, escrito pelo baiano Itamar Vieira Júnior. O romance narra a história de duas irmãs, Bibiana e Belonísia, que, marcadas por um acidente de infância, desenvolvem uma relação profunda de dependência. A obra ainda trata da escravidão contemporânea. E em quarto lugar está A Cabeça do Santo, de Socorro Acioli, publicado em 2014, que mistura realismo mágico e cultura nordestina. A história acompanha Samuel. Ele descobre que consegue ouvir as preces secretas das mulheres para Santo Antônio ao se abrigar dentro da cabeça oca e gigantesca de uma estátua inacabada do santo. Os outros livros mais emprestados estão em segundo lugar: Noites Brancas, do russo Dostoiévski, que explora a solidão, o amor não correspondido e a ilusão. Já em terceiro lugar está A Vegetariana, de Han Kang, escritora sul-coreana, vencedora do Prêmio Nobel da Literatura. O livro conta a história de uma mulher comum que, após ter um pesadelo violento, decide parar radicalmente de consumir e cozinhar carne. Os acessos ao MEC Livros são feitos pela versão para internet e por aplicativo para dispositivos móveis. A versão web concentra 52% do tempo de uso. Mais informações em meclivros.mec.gov.br. Raquel Mariano, para a Voz do Brasil.
2: E essas foram as notícias do Governo Federal.
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0: Fique agora com as notícias do Poder Judiciário do Congresso.

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2: Em Angola, presidente do STF e do CNJ defende independência do judiciário.
3: Painel Justiça em Números reúne dados do Poder Judiciário brasileiro e pode ser acessado por todos os cidadãos.
2: Estão abertas as inscrições para a 16ª semana da execução trabalhista.
3: Boa noite, eu sou Marcela Luiz.
2: Eu sou Walter Lima.
3: Presidente do Supremo Tribunal Federal e do Conselho Nacional de Justiça, ministro Edson Fachin.

0: publicação estatística do Poder Judiciário Brasileiro é feito a partir do DataJud, que é a Base Nacional de Dados da Justiça.
1: Além do relatório anual, o painel Justiça em Números também é feito com dados do DataJud. Marcelo Della Libera.
2: O painel Justiça em Números é disponibilizado pelo Conselho Nacional de Justiça de forma online. Ele apresenta os indicadores do relatório Justiça em Números e é atualizado mensalmente. A ferramenta disponibiliza painéis de temas como direito à saúde, violência contra a mulher, crime organizado e sobre a gestão processual dos tribunais. A pesquisadora Isabelle Mota, do Departamento de Pesquisas Judiciárias, destaca um dado histórico sobre o trabalho do Poder Judiciário em 2025.
3: Mesmo recebendo o maior número de novos processos desde o início da série histórica em 2009, conseguimos reduzir o estoque do número de processos pendentes. E 2026 já aponta um novo recorde. Até o momento, nosso painel registra mais de 17 milhões de novos processos, acima dos 16 milhões registrados no mesmo período do ano passado.
2: Esse dado está disponível no painel e pode ser acessado em justiça-em-números.cnj.jus.br.
0: Partidos, coligações e federações já podem realizar as convenções partidárias.
1: As convenções vão até 5 de agosto. Estevão Furtado.
4: O período das convenções partidárias começou ontem, 20 de julho. A data também marcou o início do prazo para exercício do direito de resposta contra ofensas, com prazos de 24 a 72 horas, conforme o veículo de comunicação.
0: Estão abertas as inscrições para a 16ª semana da execução trabalhista.
1: Pessoas e empresas com processos em fase de execução podem inscrever ações na campanha. Larissa Batista.
5: Com o slogan Seu Direito por Inteiro, a iniciativa marcada para o período de 14 a 18 de setembro em todo o país é um esforço concentrado para localizar bens de devedores, incentivar acordos e dar mais celeridade ao pagamento dos créditos trabalhistas. Para outras informações sobre a 16ª Semana Nacional da Execução Trabalhista, acesse csjt.jus.br.
0: STJ suspende liminar que havia determinado paralisação da construção da ponte do Abial, no município amazonense de Tefé.
1: Com a decisão, foi autorizada a imediata retomada da obra. Fátima Uchoa.
6: Ao conceder liminar em ação popular para paralisar a construção, o TRF1 entendeu haver indícios de irregularidades na licitação para a contratação da empresa responsável pela obra. Contudo, ao atender pedido do município de Tefé, o vice-presidente do STJ, ministro Luiz Felipe Salomão, no exercício da presidência, destacou que a construção da ponte do Abial busca assegurar a prestação regular de serviços públicos essenciais aos mais de 15 mil moradores da região. E é evidente o risco na demora, porque a obra depende da estiagem dos rios amazônicos para a execução.
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0: Uma boa noite.
1: E até amanhã.
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9: Eu sou Humberto Pinheiro e estes são os destaques de hoje do Jornal do Senado, que começa agora. Plano de educação, licença paternidade e segurança marcam o semestre no Senado. Senado vai discutir tratamento para pacientes com doenças raras. Proposta que estabelece regras para profissionais da saúde estética será discutida no Senado. Boa noite. A Comissão de Segurança Pública aprovou neste primeiro semestre uma série de projetos de lei que aumenta as penas para vários tipos de crimes, como roubo de câmeras de vigilância, combustíveis e de celulares, e para o uso de menores de idade para a prática de delitos. A comissão também votou propostas que reduzem benefícios para condenados por crimes violentos e aumentam o tempo de internação de menores infratores. Repórter Bruno Lourenço.
10: A Comissão de Segurança Pública aprovou o aumento das penas para crimes de furto, roubo e receptação de câmeras de vigilância e sistemas de monitoramento eletrônico. Outro projeto votado no semestre tipifica

0: e endurece as penas para os crimes de furto e roubo de petróleo, combustíveis e derivados. Numa tentativa de conter as perfurações clandestinas e o avanço de facções criminosas sobre o mercado de distribuição, o colegiado aprovou ainda a proposta que prevê punição maior para furto de celular para a prática de fraudes e outra que dobra a pena para o furto de aparelhos celulares e aumenta a penalidade para o roubo, que é a subtração do telefone com o emprego de violência. Dois projetos relacionados a menores de idade passaram pela CSP. Um deles acrescenta nova agravante genérica ao Código Penal para punir adultos que utilizam crianças ou adolescentes para cometer crimes. Outro admite até 10 anos de internação para adolescentes infratores, como defendeu o senador Fabiano Contarato, do PT do Espírito Santo.
1: Eu não acho razoável você explicar para uma mãe que teve a filha vítima de estupro, para um rapaz de 17 anos, que após estuprar, matou e ocultou o cadáver, ele vai ficar internado até 3 anos.
0: A Comissão de Segurança Pública também aprovou no semestre iniciativas que proíbem a concessão de liberdade provisória a réus acusados de crimes que resultem em morte dolosa, ou seja, cometidos com intenção, e de liberdade provisória ou medidas cautelares alternativas a presos em flagrante por crimes hediondos ou equiparados. O relator, senador Wilder Moraes, do PL de Goiás, diz que a impunidade e a soltura reiterada de criminosos perigosos alimentam os índices de violência.
2: Indivíduos que pratiquem delitos de tal natureza não devem ser agraciados com liberdade provisória. Criminosos que praticam crimes hediondos devem permanecer presos.
0: A Comissão de Segurança Pública ainda aprovou o projeto de lei que põe fim à soltura automática de presos caso a justiça atrase a revisão periódica da prisão preventiva.
3: O acesso a diagnóstico, medicamentos e tratamentos para pessoas com doenças raras estará em debate na Comissão de Direitos Humanos do Senado. A audiência pública vai reunir especialistas, representantes de pacientes e autoridades para discutir os desafios enfrentados por essa população. Um dos principais temas será a situação do Elevides, medicamento indicado para pacientes com distrofia muscular de Duchenne. A reportagem é de Patrícia Oliveira.
4: O debate sobre o acesso a terapias avançadas para doenças raras também vai tratar da situação regulatória do medicamento Elevides, usado no tratamento da distrofia muscular de Duchenne, uma doença que provoca a perda progressiva da força muscular. A comercialização do remédio foi suspensa temporariamente devido a efeitos colaterais graves. A audiência deve reunir representantes da Anvisa, do Ministério da Saúde, da indústria farmacêutica, especialistas e familiares de pacientes. Para o senador Hermes Klan, do PL de Santa Catarina, a rapidez no acesso ao tratamento é fundamental para quem convive com a doença.
5: E é muito grave, é doído, a gente sente muito. Então, é para ontem, essa gente não pode esperar.
4: Devem ser discutidas também as políticas públicas voltadas a pessoas com doenças raras. A data da audiência ainda será definida.
3: O Senado deve analisar um projeto que define quais profissionais estão habilitados a atuar na área da saúde estética. A proposta busca estabelecer regras mais claras para o setor e evitar insegurança jurídica. A intenção é dar mais segurança tanto aos profissionais que prestam esses serviços quanto aos consumidores que buscam procedimentos estéticos. As informações com o repórter Douglas Castilho.
6: O texto limita a atuação profissional no setor àqueles que detêm formação superior específica, como biólogos, biomédicos, enfermeiros, farmacêuticos, fonoaudiólogos ou fisioterapeutas. A medida, porém, não modifica as atividades que, por legislação específica, sejam reservadas aos formados em medicina ou odontologia. O autor do projeto, o senador Isalci Lucas, do PL do Distrito Federal, explicou o que muda caso a proposta seja aprovada.
7: O que é competência de um médico, odontólogo, é só eles. Esses demais profissionais só podem fazer aquilo que é ligado à atividade deles. Então a gente garante, inclusive na lei, que haja fiscalização dos conselhos regionais, tenham realmente registro do conselho de todas as atividades, para poder ter legitimidade para atuar no mercado. Mas cada um dentro do seu quadradinho, vamos dizer.
6: Segundo a Sociedade Brasileira de Cirurgia Plástica, mais de 1.500.000 procedimentos estéticos são realizados por ano no Brasil. Na justificativa do projeto, o autor afirma que a segurança jurídica trazida pela proposta, que ainda aguarda distribuição para a comissão responsável, deve impulsionar ainda mais o crescimento do setor.
3: A senadora Damares Alves, do Republicanos do Distrito Federal, apresentou um balanço das atividades da Comissão de Direitos Humanos no primeiro semestre de 2026. Como presidente da comissão, Damares ressaltou que o colegiado manteve uma agenda voltada à análise de projetos de lei, ao recebimento de denúncias de violações de direitos humanos e à realização de audiências públicas. Segundo a parlamentar, os trabalhos resultaram na aprovação de propostas relacionadas à proteção das mulheres, da juventude e ao enfrentamento da violência.
8: A nossa comissão no Senado virou uma central de recebimento de denúncias de violações de direitos humanos. E toda denúncia, toda demanda que chega, gera um processo interno dentro da comissão. Às vezes, uma denúncia tem 6, 7 encaminhamentos. Então, nós estamos dando resposta para o povo lá na ponta.
3: O plenário do Senado encerrou o primeiro semestre legislativo com a votação de propostas nas áreas de educação, direitos sociais e segurança pública. Entre os destaques estão o novo Plano Nacional de Educação, a ampliação da licença paternidade e o endurecimento de penas para diversos crimes. As matérias aprovadas buscam modernizar políticas públicas, ampliar direitos e reforçar o combate à criminalidade. Algumas propostas já seguiram para análise da Câmara dos Deputados, enquanto outras aguardam sanção presidencial. Os detalhes com o repórter Pedro Pincer.
9: O primeiro semestre de 2026 foi marcado por uma intensa agenda legislativa no Senado, com a aprovação de projetos importantes para o país. Na educação, o principal destaque foi o novo Plano Nacional de Educação, que define as diretrizes para as políticas públicas do setor até 2036. Entre as prioridades estão a ampliação do acesso à escola, a melhoria da qualidade do ensino e a redução das desigualdades. A senadora Tereza Leitão, do PT de Pernambuco, destacou o foco na qualidade.
10: Do ponto de vista dos objetivos gerais do PNE, é afirmativo em relação ao direito à educação, da educação básica à pós-graduação, estabelecendo a qualidade como foco, tal como demarcando desafios atinentes à redução de desigualdades, à erradicação do analfabetismo, à valorização profissional, com um modelo de financiamento que faça o plano vivo e não apenas uma carta de intenções.
9: Entrada no mercado de trabalho, conciliação entre família e emprego, autonomia econômica de mulheres e proteção de trabalhadores vulneráveis também foram temas discutidos no Senado no primeiro semestre deste ano. Parte dessas propostas já foi transformada em lei. Uma delas é a ampliação da licença paternidade, tema debatido há quase 20 anos no Congresso Nacional. Entre as contribuições do Senado na segurança pública no primeiro semestre de 2026, está uma ampla reformulação da lei penal brasileira com o objetivo de frear crimes patrimoniais e fraudes eletrônicas. Entre as principais mudanças, a pena máxima para furto simples passou de 4 para 6 anos. O furto de celular passou a ter tipificação qualificada. E a pena mínima para roubo com resultado de lesão corporal grave subiu para 10 anos.
3: Com trabalhos técnicos de João Lira, o Jornal do Senado fica por aqui. Acompanhe agora as notícias da Câmara dos Deputados. Boa noite e até amanhã.
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12: Câmara aprova que agressor pague pelo tratamento de saúde da vítima.
13: Deputados proíbem o uso da substância bisfenol A em produtos infantis.
14: Política de apoio ao transporte rodoviário profissional avança na casa.
13: Boa noite. A Câmara começou a analisar a proposta que cria a política de apoio ao transporte rodoviário profissional. O texto foi aprovado pela CCJ e agora será debatido por uma comissão especial. A reportagem é de Paula Bittar.
15: A Comissão de Constituição e Justiça da Câmara aprovou uma proposta de emenda à Constituição que cria a Política Nacional de Apoio à Atividade de Transporte Rodoviário Profissional. A política tem o objetivo de assegurar infraestrutura mínima para o cumprimento das normas de segurança viária e trabalhista aplicáveis aos motoristas do transporte de cargas e de passageiros. O texto considera infraestrutura mínima a existência em intervalos regulares de locais de repouso e descanso dotados de condições adequadas adequadas de segurança e higiene. A proposta prevê que a Política Nacional de Apoio à Atividade de Transporte Rodoviário Profissional seja criada pela

0: União em articulação com estados, Distrito Federal, municípios e setor privado. O texto estabelece que o motorista em atividade de transporte rodoviário profissional não poderá ser penalizado por descumprir os intervalos de descansos se for reconhecida pelo poder público a falta de infraestrutura adequada no percurso. Além disso, enquanto não houver pontos de parada e descanso suficientes nas rodovias, os motoristas em viagens longas poderão fracionar o descanso diário. Hoje, a Lei do Caminhoneiro já prevê 11 horas de descanso por dia, das quais 8 seguidas. A PEC mantém essa regra e cria uma exceção. Em viagens longas, ou seja, com duração superior a 24 horas, o descanso poderá ser fracionado enquanto as rodovias não tiverem pontos de parada suficientes. No debate do tema na CCJ, o deputado Rodrigo de Castro, do União de Minas Gerais, destacou o benefício para os motoristas.
1: É uma medida que realmente beneficia aí motoristas profissionais do Brasil todo, que merecem melhores condições de trabalho, e o que essa Comissão de Constituição e Justiça, o que a Câmara dos Deputados proporciona a eles nesse momento é isso. A busca de melhores condições de trabalho, portanto, também maior segurança, maior conforto para eles e maior segurança para todos os brasileiros.
0: A proposta que cria a Política Nacional de Apoio à Atividade de Transporte Rodoviário Profissional ainda precisa ser aprovada por uma comissão especial e pelo plenário da Câmara em 2 turnos de votação. Da Rádio Câmara de Brasília, Paula Bittar.
2: Transportes. Charles Fernandes, do PSD da Bahia, pede agilidade nas obras de pavimentação da BR-030 no trecho entre Cocos e Mambaí, município de Goiás. Na opinião do deputado, a obra é fundamental para reduzir os custos do frete e impulsionar o escoamento da produção agrícola regional.
3: São centenas e centenas de produtores que estão ali produzindo sem ter as condições ideais de levar os seus produtos para os portos ou para os grandes centros, devido à dificuldade do frete. O que nós queremos agora é que esse segundo trecho seja concluído o mais rápido possível, para que possamos ver naquela parte da Bahia nascer uma nova Matopiba.
4: Charles Fernandes acrescenta que a conclusão da BR-030 vai encurtar em quase 200 quilômetros o trajeto entre o centro do Brasil e o litoral baiano. Para ele, o novo corredor asfáltico vai gerar turismo, desenvolvimento e integração para os estados da Bahia e de Goiás.
2: Saúde. A proibição de BPA em produtos infantis foi aprovada na Comissão de Constituição e Justiça e já pode virar lei. Saiba mais sobre o assunto na reportagem de Sofia Peçanha.
5: A Comissão de Constituição e Justiça aprovou o projeto que proíbe a comercialização e a oferta gratuita de mamadeiras, bicos e chupetas que contenham a substância bisfenol A em sua composição. O texto já foi aprovado pelo Senado e altera a lei que trata da regulamentação de produtos destinados a lactantes e crianças de primeira infância. O bisfenol A, conhecido como BPA, é um composto químico utilizado na fabricação de plásticos resistentes, comuns em recipientes e utensílios do dia a dia. Em contato com alimentos e bebidas muito quentes, esses produtos podem liberar o BPA, que é cancerígeno, trazendo possíveis riscos à saúde, especialmente de bebês e crianças pequenas. O relator nas comissões de Saúde e de Constituição e Justiça, o deputado Diego Garcia, do Paraná, destacou que o projeto adota uma medida preventiva de proteção à saúde infantil, especialmente diante da vulnerabilidade de bebês e crianças pequenas à exposição a substâncias químicas.
6: O objetivo desse projeto é proteger principalmente os bebês e as crianças pequenas de substâncias que possam representar riscos à saúde. Ela reforça uma postura preventiva, especialmente em produtos utilizados diretamente na alimentação e no desenvolvimento infantil. É uma medida de cuidado com a primeira infância e de segurança para as famílias brasileiras.
5: Durante a discussão, o relator também ressaltou que a proposta acompanha normas sanitárias já adotadas pela Agência Nacional de Vigilância Sanitária, Anvisa, e por órgãos reguladores em outros países, que vem estabelecendo limites ou restrições ao uso do bisfenol A em produtos infantis.
6: O projeto ajuda a fortalecer regras sanitárias e incentiva a indústria a investir em materiais cada vez mais seguros. Por isso, vários órgãos reguladores passaram a discutir limites e restrições para o uso dessa substância em produtos infantis. Então, esse projeto, ele fortalece essa proteção e dá mais segurança jurídica e sanitária para a população.
5: Durante a votação, as comissões rejeitaram outras seis

0: diferentes propostas analisadas em conjunto, que previam restrições mais amplas ao uso do BPA e de outras substâncias químicas. A avaliação foi de que regras mais detalhadas sobre fiscalização e regulamentação devem ser definidas pelo Poder Executivo, por meio de órgãos técnicos como a Anvisa. Dessa forma, como a Câmara aprovou o texto do Senado sem mudanças, a proposta poderá seguir diretamente para a sanção presidencial. Da Rádio Câmara de Brasília, Sofia Pessanha.
1: Segurança Pública.
2: Flávia Moraes, do MDB Goiano, alerta para o aumento dos casos de feminicídio no Brasil. Ela defende a aprovação de proposta que cria o Sistema Nacional de Enfrentamento da Violência contra Meninas e Mulheres, com destinação de até 5 bilhões de reais para políticas públicas.
3: Apesar de nós termos no Brasil uma das leis mais completas do mundo no enfrentamento à violência contra a mulher, inclusive com a tipificação do feminicídio, é assustador o quanto os números têm aumentado. Nesse ano de 2026, no primeiro semestre, é um número recorde de mulheres mortas no nosso país. É um fenômeno que nós precisamos entender. E aqui, enquanto parlamentar, acompanhando os trabalhos da Coordenação das Mulheres, da Procuradoria da Mulher, nós estamos aí trabalhando um pacto envolvendo vários poderes, um pacto de combate ao feminicídio e também apresentando leis, apresentação conjunta de uma norma que vai garantir mais 5 bilhões de investimentos no enfrentamento à violência contra a mulher e ao feminicídio.
4: Flávia Moraes ressalta que as procuradorias da mulher das casas legislativas fortalecem a rede de apoio, proteção e acolhimento às vítimas de ameaças e violência. Ela cita a criação dessa instância de atuação na Assembleia do Estado de Goiás como passo importante para o combate ao feminicídio.
1: Justiça.
2: A Câmara determinou que o agressor pague pelo tratamento de saúde da vítima e agora o projeto está sendo analisado pelos senadores. A repórter Maria Neves tem os detalhes de como a cobrança será feita.
5: A Comissão de Constituição e Justiça da Câmara dos Deputados aprovou o projeto que obriga o agressor a pagar os tratamentos de saúde, inclusive mental, da mulher vítima de violência doméstica. O pagamento de tratamentos de saúde se estende também aos filhos do casal. Pelo texto aprovado, o juiz poderá inserir os custos com médicos, psicólogos e assistentes sociais no valor da pensão alimentar notícia devida à vítima pelo agressor. A deputada Laura Carneiro, do PSD,

0: do Rio de Janeiro, autora do projeto, lembra que hoje, normalmente, as vítimas de violência são acolhidas pelo Sistema Único de Saúde e pelo Sistema de Assistência Social com recursos públicos, o que ela considera injusto.
1: Hoje, quando uma mulher sofre violência doméstica, o Estado oferece atendimento de saúde e suporte psicológico. Isso é um direito, claro. No entanto, meu projeto estabelece uma regra de justiça. Quem deve pagar por esse tratamento é o agressor. O agressor passará a ter obrigação legal de ressarcir todos os custos do SUS e do sistema de assistência social. Não é justo que a sociedade inteira pague a conta de uma violência cometida por um indivíduo.
0: A redação aprovada foi proposta pela relatora na Comissão de Defesa dos Direitos da Mulher, deputada Sâmia Bonfim, do PSOL de São Paulo. No texto original, Laura Carneiro sugere a criação de uma pensão mensal para pagamento dos custos médicos da vítima de violência depois da conclusão do processo judicial. Essa obrigação não seria necessariamente considerada pensão alimentícia. O projeto inicial também prevê a prisão do agressor que não pagar a pensão devida para tratar as consequências da ofensa. Sâmia Bonfim, no entanto, lembra que a prisão por dívida é proibida no Brasil por meio da Convenção Americana de Direitos Humanos, incorporada à legislação brasileira com status constitucional. A única exceção a essa regra é a pensão alimentícia, que pode acarretar prisão do devedor inadimplente. Da Rádio Câmara de Brasília, Maria Neves.
2: Desenvolvimento Regional.
3: A Câmara aprovou o projeto de Ayrton Faleiro, do PT do Pará, que inclui como beneficiários de recursos de fundos constitucionais de incentivo regional os empreendimentos de economia criativa. Ele explica que o objetivo é estimular a produção sustentável e apoiar iniciativas ligadas à cultura e ao turismo.
4: Os fundos constitucionais, eles foram aprovados aqui no Congresso para corrigir primeiro as desigualdades regionais entre Norte, Nordeste, Centro-Oeste e o resto do Brasil, mas também para corrigir as desigualdades sociais. E com essa aprovação virando lei, nós vamos ter então a oportunidade de famílias, associações e cooperativas buscar um financiamento e desenvolver essa sociobioeconomia que vai impulsionar o que nós podemos chamar dessa economia limpa e saudável.
5: Segundo Ayrton Faleiro, os fundos constitucionais têm como público prioritário as populações regionais, a exemplo das comunidades amazônicas. O deputado acredita que a nova legislação abre caminhos para conciliar o desenvolvimento econômico com a preservação ambiental.
2: Comissões.
3: A Comissão de Constituição e Justiça da Câmara concluiu no primeiro semestre uma série de votações, entre elas a redução da maioridade penal e o fim da escala 6x1.
5: A repórter Paula Bittar acompanhou o balanço das votações na comissão nesta primeira etapa do ano e tem os detalhes.
6: Fim da escala 6x1, redução da maioridade penal e mudança nas regras para a cobrança do IPVA estão entre as propostas aprovadas pela Comissão de Constituição e Justiça neste primeiro semestre de 2026. No último dia de votações, no primeiro semestre, o presidente da comissão, deputado Leur Lomanto Júnior, do União da Bahia, apresentou um balanço dos trabalhos do colegiado. De acordo com os dados apresentados pelo presidente, a comissão aprovou neste semestre 1.089 proposições legislativas e ouviu em audiência pública 19 convidados entre especialistas, representantes de instituições públicas e da sociedade civil. O parlamentar ressaltou a aprovação de propostas de grande repercussão popular, como as propostas de emenda à Constituição que acabam com a escala de 6 dias de trabalho por 1 de descanso e a proposta que reduz a maioridade penal dos atuais 18 para 16 anos de idade. Leur Lomanto Júnior também citou a aprovação de medidas relacionadas à segurança pública, como a proposta que inclui as guardas ou polícias municipais e os agentes de trânsito entre os órgãos que compõem a segurança pública no país e ao sistema tributário, como a que altera os critérios de cobrança do IPVA.
7: Chegamos ao encerramento deste primeiro semestre legislativo com a certeza de que a Comissão de Constituição e Justiça e de Cidadania cumpriu mais uma vez o seu papel como a principal instância de controle da Constituição constitucionalidade, da juridicidade.

0: da técnica legislativa da Câmara dos Deputados.
1: Outras propostas aprovadas pela CCJ neste semestre, citadas por Leur Lomanto Júnior, foram a que proíbe a discriminação contra pessoas com transtorno do espectro autista, a que regulamenta o exercício da profissão de conservador, restaurador de bens culturais e a que torna obrigatória a presença de um profissional de educação física em entidades formadoras de atletas e escolinhas de esportes. Da Rádio Câmara de Brasília, Paula Bittar.
2: Trabalho. Reginaldo Lopes, do PT de Minas Gerais, autor da proposta que reduz a jornada de trabalho para 40 horas semanais, sem redução de salários, reforça a importância do fim da escala 6x1 e reitera que o Brasil já está preparado para esta nova realidade.
3: Nada justifica não terminar com essa escala. Ou seja, a economia brasileira, o país, estão preparados para o fim dessa escala. Nós queremos uma escala mais humanizada. Essa emenda constitucional é a maior reforma para 37,8 milhões de trabalhadores e trabalhadoras que vão ganhar mais um dia de descanso semanal remunerado, serão 2 dias de descanso semanal remunerados, além da redução da jornada de 44 horas para 40 horas. Uma grande entrega que eu tenho alegria de ser o autor dessa proposição legislativa para garantir qualidade de vida para os brasileiros e brasileiras.
4: Reginaldo Lopes explica que o texto prevê regras especiais para setores como saúde, segurança e transporte e medidas de apoio para microempresas manterem os níveis de emprego. Mas antes de mudar o texto constitucional, a proposta ainda precisa ser aprovada pelo Senado.
2: Meio Ambiente. Comissão aprova projeto que reforça a redução das emissões poluentes do programa Mover. A repórter Júlia Lopes nos conta qual o ponto da proposta.
5: A Comissão de Ciência, Tecnologia e Inovação da Câmara aprovou uma proposta que inclui entre as diretrizes do programa Mover a redução das emissões de gases poluentes em veículos automotores. O programa Mobilidade Verde e Inovação, conhecido como Mover, foi sancionado pelo presidente Lula em 2024 e é voltado para apoiar a descarbonização dos veículos brasileiros, o desenvolvimento tecnológico de baixo carbono e ampliar a competitividade da indústria brasileira. Para o relator do projeto, deputado Davi Soares, do Podemos de São Paulo, a medida contribui para a redução de gases poluentes e se alinha com outros projetos do governo, como o programa Melhor Ar, do Ministério dos Transportes.
6: Entendemos que a alteração pretendida pelo projeto número 157/2025 é relevante na medida que alinha as diretrizes do programa Mover às de outros programas do governo, colaborando de forma importante para a preservação e a qualidade do ar, com inquestionáveis benefícios para a saúde da população, particularmente aquela que vive em centros urbanos.
5: Os autores do projeto, a deputada Adriana Ventura e o deputado Ricardo Salles, ambos do Novo de São Paulo, destacam que a transição para biocombustíveis já prevista no programa Mover não elimina totalmente os problemas relacionados às emissões. Eles lembram que os veículos movidos a etanol ou biodiesel continuam emitindo poluentes prejudiciais, como monóxido de carbono. A proposta, que inclui a redução das emissões poluentes de veículos entre as diretrizes do programa Mover, deve seguir agora para análise na Comissão de Meio Ambiente. Da Rádio Câmara de Brasília, Júlia Lopes.
2: Consumidor.
4: Projeto em análise na Câmara estabelece que uma parte dos ingressos para jogos de futebol, shows e eventos culturais seja vendida em guichês físicos. Ao defender a proposta, Dr. Luiz Ovando, do PP de Mato Grosso do Sul, observa que a medida garante o acesso de pessoas que enfrentam dificuldades com plataformas digitais.
7: Normalmente, os ingressos, principalmente partida de futebol, eles são disponibilizados na rede de internet. E, de uma maneira geral, as pessoas que não são hábeis no manejo da tecnologia, elas têm dificuldade de ter acesso a esses ingressos. Então, esse projeto, ele visa deixar em aberto uma certa quantidade, uma certa porcentagem de ingressos, para que as pessoas possam se dirigir ao guichê e comprar esses ingressos. Mecanismo de combate à compra automatizada em larga escala é uma prática que prejudica o consumidor comum.
2: De acordo com o Dr. Luiz Ovando, a iniciativa está respaldada no Código de Defesa do Consumidor e visa combater a ação abusiva.

0: de cambistas no ambiente virtual. Ele reforça que a medida traz mais transparência ao mercado de entretenimento e inclusão social.
1: Termina agora o jornal Câmara dos Deputados, produzido pela Rádio Câmara, com trabalhos técnicos de Everson Urani e apresentação de José Carlos Andrade e Luciana Vieira. Uma boa noite para você.
0: Uma ótima noite. A Voz do Brasil volta amanhã.
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7: Ariel B. Opa, tá ligado aqui na Atlântida, a rádio das nossas vidas. Eu sou Ariel B. E a partir de agora tu vai ouvir o melhor do funk aqui na Atlântida. Tá começando o B de baile nessa terça-feira. O maior programa de funk do sul do Brasil. Então já pega o teu celular, grava um vídeo ouvindo o programa e me marca lá no Insta, no arroba o Ariel B. Vou estar contigo aqui nessa próxima hora, então me manda um direct com teu funk favorito, teu nome e a cidade que tu tá ouvindo. E agora chega de papo e bora pra música!

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0: 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Tá curtindo? Então tu tá ouvindo B de baile aqui na Atlântida, o melhor programa de funk do sul do Brasil. Eu sou Ariel B e tô contigo nessa noite. Quero saber de onde tu tá ouvindo. Me chama ali no direct, manda teu nome, tua cidade e o funk que não pode faltar no teu baile. E já aproveita, grava um story ouvindo o programa, me marca no @oarielb. Aqui é funk de verdade, do jeito que tem que ser. Segue o baile.

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0: Obrigado a todo mundo que ouviu e me marcou lá no Insta e curtiu aqui o melhor do funk, os hits das antigas e aquelas que todo mundo conhece. Esse foi o B de baile.

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2: Na Atlântida, Drop My Club. Nem todas as vezes, música eletrônica acaba nascendo pra pista. Às vezes ela acaba chegando lá por acidente mesmo. Foi o que aconteceu com a música chamada One Day, que foi lançada originalmente pelo israelense Asaf Avinen, uma versão folk. Até que em 2012, um jovem produtor alemão chamado Van Kelmuth resolveu experimentar algumas coisas. Aí, ele acelerou a música, adicionou uma batida house e criou um remix que ninguém esperava. A música se tornou um fenômeno mundial nas pistas. Alcançou o topo das paradas em diversos países da Europa e virou trilha sonora de uma geração inteira. De um lado, a energia da pista, de outro lado, uma letra cheia de reflexão. Esse encontro improvável acabou se tornando um dos maiores sucessos daquela década.

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1: Volto daqui a pouquinho com mais informações sobre o mundo.
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0: 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De volta aqui na Atlântida para tocar mais uma edição do Mike Club. O aquece da madrugada da nossa audiência em todo o sul do Brasil aqui na Rede Atlântida. Sou Mick Silva, arroba o Mick Silva ali nas redes sociais. Muito obrigado pela sua audiência e parceria. Convido você a ficar conectado com a gente pela próxima hora. Afinal de contas, é uma hora direto de música eletrônica pra gente se divertir na noite da Atlântida. Começar com David Penn. O nome do som é Ain't Got No. We'll be right back.

0: My Gub rolando aqui na Atlântida, fazendo o aquecer da madrugada da nossa audiência em todo o sul do Brasil. Tom Ferry com Sylvie, Inhale, Exhale. Obrigado pela sua audiência e parceria até a meia-noite, assim, uma hora de música eletrônica, pra gente embalar nossa madrugada que tá chegando logo ali na esquina. Mas continue com a gente, que a música não para.
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0: sucesso e da madrugada da nossa audiência em todo o sul do Brasil. Vintage Culture com Lost, cara que vai tocar no dia 22 de agosto na Serra Gaúcha, em mais uma edição do Green Valley Gramado, a 15ª edição, ou seja, uma data muito especial, é uma edição muito especial, tudo isso com promoção exclusiva aqui da Atlântida. 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
2: MyClub rolando aqui na Atlântida. A gente segue com o remix do projeto ucraniano Artbat, com remix pro projeto alemão Sono, com a música chamada Keep Control.

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1: Obrigado por você escolher o MyClub para fazer a trilha sonora do seu rolê na noite dessa terça-feira. Agora tem Chris Lake com Easy My Mind.

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1: Esse é o My Club, seu canal de música eletrônica rolando aqui na Atlântida. As nossas últimas de hoje segue com essa aqui, Don't Call Me, de Panuma.

0: Esse é o Mike Lund e o som de Low Steppa com Rains, Wanna Show You, é o nome dessa música. A gente está encaminhando o final de mais uma edição aqui do Mike Lund, o aquece da madrugada da nossa audiência em todo o sul do Brasil, na Rede Atlântida. Enquanto isso, vamos com mais uma, Martin Nicking com Hayley May, How I Feel.
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0: O aquece da madrugada da nossa audiência em todo o sul do Brasil, Marty Leakin com Hayley May. O nome do som é How I Feel. Fechando mais uma edição do nosso My Club. Amanhã tem tudo de novo, a partir das 11 da noite. Afinal de contas, é assim. Segunda a sexta-feira, entre 11 e meia-noite aqui na Rede Atlântida. Aquele abraço pra todo mundo, cuide-se por aí e até mais.
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2: Oi, Rafael Gomes.
3: E aí, tudo certo?
2: Tudo ótimo, e você?
3: Tá melhor hoje?
2: Eu tô ótimo, tô sempre muito bem.
3: Tá sempre muito bem.
2: Uh-huh.
3: O teu no programa é bergamota.
2: Bergamota, adoro.
3: Bergamota.
2: Mexerica.
3: Tangerina.
2: Tangerina, mimosa.
3: Mimosa.
2: Aham, uhum, lá no Planalto Norte Catarinense chamam de mimosa.
3: Nunca ouvi chamar de mimosa.
2: Aham.
3: Uhum. Não chamam de Pomerode também ou eu tô louco?
2: Nunca ouvi falar.
3: E lá que é a tua cidade?
2: Não sei.
3: Deixa eu ver. Bergamota.
2: Gostamos muito. Sabe que meu afilhado, ele é tão obcecado em bergamota que uma época ele tava com os pés laranja. De tanto que ele come bergamota, porque aí ficou a minha irmã super preocupada, levou na médica e a médica começou a perguntar o que ele gostava de comer, o que ele vinha comendo e tal, e ele tava ficando laranja de tanto comer bergamota.
3: Não é possível.
2: Uhum.
3: A pessoa fica laranja de comer bergamota.
2: Sim, a sola do pé dele bonitinho ficando meio amarela, assim, sabe?
3: Meu
2: laranja.
3: Deus, eu realmente não sabia que existia isso.
2: Que, se eu não me engano, tem beta-caroteno, né? Que é o que tem na cenoura e na beterraba também, que ajuda a pessoa a manter o bronzeado, etc.
3: Como é que é o nome da substância?
2: Beta-caroteno.
3: Às vezes eu acho que tem inteligente demais pra participar desse programa. Eu acabei de falar com o Vini Moura, que ele perguntou, ah, como é que foi com a Larissa? Eu falei, então, ela tem o quê de imbecil da gente, assim, então é bom. Nessas horas eu acho que não.
2: Entendi.
3: Nessas horas me dá um ruim, assim.
2: Entendi. Ah, mas isso é aula de biologia do colégio, assim, de vitaminas e substâncias e proteínas. E assim, eu me interesso muito pelo tema porque eu gosto de ser uma pessoa bronzeada, né? Então é importante manter a alimentação com cenoura, beterraba e bergamota.
3: Tá, cenoura eu tava ligado, beterraba também não.
2: Beterraba
3: não
2: também tem.
3: Mas bergamota te deixar laranja.
2: Aham.
3: Tu acha que a Cristina Rosolin come muita bergamota?
2: Ah, com certeza. Não, eu queria o bronzeado da diva, né?
3: Tá.
2: Maravilhosa.
3: Tá. Eu acho que é a minha fruta favorita, mas também por conta da escassez.
2: Ah, é? Porque é só um período do ano?
3: É, assim? Porque tem três meses de bergamota boa, assim, tipo.
2: Uhum.
3: Junho, julho, agosto. Tipo assim, maio até tem, mas a bergamota ainda é meio ruim.
2: Faz sentido.
3: E setembro a bergamota também já não é boa.
2: Porque aí a gente respeita os ciclos da natureza, né? É bonito.
3: Exatamente, exatamente. Que é tipo assim, então, os mercados agora todos têm o seu suco de bergamota, mas só tem nessa época também.
2: Ah, sim, o suco de bergamota, inclusive, essa foi uma descoberta que eu fiz aqui em Porto Alegre. E é maravilhoso.
3: É o melhor suco
2: que Meu tem. Deus, é um negócio assim que eu, tipo, se eu tenho em casa, é perigosíssimo.
3: Surreal, é, surreal.
2: Assim, é perigosíssimo.
3: Eu não tenho maturidade pra
2: não,
3: tomar
2: não
3: suco
2: tenho
3: de bergamota.
2: nenhuma. Tipo,
3: eu tô salivando de fato.
2: Uh-huh. Acho que a gente tem que sair daqui e comprar um suco de bergamota.
3: Cara, é assustador, assim. O suco de bergamota, ele é mais viciante que qualquer bebida alcoólica.
2: Ele é. Uh-huh. Não, perigoso. Perigoso demais, assim. Nossa, já tomei mimosa com suco de bergamota.
3: E fica bom?
2: Nossa, muito bom. Pra quem não sabe o que é mimosa, é um drink de espumante com suco, assim. E aí,
3: de fazer, laranja, normalmente.
2: De laranja, normalmente, mas aí quando eu faço brunch, aí a gente faz às vezes com um suco de bergamota.
3: Pois é, eu tô amando essa fase porque a bergamota, ela dá muito em pouquíssimo tempo.
2: Sim.
3: Então, eu tô numa fase da redação que todo dia alguém chega com um saco de bergamota.
2: Ai, que delícia.
3: Todos os dias.
2: Tá, e por que que nunca pingou pra mim uma, assim?
3: Tu anda muito pouco na redação, tu tem que frequentar mais a nossa redação.
2: Ah, entendi.
3: Aí, hoje, eu tava comendo uma bergamota e do lado sentou a Kátia Tedesco do meu lado, ela tinha ganho uma vela de bergamota. E eu, meu Deus, eu não sabia
2: muito
3: que
2: bom.
3: Eu queria uma coisa até ver que existia uma vela de bergamota. De aroma de bergamota na tua
2: casa. Perfeito.
3: Porque o cheiro da bergamota é amo, eu odeio, né?
2: Sim.
3: Eu amo.
2: Eu amo,
3: amo
2: também.
3: Amo, amo. Tipo assim... Não é.
2: E na redação é muito bom, né? Quando alguém pega, assim, todo mundo ao redor já sabe que tem alguém ali
3: como
2: comendo
3: pode, né?
2: bergamota.
3: Tá, me explica
2: assim.
3: Então, tu que é a pessoa das aulas de ciências. Por que que o cheiro da bergamota é tão forte? Se todas as frutas a gente descasca?
2: Boa pergunta, né? É que eu acho que quando a gente...

0: E descasca, a gente tá liberando os óleos essenciais da fruta. E aí, como a gente vai descascando, e eu imagino que a concentração deve ser mais alta, por isso que a bergamota deve...
1: Tá, por que que a laranja não tem isso?
0: Depende.
1: Não, não fica cheiro de laranja. Nunca cheguei num lugar, tipo assim, ó.
0: Tipo, laranja
1: cheiro
0: Bahia.
1: De laranja. O que que houve?
0: Então, mas eu acho que deve ser a concentração. Depois nós vamos perguntar aí pro chat pra gente descobrir.
1: Tá. Porque eu juro que quando ela falou, olha que eu ganhei uma vela de bergamota.
0: Mas eu adoro, tipo, cheiro de laranja Bahia. Eu não sei como é que chama laranja
1: Bahia.
0: O que
1: é laranja Bahia?
0: Ai, eu erro todos os nomes de laranja aqui.
1: Laranja
0: muda.
1: Do céu, laranja de umbigo.
0: É a laranja grandona, tipo a de umbigo, assim.
1: Tá.
0: É, e aí, é que nem a laranja suco, que em Santa Catarina se chama laranja pera.
1: Tá.
0: Okay. E aí eu sempre troco. Mas eu imagino que deve ser por isso. Deve ter menos concentração de óleos
1: essenciais.
0: Será que quando a
1: gente puxa a casca, salta a coisa?
0: Sim, e aí a gente tá fazendo um processo físico, né? Tá retirando ali.
1: Tá,
0: porque se você pegar, tipo, quando você pega pra fazer uma raspa de limão, de laranja, etc., vem o cheiro também. Vem menos. Inclusive, o cheiro da casca, se você fizer a raspa da tangerina, eu acho que não fica tão bom.
1: Sério?
0: Aham. Uhum.
1: Porque o cheiro saiu já.
0: Porque o cheiro já saiu, exato.
1: Puta,
0: e aí ficou amargor.
1: Então o bergamota pepper não funcionaria.
0: É, eu acho que não.
1: Sabe o lemon pepper que
0: Sim.
1: tu faz e
0: Sim,
1: aquele temperinho cítrico?
0: É, eu acho que não.
1: De bergamota,
0: eu acho que ele ia perder muito rápido o cheiro.
1: Puta, nunca tinha
0: Mas alguém podia inventar, né?
1: Nós vamos inventar o bergamota pepper.

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1: Dois gordos e uma bergamota, uma tangerina, uma mexerica, uma polcã, uma sabe-se lá o nome dessa fruta. Dois gordos e uma madrugada, ouviu? Qual é a tua favorita?
2: Eu gosto da pequenininha.
1: Eu gosto da grandona.
2: Que é sem semente.
1: Tá, não, eu gosto da grandona.
2: Tem morgote também, né? Tem uma variedade ideia. Também que chama morgote.
1: Sério?
2: Aham.
1: Eu gosto da grandona, que a casca sai mais fácil.
2: Que é aquela que é quase oca, assim.
1: É.
2: Ah, não, aquela não
1: gosta. Eu gosto dessa. Ó, quer ver? Tipos de bergamota. Aqui, ó. Cadê? Ah! Tem a morgote, a primeira, a montenegrina.
2: Que é a que produz aqui.
1: Que é a pequenininha.
2: Isso.
1: A polcã, que é a grandona.
2: Aham. Uh-huh.
1: E a okitsu. Okitsu, é isso o nome?
2: Deve ser.
1: Coisa horrorosa.
2: Não conheço.
1: Puta, tem um nome de bergamota que é também a mimosa.
2: Viu?
1: Mas não é como chama, entre aspas, a raça.

0: É a raça da...
1: É, mas é... é mas, bom, tipo, a Poncan também é uma variedade. E a gente chama de Poncan.
0: Sabe que... É verdade. Sabe que recentemente eu fui na festa da bergamota?
1: Ai, que delícia. E aí, o que que tinha?
0: Tudo. Tudo.
1: Eu tudo, tudo, tudo.
0: Cerveja de bergamota.
1: Tá, já tomei.
0: Bolo de bergamota é uma delícia.
1: É bom também.
0: Puta, mas é assim, ó. É uma delícia a nível absurdo. É melhor que bolo de laranja pra mim.
1: Tá, eu acredito.
0: Porque aí eu perguntei pra moça, porque a calda dela também ficava muito boa. Aí a calda ela fazia com a casca. Ela batia a casca junto com açúcar e com não sei o que, fazia uma calda.
1: É muito difícil de fazer, porque tem que tirar todo aquele branco.
0: Mamão, ela me explicou, mamão. Assim, porque eu falei, putz, eu falei, não é possível que tu tenha uma calda tão... Porque é difícil, na real, o suco de bergamota, tu tem que ter aquelas máquinas de suco de laranja.
1: Sim.
0: Pra espremer tudo, porque senão é real tu abrir gomo por gomo pra fazer um suco. Eu tô com séria dificuldade de fazer esse programa, que eu tô salivando muito. Eu descobri que a minha papila gustativa da bergamota, ela é psicológica.
1: Entendi.
0: Cara, que surreal isso. Nunca vi isso com nenhuma comida. Na bergamota eu comecei a olhar a imagem, tô salivando de um jeito absurdo. O que mais que eu vi que era muito massa? Chocolate de bergamota.
1: Deve ser bom também.
0: A barra de chocolate.
1: Era branco ou preto?
0: Preto.
1: Tá.
0: Branco eu não acho.
1: Acho que o branco ia ficar gostoso também.
0: Não sou muito chocolate.
1: Já fiz mousse de chocolate branco com bergamota.
0: Puta, dessa mousse de bergamota é uma delícia.
1: É, então.
0: Puta que pariu. Mousse de bergamota é muito gostoso. Que, mas, puta, tinha muita coisa assim. Era bem impactante assim. E o principal. Ao contrário de todas as outras festas de fruta que eu já fui, como eu disse, bergamota quando dá, dá muito. É um negócio absurdo.
1: Uhum.
0: Então, tinha. Sei lá, baldes de bergamota pra festa.
1: À vontade.
0: Comer. Tipo assim, tu não comprava.
1: Open bar de bergamota.
0: É isso.
1: Ai, que delícia.
0: É isso.
1: Amei.
0: Eu fui uma vez na festa junina do Brasco. Que era open bar de bergamota.
1: Maravilhoso, baita ideia.
0: Era um galão cheio de bergamota, assim, pra as pessoas comer.
1: Sensacional.
0: Genial.
1: Adoro.
0: Tu joga fora ou tu joga na terra a casca?
1: Eu jogo fora.
0: Eu jogo na terra.
1: É que eu não moro em casa, né?
0: Tá, mesmo assim, se tu tá na rua, tu espera pra botar num lixo?
1: Sim.
0: Eu não. Puta, é a casca.
1: Sim.
0: A casca é sempre a dúvida.
1: Vai decompor, etc.
0: Mas na terra, né? Não, o chinelê joga na...
1: Sim.
0: Tu... Uma época na minha vida, eu comia a bergamota, pra degustar tanto a bergamota, eu tirava toda a pelezinha dela.
1: Ah, eu tiro até hoje.
0: Pra ficar só o gomo.
1: Não, é que assim, eu vou comer a bergamota, tem todo um ritual, né?
0: Tá, qual é o teu
1: descascar,
0: ritual?
1: Descascar, aí eu vou tirando gominho por gominho, tirando toda aqueles fiapinhos, a pelezinha, e aí eu gosto de morder numa pontinha e puxar ela, tirar a pele e comer, assim.
0: Como é que é morder numa pontinha e puxar? Esse jeito com bergamota tipo, eu nunca vi.
1: Morde assim na pontinha.
0: Tá, mas daí tu já tirou a pele.
1: Não, tirei um. Eu vou pra levantar um pedacinho da pele. Tipo, primeiro tem que tirar aqueles fiapinhos, assim.
0: Tá.
1: Tá, primeiro eu tiro todos os fiapinhos. Aí eu mordo assim na pontinha pra tirar, pra abrir um pouquinho ela. Tá. E aí eu tiro a pele.
0: Com a boca ou com a mão?
1: Com a boca.
0: Que talento, hein, Larissa? Meu Deus!
1: Olha, ninguém nunca reclamou, então.
0: Não, não, não, não. É nesse sentido. Eu tô pensando, como é que eu como bergamota? O clássico, eu furo no meio primeiro. Descasca. Mas eu vou tirando um por um os gomos. Eu não me importo com...
1: Tá, com a pelezinha.
0: Não, não, com os pelinhos, aquele...
1: O fiapinho.
0: Fiapo, não me importo, mas se tem muito eu tiro. E aí eu dou uma mordida nela no meio pra tirar a semente.
1: Tá.
0: Dou só uma mordida bem no meio assim, mas não inteira.
1: É, esses dias a gente tava falando, tem uma menina ali na nossa equipe que ela come como se fosse comendo uma maçã, assim. Eu achei bem louco.
0: Não, não, primeiro eu mordo no meio.
1: Ah,
0: porque daí eu pego a semente. Cuspo a semente.
1: Tá.
0: E aí como a bergamota, vou mordendo em uma vez ou em duas.
1: Entendi.
0: O que mais? Bergamota tem que sempre ter mais de uma. Que alguém vai te pedir.
1: Vai, com certeza.
0: Porque é uma fruta divisível, né?
1: Um dia muito feliz no bandejão aqui da firma é quando tem bergamota de sobremesa.
0: Sempre sobe a galera
1: muito
0: com
1: bom.
0: Bergamota.
1: Uhum.
0: É, a banana e a bergamota.
1: É.
0: A maçã não faz sucesso.
1: Não, a maçã não faz sucesso.
0: A pera, então, coitada.
1: Muito menos.

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3: Que eu queria muito ter uma árvore de bergamota na minha casa.
2: Nossa, é muito bom, né? Eu acho incrível.
3: Eu queria muito, assim, num nível surreal.
2: Entendi. Eu gosto. Acho que é legal, pé de limão, pé de bergamota, no geral, são muito úteis, assim, e muito saborosos.
3: Mas limão dá muito?
2: Dá. Se for aquele limão cravo, sabe, que é um limão laranjinha,

0: Sim.
1: Mas esse é ruim.
0: Ah, eu adoro. Meu Deus, limonada com esse limão é muito gostoso. Limonada, fazendo vinagrete também. Taiti também é bom, mas ele demora pra dar, porque a minha irmã tem um pé de limão desse em casa, ele demora um pouco mais. E no começo ele vem muito seco, assim, sabe? Ele leva um tempo, assim, pra fruta ficar legal.
1: Esses dias eu tava vendo uma receita, tinha um risoto de bergamota, mas era com alguma coisa.
0: Muito bom.
1: Eu fiquei com muita vontade de fazer.
0: Brie.
1: Talvez. Deixa eu ver se eu acho.
0: Porque bergamota combina super com queijo brie.
1: Deixa eu pensar.
0: A gente sempre vai falar de comida nesse programa.
1: Sempre. Não, mas bergamota é comida. Aqui, ó, risoto de bergamota, deixa eu lembrar o que era.
0: A Cris já fez um...
1: Mas é difícil.
0: Minha amiga.
1: Porque isso, porque como não é uma fruta muito prática, acho que era de alho poró com bergamota.
0: Uhum, faz sentido, uma boa combinação.
1: Bergamota com pinhão, que coisa mais gaúcha, que coisa mais pauta jornal.
0: Pois é, né?
1: Aqui. Sabe, vem o Antônio Fagundes, uhum. E ele, a gente vai te apresentar o risoto de bergamota com pinhão. Agora fiquei com vontade de comer o de brie com bergamota.
0: É, eu acho que ia combinar super. Aí tá, bota um alho poró ali também. Acho que ia ficar bom.
1: Putz, deve ser bom. E até com carne deve ficar bom, porque é cítrico, né?
0: Mas eu acho que ele some um pouco daí. Porque
1: tu acha?
0: Eu acho que eu acho que tende a sumir um pouco o sabor.
1: Por quê?
0: Talvez com uma carne branca, assim. Um peixe, sabe? Com um molho de tangerina. Tá. Alguma coisa assim.
1: Porque geleia de bergamota com carne fica bom.
0: Sim, né? Qualquer geleia é bom, né?
1: Não, mas é que tem algumas geleias que eu acho que fica muito doce.
0: Aham.
1: Uhum. Tipo assim, ó, amora, cereja. Bota na carne, eu acho muito doce.
0: Entendi. Eu
1: gosto de uma coisa mais cítrica, barra amarga.
0: Tá. Faz sentido.
1: Porém, damasco combina.
0: Ah, eu amo damasco. Faz muito tempo que eu não como, porque é caro.
1: Então, eu ensinei a minha filha a comer.
0: Que prejuízo, hein?
1: Exatamente. Caraca, como é?
0: É tipo ensinar a criança a comer sushi, tu não pode fazer isso.
1: Como é ruim esse pai de criança com
0: bom
1: gosto.
0: Gosto.
1: Ela pede damasco, ela pede uva passa, ela pede...
0: Ah, eu vi ela pedindo uva passa.
1: É,
0: né?
1: Exatamente. Ela pede umas coisas caras pra comer, assim, que eu fico mal de não ver.
0: Aham.
1: Uhum. Bergamota, ela não é muito fã, agora parando pra pensar, assim. Ela até come, assim, mas não é algo que ela pede tanto. Sou eu. Eu como... eu acho que... Talvez banana seja minha fruta favorita, porque é a que eu mais como.
0: É, eu também.
1: Banana. Mas se tivesse bergamota o ano inteiro, talvez fosse bergamota.
0: Entendi. Eu gosto de variar, assim, porque eu normalmente como uma fruta à noite e de manhã tem banana na minha vitamina, né?
1: Tá.
0: Aí, à noite eu não como banana, daí eu compro às vezes bergamota, às vezes eu compro uva, às vezes eu compro melancia e eu vou meio que intercalando, assim.
1: Por que que a gente tem esse problema de rebranding da bergamota, assim?
0: Por quê?
1: Que todo mundo quer renomear a bergamota.
0: Por quê?
1: Porque ela tem 10 nomes. Pra laranja é laranja no Brasil inteiro.
0: Tá, mas sei lá, deve ser as pessoas, as variedades aí que as pessoas chamam e os regionalismos.
1: Porque todas as frutas são, elas têm o mesmo nome.
0: Ah, morango.
1: É morango no Brasil inteiro.
0: Ah, mas tem alguma outra fruta? Tem uma que lá em Santa Catarina chamam a nona, acho que é, alguma coisa assim, já ouviu falar?
1: Não. Tá, mas aqui aí é outra fruta. Não é a fruta... É uma fruta diferente, sei lá, tipo... Sei lá.
0: Ó, também chama de fruta do conde. E, não, é a temoia.
1: Tá, a temoia eu conheço. Uma
0: e
1: delícia.
0: Aí lá chamam de anona.
1: Sério?
0: É.
1: Tá, mas a tangerina é disparada que mais tem.
0: Sim.
1: Porque os três são muito fortes. Tanto bergamota, quanto tangerina, quanto mexerica, os três são muito fortes.
0: Total.
1: Tá. Ainda tem o polcã. E qual foi o outro que tu falou?
0: Mimosa.
1: Não, mimosa ninguém chama de mimosa.
0: Claro que chama. Minhas amigas lá do Planalto Norte chamavam de mimosa. Mimosa, tangerina. É um dos nomes populares dados à tangerina ou bergamota, dependendo da sua região. A fruta é muito rica em vitamina C e antioxidantes que ajudam a fortalecer a imunidade.
1: Ninguém chama. Eu te
0: Morgote.
1: Eu te desafio a tu ligar pra alguém que chama de mimosa.
0: Ah, eu não vou ligar pra ninguém porque as pessoas não me atendem, Rafael.
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5: Atlântida, Dois Gordos e Uma Madrugada. Oh, que saudade tua, Inspetor De Paula.
6: Inspetor De Paula, tudo tranquilo, meu irmão?
5: Tudo tranquilo, faz tempo que tu não aparece nesse programa.
6: Pô, tive um pequeno problema aí, um incidente envolvendo aí a polícia de rodoviamento aí estadual. Tava conduzindo aí uma viatura na Belino 86 com motor de Chevette, sem... E aí, enfim, aí consegui fazer aí o bem bolado e tava, acabei levando uma cana.
5: Uma cana? Com esse tempo preso, todo tempo, esse tempo todo preso?
6: É, meu irmão, mas é aquela coisa, né, brother? Às vezes a situação é do jeito e acaba saindo do outro, mas... Qual é a situação que tu me liga, meu rei?
5: O tema do programa é...
6: Paulo, faz tempo que eu não venho, perdi um pouco da embocadura.
5: O tema do programa é bergamota.
6: O que é bergamota, meu irmão? Não conheço.
5: É tangerina.
6: Delícia.
5: Mexerica.
6: Ah, mas mexerica não... Espetou aí, De Paulo, não é bom mexerica. Eu tenho que falar espetou aí, De Paulo, senão vai não vem.
5: Como que tu come a tua tangerina?
6: Eu como tangerina, você é alérgico a tangerina.
5: Tu é alérgico?
6: Minha mãe plantava tangerina, é. Eu acabei pegando energia de tangerina. Quando eu morder a tangerina, o meu rosto, ele fica muito inchado, parece que eu fiz bariátrica que deu errado.
5: Então tu tinha um pomar quando era criança.
6: Por isso.
5: Tá, e quais são, além do rosto inchado, que outros sintomas tu tem?
6: E a perna cai.
5: Como a perna cai? Como é que tu sabe?
6: Eu tenho uma perna mecânica, ela cai.
5: Ah, perdeu uma perna por comer tangerina.
6: Gosto muito, mas não posso, né? É que nem homens de saia. Gosto muito, mas não como.
5: Por quê?
6: Porque são homens de saia.
5: E se fosse pra nós eleger um nome, tá? Se fosse tipo uma votação, um voto popular, seria mexerica, seria tangerina ou seria bergamota o teu voto?
6: Eu, Inspetor De Paula, gosto muito do termo chavasca.
5: Não, olha só. Eu não tô falando disso.
6: A chavasca molhadinha.
5: Não, eu tô falando da fruta.
6: Também é um fruto.
5: Não, mas...
6: Tem semente e é bom chupar.
5: Não, é que nesse caso é a fruta que cai da árvore, do pomar lá da tua família.
6: Ah, eu gosto do termo pocã.
5: Tá, que é o menos popular do que esses três que eu falei, né?
6: Isso aí. Meu irmão! O
5: quê?
6: Espetou aí, De Paula? Eu tô meio enredado agora que eu tô tentando buscar um negócio.
5: Tá bom.
6: Tô enredadaço.
5: Um beijo pra ti, que tu tenha muito suco de bergamota na tua refeição.
6: Abraço, Espetou aí, De Paula. Tô por aqui, em Lima, no Peru.
5: O que tu tá fazendo em Lima, no Peru?
6: Escondido da polícia. Fugi do presídio e vim parar em Lima, no Peru.
5: Tá, mas é que o tema do programa não é lima, é outra fruta, é bergamota o tema.
6: Eu tô em bergamota no Peru.
5: Tá bom. Beijo, De Paula.

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4: O que, que a gente tem que falar mais sobre bergamota? É um pouco difícil.
3: É, né? Foi, eu acho que hoje a gente não rendeu muito. A gente já elogiou o suco, o bolo, as comidas toda, a festa da bergamota.
4: O suco é meio uma máfia. Sabia que tem um perfil no Instagram? Que ali pelo mês de maio chega o suco na loja,
3: sim,
4: tá? No mercado.
3: Uhum.
4: E aí tem um perfil no Instagram dizendo, tem suco de bergamota? Eu acho que é esse o perfil.
3: Muito bom, que vai avisando.
4: E aí ele vai avisando
3: onde acha.
4: Os mercados que já chegou.
3: Perfeito.
4: Porque como é uma coisa sazonal...
3: É, uma reclamação que eu faço ali em relação ao mercado do esquilo é que ele não tem o de 3 litros.
4: Existe o suco de 3 litros?
3: Tem de 3 litros de laranja, não de bergamota.
4: Cadê?
3: Deveria ter. Porque eu compraria. Tenho certeza que tu também.
4: Com certeza. Com certeza. Ah, lembrei de duas... Não achei o Instagram, tá? Mas lembrei de duas coisas. Tem um Fruc Bergamota.
3: Ah, Fruc Berga.
4: Que se nada mais gaúcho do que isso.
3: É, realmente.
4: O refrigerante de bergamota. Nada mais. O nosso Guaraná, ele é, ao invés de ser com limão ou com laranja, ele é com bergamota.
3: Aham.
4: Então, nada mais. Mas o... Eu acho que eles mudaram a receita. Eu acho que antes tinha mais bergamota e menos guaraná.
3: Entendi.
4: Eu acho que essa receita atual, ela tem mais guaraná e menos bergamota.
3: Entendi. Tá, tem que dar uma averiguada.
4: Porque eu adorava quando era mais bergamota.
3: Uhum.
4: Então agora ele parece tipo Fruc Guaraná com adição de bergamota.
3: Tá.
4: Sei que o meu paladar bergamoteiro diz.
3: Teu sommelier de bergamota.
4: Eu sou, porque eu tinha um podcast chamado Bergamota Mecânica.
3: Verdade.
4: Que falava de futebol, cultura e sociedade. E também... Um dos restaurantes que eu mais gostei de ir na vida, era o que eu ia dizer, em Gramado, e não é essas loucuras de restaurante temático.
3: Uhum.
4: É um restaurante que ele fica pra dentro do vale, assim. O nome do restaurante é Berga.
3: Entendi.
4: E tu pode fazer um passeio num pomar de bergamota antes ou depois do restaurante.
3: Fofo!
4: E aí tu também pode colher as bergamotas,
3: claro,
4: pra fazer o teu suco.
3: Gostei.
4: É muito legal mesmo. Tem cachoeira, é tri bom pra ir com criança.
3: Que massa.
4: É um baita rolê de final de semana. Tô tentando lembrar, com certeza tem mais coisa de bergamota.
3: Com certeza.
4: Puta, a meu folha de bergamota, que eu,
3: sim,
4: já te indiquei.
3: Sim, eu comi, então.
4: Que é maravilhosa.
3: Muito boa, realmente. E ali teve um negócio que eu achei muito genial, tá?
4: O quê?
3: Porque além de ter, tipo, o creme que tem o sabor de bergamota, ele faz a raspinha de bergamota cristalizada,
4: sim,
3: em cima.
4: Sim.
3: E isso é dificílimo de fazer.
4: Assim. Por que é dificílimo?
3: Porque tu tem que tirar ali, saber tirar aquela raspa sem pegar o branco da fruta, porque aquela parte branca é o que vai deixar amargo.
4: É, tipo que faz caipirinha de limão sem a parte branca.
3: Isso, e aí tu tem que pegar e cozinhar aquilo, fazer uma calda, etc. Ele é complexo, assim. É difícil de fazer.
4: Tá. Tô tentando lembrar o que mais. Que difícil, Larissa. Tu não tá muito disposta hoje também, tá difícil.

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1: Acabou. A Larissa enjoou do tema. Não acertei no tema hoje.
2: Acontece, não, hoje acontece. Tu não acertou.
1: Tudo bem. Coisas que a gente nunca viu sobre bergamota. Perfume de bergamota. Não tem perfume.
2: Perfume de bergamota não tem? Ah, agora eu vou procurar.
1: O que mais que não tem?
2: Bergamota.
1: Não tem...
2: Perfume. Tem sim, da
1: onde?
2: Granado. Eu sabia.
1: Sério?
2: Que tinha. Eu ia falar, eu acho que porque eu vi esses dias bergamota e flor de laranjeira. É uma colônia da Granado. Eu amo os perfumes.
1: Mas agora, será que eu. Alguém que usasse esse perfume vai ficar com fome ou com tesão?
2: As duas coisas, às vezes.
1: Eu tô nessa dúvida aí.
2: As duas coisas.
1: Não sei.
2: É possível.
1: Acho que mais fome.
2: Colônia, chá preto e bergamota, também da Granado. 10 perfumes com bergamota que você vai querer usar em 2026. Então tem mais de um.
1: Tá.
2: Interessante, gostei. Pois é, hidratante com bergamota. Será que existe? Deve existir também. Inclusive eu vi, ó, vou fazer um merchan aqui.
1: Pode fazer.
2: Série No Caminho do Agro, em GZH, tem um episódio falando sobre a produção de bergamota da Montenegrina.
1: Tá.
2: E aí eles falam sobre o uso na indústria cosmética.
1: Tá bem, um abraço pra galera de Montenegro.
2: Interessante, né?
1: Faz tempo que eu não vou ao Montenegro.
2: Nunca fui.
1: Sério?
2: Nunca fui.
1: Tem a festa da bergamota.
2: Viu?
1: É basicamente o que eu sei sobre o Montenegro. Ou eu fui recentemente. É que tem duas festas da bergamota.
2: Ah, entendi. Tem que fazer uma rinha da festa de bergamota.
1: Não, mas tem. Eu já falei, né? O meu sonho é fazer a festa da maionese. Da salada de maionese.
2: Tá.
1: Na real, meu grande sonho mesmo era um reality show.
2: Aham.
1: Tá? Com mães.
2: Entendi.
1: Sabe aquele da minha mãe é melhor que a sua?
2: Sim.
1: Essa ideia era minha e eles produziram antes, tá? Porque todo mundo tem a sua receita de maionese.
2: Uhum.
1: Então tu faz uma rinha de mãe fazendo salada de maionese.
2: Entendi. Boa, eu
1: e
2: gosto.
1: Vai fazendo tipo Copa do Mundo, assim,
2: eu
1: faz de grupo.
2: Eu não sou mãe, aí eu não poderia participar.
1: Não poderia.
2: Tá.
1: Não poderia, é pré-requisito.
2: Entendi.
1: Porque o pré-requisito é sempre assim, ah não, mas a da minha mãe... Ninguém fala a minha.
2: Não, a minha é melhor do que a da minha mãe. Não, eu, a faculdade de gastronomia.
1: Autossuficiente. Que mais que não existe.
2: Não, inclusive eu faço a maionese do jeito diferente da minha família e eles ficam meio pistola comigo, assim.
1: Porque tu traiu o movimento.
2: Traiu o movimento.
1: É tipo jogar canastra com a regra.
2: Exato.
1: Diferente da tua família.
2: É.
1: E Uno também.
2: Aham. Uhum.
1: Essas coisas que passam de família pra família. Não tem camisinha de bergamota?
2: Não, isso eu acho meio difícil.
1: Mas tem camisinha de tudo que é sabor.
2: É. Tem.
1: Que foi?
2: Eu nunca usei.
1: Nunca usou camisinha com sabor?
2: Não.
1: Não é possível, Larissa.
2: Não. Por que que eu vou usar com sabor?
1: Porque a primeira vez, normalmente, a gente compra enganado. Sempre acontece. Porque tu compra o negocinho colorido. Aí tu abre e vem um cheirão de chiclete, assim, tu... Mas aí, naquela hora, ninguém tá preocupado com isso.
2: Entendi. Não, comigo nunca aconteceu.
1: Eu vou te dar de presente camisinha saborizada. Se você tem uma camisinha sabor bergamota, mande pra Rua Zero Hora 99, que a gente vai fazer o teste e vai dar o...
2: Separados, com certeza.
1: Vai dar o... Qual é o problema, Larissa, que tu tem comigo? Inacreditável essa mulher. Tchau.
2: Tchau.
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1: A professora pede que o Joãozinho cite três partes do corpo que comecem com a letra Z. E ele tasca.
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1: Esse aqui dirigiu o avião, só que ninguém sabia que eles eram certos. Aí eles foram decolar, e aí então, sacou, o avião acelera na pista, né?
2: Acelera, ó,
1: aí tá lá, e o pessoal assim, ué, não vou decolar, e a pista tá acabando.
2: Vai fazer clã,
1: clã, clã. E aí, daqui a pouco o pessoal gritou, aí pum, decolou. Aí, então lá no céu, o copiloto falou, porra, o dia que ele não gritar, nós estamos fodidos.
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1: A professora pede que o Joãozinho cite três partes do corpo que comecem com a letra Z. E ele tasca.
2: Essa é fácil. Zóios, ouvido e orelha. Se quiser mais uma, zumbigo.
3: Meu Deus do céu, mas quanta estupidez! Vou te dar uma nota que também começa com Z. Sabe qual é?
2: Sei, essa é fácil, 8.
0: Se tu quiser mais momentos como esse, vai lá na TLTV, no YouTube, que tu vai achar muito legal.
4: Aí não?
0: Muito obrigado.

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1: Uma família muito recatada estava andando na rua, pai, mãe, filho, o menino tinha 5 aninhos e de repente se deparam com a cena de um cachorrinho fazendo a coisinha ali com um outro cachorro.
2: Minha cunha.
1: Lenha, lenha, lenha. E o Joãozinho pergunta:
3: e aí, pai? O que eles estão fazendo ali, aqueles dois cãezinhos?
1: E aí o pai, um pouco envergonhado, fala: ah, filho, é que o cachorro de cima, ele quebrou a patinha e o cachorro de baixo tá ajudando ele a andar. Oh. São amiguinhos. E aí o Joãozinho conclui:
3: bem que o vô falou que quem ajuda os outros só toma no cu.
0: Se tu quiser, se tu quiser, se tu quiser mais momentos como esse, vai lá na TLTV, no YouTube, que tu vai achar muito legal. 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

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Muito bom dia, seus lindos. Tá chegando na área o nosso despertador.

despertador que chega na manhã desta quarta-feira, dia 22 de julho, mais especificamente às 7 horas e 5 minutos. 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Mais um dia começando por aqui na melhor vibe do FM, neste jeitinho gostoso do nosso Despertaverso, onde absolutamente tudo pode acontecer. E também quase nada. Mas não te preocupa, tá precisando de um erg? Tô aqui pra te ajudar. Tô na torcida pra que tu tenha uma quarta-feira linda, leve, maravilhosa. Mas a gente sabe, né, que muita chuva aí no Rio Grande do Sul nos últimos dias. Ontem a gente teve um alerta da Defesa Civil. Aliás, eu recebi o alerta da Defesa Civil e tu também pode receber por SMS. Porque se tu cadastrar o CEP da tua região no número 40199, manda ali teu SMS com o CEP da sua região para esse número, tu recebe gratuitamente o alerta da Defesa Civil. Isso pode ser de muita ajuda, né? Auxílio nesses momentos de dificuldade. Então, fiquem ligados em GZH para ter mais informações atualizadas sobre a situação do Rio Grande do Sul nesse momento de chuva, né? Que aparentemente não chegaremos aos níveis de enchente, que obviamente está todo mundo em alerta, mas as grandes chuvas causam também grandes estragos em algumas regiões pontuais do Rio Grande do Sul, então vamos ficar em alerta. Porém, contudo, todavia, aqui na Rádio Atlântida, no Despertador, tentamos trazer a leveza do entretenimento para ser ali um momento de respiro no meio de notícias complicadas que a gente sabe que precisamos ficar, né, com os olhos bem abertos, ouvidos bem abertos, né, no caso da Rádio Gaúcha, mas que juntos a gente consegue dar esse respiro. Tô aqui na torcida para que todo mundo esteja bem. Quem é que tá na torcida? Por ti aí do outro lado. Esta maluca que vos fala. Muito que bem, eu sou a Carol Sanches, arroba carol.sanches, ali no Instagram, que é por onde tu chega, manda teu recado, manda o teu áudio até 30 segundos, bem bonitão, com a nossa pauta do dia, família. Deixa eu conectar então todos os cantinhos do nosso Rio Grande do Sul pelas frequências Rádio Raiz da Rádio Atlântida e também ali no atlântida.com.br. Todo mundo junto e conectado para o quadro mais interativo do Rádio Gaúcho, Rádio Brasileiro, Rádio Mundial, Rádio Intergaláctico. 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Experimente. Alô, ETC.

Muito bene, molto bene. Pauta do dia que hoje, senhoras e senhores, pode vir a ser o último programa que eu, Carol Sanches, esteja na mesa controlando. Último programa porque amanhã Adanzinho volta aqui com a gente no estúdio da Rede Atlântida presencial. Zero... Em outra localidade, eu ia dizer zero Copa do Mundo, mas provavelmente não, porque a criatura vai vir querendo falar muito de Copa do Mundo e da experiência dele lá, e a gente obviamente quer ouvir e quer saber.

Saber tudo que ele vivenciou do outro lado, que não deu tempo para falar nessa conexão, que por mais que a gente tenha qualidade de áudio e de som, de unir lugares diferentes num mesmo momento pelo rádio, às vezes a gente fica com tempo limitado, né? Então tenho certeza que amanhã a gente vai poder nos atualizar sobre a vida do Adãozinho. Mas como eu estava dizendo, hoje pode vir a ser, não sei se numa dessas, já que eu fiquei tanto tempo nessa mesa do lado de cá, eu e o Adams, a gente não divida, né, faça alguma escala, uma semana pra outra, semana pra outra, porque acaba ficando diferente o programa e cada um vai criando uma afinidade diferente com esse estilo de despertador, né? Bom, não sabendo disso, quero eu aproveitar que hoje, que é então, em tese, talvez o último programa que eu estou na mesa do despertador, estando eu sozinha aqui, quero fazer aquela pauta que muita gente gosta e muita gente pede, que é quando eu falo uma palavra para que vocês mandem músicas com essa palavra. E cada bloco eu vou trocando a palavra e daí a gente tem uma rotatividade de áudios bem grande. Então, pro próximo bloco que eu entrar, quero que tu me diga uma música com a palavra música. Olha só que criativa. Pode ser música, pode ser músicas, pode ser song. Aceito você sabendo mais de uma língua, tá bom? Então tá bom. Então, mais ou menos por aí, tá? No próximo bloco, quero que tu mande áudios pra mim ali no Instagram, no @carol.sanches, com músicas que tenham a palavra música na sua letra, sendo cantada aí pelo artista que você mais gosta ou não é a que vem primeiro na tua cabeça. Contudo, todavia, eu não posso abrir os trabalhos do nosso despertador sem uma música que seja bem característica deste momento em que eu saio um pouquinho, né, da caixa, assim, do script do despertador, dê uma ousada ali, chegue perto do limiar do ser demitida e levar um xingão no Rafinha. Então, poderia eu abrir o programa com a Britney Spears, que é algo que eu já sei que é meio característica da minha pessoa? Poderia. Porém, eu sei que o Adams, quando ele estiver nessa mesa, ele vai conseguir colocar Britney Spears, porque é algo que faz parte ali do escopo de músicas que ele gosta de abrir o programa. Eu, contudo, todavia, sou um pouquinho mais rebelde, né? Eu não gosto muito de seguir as regras. Então, por causa disso, irei começar o programa de quarta-feira pra gente se agitar, começar este dia feio lá fora, mas quentinho aqui dentro, contaminados pelo ritmo ragatanga.

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Que na pauta do dia tenha docile, gentileza muda tudo, experimente. Despertador que hoje, nesta quarta-feira, quero o seguinte, aquele rolê, aquela brincadeira em que eu mando uma palavra e tu me manda uma música que tenha essa palavra na letra. No primeiro bloco, a palavra era música e agora ouviremos áudios que trouxeram aí músicas com a palavra música pra gente ouvir e buscar aí nessa brincadeira da pauta do dia de hoje, tá? No final deste bloco que estarei eu falando, mando mais uma palavra pra gente. E daí no outro bloco tem as músicas dessa palavra e a gente fica nessa rotatividade muito criativa. Ao menos eu espero que seja.

0: Muito bem. Deixa eu ir com o áudio aqui do Jaime. Vamos ver qual música que ele trouxe pra gente com a palavra música.
1: Bom dia, Carol.
0: Bom dia.
1: Bah, olha, o áudio não tem nada a ver com a pauta.
0: Ah, daí tu fica meio complicado.
1: A hora que tu deu um gritinho ali quando foi botar o ragatanga, tava tomando um gole de café. Dentro do carro, o passageiro tinha descido pra largar o neném na creche, eu tomei um gole de café. Eu quase cuspi tudo. Mas só tu mesmo pra fazer o cara rir de manhã cedo. Ah, não adianta, tu é a melhor, cara.
0: Obrigada, Jaime. Tamo junto. E o pior é que sobre o ragatanga, eu recebi duas mensagens muito boas. Uma da Gisele dizendo, como dizem meus alunos, farmou aura, amei a música de abertura. E a Ana Bump, coitada, gente, fiquei nervosa com essa possibilidade. Ela mandou, como explicar um quase acidente de trânsito, porque a motorista estava dançando ragatanga. Meu amor, não me coloca na culpa deste rolê. Eu não tenho nada a ver com a complicação de vocês na hora de dirigir, tá? Pelo amor de Deus. Ai, ai, deixa eu ir com áudio de ouvinte por aqui. Tananã, tananã, aqui, foi.
2: Bom dia, Carolzinha.
0: Bom dia.
2: Bom dia, Despertaverso.
0: E aí, ó.
2: Tem uma música da Fresno que ela diz que... Eu só queria uma música pra acabar com o silêncio que ficou entre nós
0: e
2: dois.
0: E cantando, hein, Luiz?
2: É isso aí, Carol. Valeu, um abraço.
0: Valeu. Eu acho que é essa daqui, ó.

0: agora, agora o refrão, ó.
1: Só queria uma música.
0: Deixa eu ir com o áudio do Diogo.
2: Bom dia, bom dia.
0: Bom dia.
2: Olha, tentei roubar. Tentei fazer a coisa errada. Fui no Google. Diminai pra poder procurar, né, realmente.
0: Entendi, tá.
2: Músicas que tivessem a palavra música na letra, não gostando de nenhuma. Toca uma regueira aí. Toca uma regueira. É que também é música.
0: Tá, não, o importante é participar. Tamo junto, valeu, Diogo. Arrasou. O sinal das 7:30 bateu. Então é o seguinte, próxima palavra para as músicas do próximo bloco é luz. Deve ter com certeza alguma regueira com uma palavra luz, pelo amor de Deus. Mas como não é a minha área de conhecimento, convenhamos, eu aumento o som na pressa. A pauta do dia é essa. Te mando uma palavra e tu me manda uma música com essa palavra. A palavra pra gente agora é luz. Vamos dar ali pra não tomar ali. Quarta-feira começou.
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0: Eu quero. Tu vai pegar pra mim, Silvio? Não? Então tá bom.

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Atlântida, Rádio das Nossas Vidas, muito bom dia, seus lindos, o despertador tá ao vivo na manhã desta quarta-feira, chove lá fora, então vamos todo mundo se abraçar figuradamente pelas frequências do rádio, que nesse momento é o que a gente pode fazer, mas tamo junto, tá? Tô aqui. Despertador que diariamente traz por aqui a força do Sicredi. 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E na nossa pauta do dia temos a Docile, gentileza

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2: Se tu não estás dançando neste momento, você está errado, bebê. Agora faltam 13 minutos para as 8 horas. Quartamos por aqui, a gente já tá mais pra lá do que pra cá, né? É assim que a gente foca e é assim que a gente vai e segue a lida, tá? Eu sou a Carol Sanches, arroba carol.sanches, ali no Instagram, que é por onde tu manda teu áudio e participa da pauta do dia. Hoje estamos na brincadeira, entramos na brincadeira de eu te mandar uma palavra e tu me mandar uma música com essa palavra. E a cada bloco trago eu uma palavra diferente, ou seja, tu me traz uma música diferente a cada bloco, tá? A última palavra que eu trouxe por aqui pra te desafiar, vou desafiar.

0: Nossa, com o Killers no fundo eu não consegui. Vou desafiar você. Agora foi. Obrigada, Carolina. Os divertidamentos estão em paz. Deixa eu ir com a Juliana, que trouxe uma música com a palavra luz.
1: Bom dia, Carolina.
0: Quase estourou meu ouvido, senhora.
1: E aí? Bom, luz. Na hora me veio uma, né?
0: Ah.
1: Você é luz, é raio, estrela e lua. Manhã de sol.
0: É o quê?
1: Meu iaia, meu ioiô. Fazer o quê, né? Sou das antigas. Beijo.
0: Uma pergunta, essa música se chama Fogo e Paixão? Não sei, mas vamos ver, tem poucas músicas do Vando no sistema da Atlântida, o que faz muito sentido, né? Será que é essa? Eu acho que é, né?
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0: E o quê?
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0: Nunca pensei que eu fosse trilhar o despertador com essa música, mas tamo lá, né? A gente tamo aqui. Tamo aqui pra quebrar barreiras, paradigmas. Vamos com a Mari.
3: Bom dia, Caroleta.
0: E aí, princesa?
3: Vamos com de Serei Luz, Natirutes.
0: Ó, oh, legal.
3: 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Um beijo.
0: Beijo. Tamo junto. E o quê?
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0: A Vanessa, diretamente de Nova Petrópolis.
4: Bom dia, Carol.
0: Bom dia.
4: Música com a palavra luz, Klaus e Vanessa.
0: Boa.
4: Luz. É luz, o nosso amor é luz. Bom dia, beijo.
0: Gostei. Cada um foi pra um lado. Gosto assim. Deixa eu ir com a Letícia agora.
5: Bom dia, Caroleta.
0: Bom dia.
5: Beleza, Letícia aqui de Macapá.
0: E aí, princesa?
5: Olha, pelo amor de Deus, tu não sabe a música que me veio na
0: cabeça. Qual?
5: Da luz. Aquela do Roberto Carlos. Gente, chega a ser algo estranhamente estranho. Essa luz, é claro que é Jesus. Ai, gente, vergonha, vergonha de mim mesma. Desculpa, mas foi o que me veio à mente na hora.
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0: E o Vandão atrás. Letícia, eu tô trilhando o despertador com fogo e paixão do Vando. O que que é a luz de Roberto Carlos neste momento, você, meu amor? Deixa eu ir com o Dog. É um perfil comercial, tá, gente? Então é o Dog Yard Crash. Crash é ótimo. 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Deixa eu ir com esse perfil aqui.
6: E tia Bruna da Dog Yard, indo
0: aí
6: buscar Luizito e Francisca.
0: Ai,
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0: amo.
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0: Ó.
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0: Chegou a confirmar.
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0: E o quê?
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0: Eu gosto quando vocês passam uma vergonha junto comigo. Vamos dar boas risadas, rir da nossa cara, tá tudo certo. A vida já é muito difícil lá fora, aqui dentro a gente pode levar com mais leveza, né?
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0: E o Vandão segue firme.
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0: Deixa eu ir com mais um áudio. Ver esse aqui, ó. Vamos. Ícero, eu acho que é o nome.
7: Bom dia, Carolzinha. Tudo
0: bom
7: certo?
0: Bom dia.
7: Ícero aqui de Canoas.
0: E aí?
7: Pauta do dia hoje, uma música com luz.
0: É.
7: Aí eu lembro da nossa grande Umbanda, né?
0: Ah, legal.
7: Refletiu a luz divina com todo o seu
0: resplendor.
7: É no reino de Oxalá. Aonde a paz e amor, luz que refletiu na terra, luz que refletiu no mar.
0: Ícero seguiu e chegou a fazer um vibratão ali no final. Ai, ai, deixa eu ir com mais um áudio, beijo da Thaís.
8: Bom dia, Caroleta. Bom dia, pessoal da Atlântida.
0: Bom dia.
8: Música com luz hoje, luz que me traz paz, de Maneva.
0: Boa.
8: Eu vou cantar pra ela, que eu sempre a quero mais. Eu vou dizer pra ela, que ela é luz que me traz paz. Bom dia, boa quarta-feira.
0: Atlântida, Rádio das Nossas Vidas, agora faltam 7 minutinhos para as 8 horas. Muito obrigada a todo mundo que está sempre entrando nessa brincadeira aqui do Desperta Verso, que faz qualquer dia Como hoje é qualquer quarta-feira, mais um dia na nossa vida, e vamos olhar aí pro copo meio cheio, porque quarta-feira é quase quinta, quinta é quase sexta, final de semana tá aí.

0: Muito que bem. A pauta do dia de hoje, eu te mando uma palavra e tu me manda uma música que contenha esta palavra. Neste atual bloco que está sendo finalizado em breve, foi a palavra luz. Só um destaque para a Bruna Gubert, que não me mandou áudio, só me escreveu rapidinho. Luz na passarela, que lá vem ela. E achei incrível, melhorou o meu dia. Obrigada, Bruna, por essa lembrança de El-chan no despertador, em pleno 7 horas e 57 minutos. A próxima palavra do nosso despertador, vamos com alma. Ai, hoje eu tô profunda. Hoje eu tô espiritualista. Hoje eu tô várias camadas neste momento, neste bloco de vivência. Não sei o que isso significa, mas significa alguma coisa. Então, a próxima palavra é alma. Catem aí músicas com alma e me mandem no @carol.sanches. Se quiser cantar, eu canto contigo. Tá bom? A gente passa essa vergonha juntos no crédito ou no débito.
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0: Atlântida, rádio das nossas vidas, muito bom dia, clubinho das 8 que tá chegando agora, 8:10, o despertador tá na área. Eu sou a Carol Sanches e vou partir direto para o nosso quadro Fruquime Nota, momento em que tu liga aqui para a Atlântida no 26409-43 e fala comigo ao vivo no ar, sempre junto de Fruquiberga, o sabor que combina com o inverno. Não diga bom dia, diga digliguinhon.
1: Digliguinhon, Caroleta!
0: Aê, com quem que eu tô falando?
1: É Gabriel.
0: E aí, Gabriel, tá falando de onde?
1: Montenegro.
0: Montenegro, e tá indo pro trabalho, tá fazendo o quê?
1: Tamo no trecho já.
0: Já tá no trecho? Trabalha com o quê?
1: Motor de caminhão.
0: Olha só, que legal, e hoje tu vai pra onde?
1: Pra Torres.
0: Vai pra Torres, baita, se cuidando na estrada como sempre, né?
1: Com certeza.
0: Fechou todas. Olha só, Fruquiberga, que toda viagem tem uma trilha sonora para te acompanhar junto com a Fruquiberga, né? 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
1: Claro, com certeza.
0: E a Fruquiberga também, né?
1: Bora!
0: E eu quero saber, então, a tua trilha sonora aí do teu inverno, dessa tua viagem pra tu chegar até Torres, muito bem acompanhado aqui com a Atlântida. Quero ouvir Capital Inicial ou Skank?
1: Olha, vamos de Capital Inicial hoje,
0: hein? Oh, arrasou! Muito bem, vai mandar um beijo para quem?
1: Pra toda a audiência aí, pra você da Atlântida.
0: Valeu, meu querido, tamo junto! Cuidado aí na estrada, principalmente nessa chuva, né? Vamos agora então com Capital Inicial, Natasha.
2: 17 anos e fugiu de casa.
0: Vem bem, né?

0: Atlântida, Rádio das Nossas Vidas, Despertador, que teve aí Capital Inicial, Natasha, no nosso quadro Fruk Minota. 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Despertador que na pauta do dia hoje tá aproveitando a brincadeira de eu mandar uma palavra e tu me mandar uma música que tenha esta palavra. A palavra do último bloco foi alma. Deixa eu ver quem é que entrou nessa brincadeira comigo. Vamos com o José Luiz. É o Zé, né? É o nosso Zé.
1: Bom dia, Carolzeira.
0: Bom dia.
1: José Luiz de São Chico de Paula.
0: Bom dia,
1: rapa.
0: Ó, boa.
1: Minha alma tá armada e apontada para a cara do sossego.
0: Ego, ego.
1: Pois passa em voz, não é paz, é medo. Vamos lá, vamos lá, vamos dar-lhe pra não tomar ali, que hoje tem colorado, ki.
0: Boa, querido. Ai, ai, vamos com o Jonathan.
2: Bom dia, Carolzinha.
0: Bom dia.
2: Vamos com aquela do Rapa, né?
0: Ó, também?
2: A minha alma tá armada e apontada para a cara do sossego. É isso aí, ki, bom dia.
0: É essa daqui, né? Aqui.
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0: Será que teve ouvinte que lembrou de outra música? Vamos com a Daiane agora.
4: Cozinha. Tem aquela música do Vitor Léo que eu gosto muito, que é: sou teu ego, tua alma, sou teu céu, o teu inferno, tua calma.

0: Eu sou o teu tudo, sou o teu nada, minha pequena, és minha amada, eu adoro essa música. Beijo, kikiki!
1: Eu não ouvi direito o início do áudio dela, eu não entendi de quem é a música. Eu posso estar bem maluca? Posso, mas é normal.
0: Tem aquela música do Vitor e Léo que eu gosto muito.
1: Vitor e Léo, é, realmente, eu não ia conhecer. Mas fico muito feliz que tu tenha mandado áudio por aqui, Daiane. Vamos com a Eliane aqui.
2: Bom dia, Carol, tudo bem?
1: Tudo,
2: Eliane,
1: meu amor.
2: De Caxias.
1: E aí?
2: E a música que me veio com a palavra alma, ela é a seguinte. Alma, deixe tocar sua alma com a superfície da palma, com minha mão, superfície livre. E é isso, beijo, kikiki.
1: Beijo, meu amor. Deixa eu ver, não tenho certeza se é a Silvia. Deixa eu ver aqui.
3: Bom dia, Carol. Bom dia, Atlântida. Aqui
1: Bom
3: é
1: dia.
3: Silvia de São Leopoldo.
1: E aí, amor?
3: A música com a palavra alma que veio na minha cabeça foi: alma, deixa eu ver sua alma.
1: Mais uma.
3: A epiderme da alma, superfície, da Zélia Duca.
1: Arrasou.
3: Meu filho ainda lembrou de uma que é muito tocada na Atlântida, tá?
1: Ah, é?
3: E muito tocada no planeta, mas agora eu não lembro. Ele vai mandar. Beijo.
1: Meu Deus, isso foi muito, muito, muito eu. Sério, me identifiquei, deu até um pane mecânico por aqui. Ai, ai, deixa eu ir com o Josué.
4: Bom dia, Carol. A música que eu me lembro de alma é Alma Gêmea.
1: Boa!
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1: As
4: metades da laranja. Dois amantes, dois irmãos.
1: Meu Deus, como é que é o nome dessa música? Eu acho que a gente não tem essa música, eu tô muito triste. Mas eu adoro essa música. Porque me lembra O Cravo e a Rosa, a novela, e eu adorava assistir com a minha avó essa música. Ai, ai. Então é isso, a nossa brincadeira do despertador de hoje, a nossa pauta do dia. Eu te mando uma palavra e tu me manda uma música com esta palavra. E a deste próximo bloco, ou seja, vou mandar uma palavra agora e tu vai me mandar uma música no próximo bloco, enquanto, né, rolam as músicas aqui da programação. Eu quero a palavra, vou fácil agora. Vou fácil, tá? Eu vou de paixão. Ui, quente. Muito quente por aqui, ó.
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Atlântida, rádio das nossas vidas. Muito bom dia, seus lindos. O despertador tá na área, ao vivo na manhã desta quarta-feira. Agora faltando 29 minutos para as 9 horas. Tamo junto desde o início do dia, ali às 7 horas, e seguimos. Despertador, que tá sempre junto do Sicred, abra sua conta PJ. Eu sou a Carol Sanches, e ali no arroba carol.sanches, tu entra na brincadeira da nossa pauta do dia. Eu te mando uma palavra e tu me manda uma música que tem essa palavra na letra.

0: palavra do último bloco, ou seja, a que a galera tá chegando ali no @carol.santos pra me mandar música é paixão. Ui, vamos com o Deuclides.
1: Bom dia, Caroleta.
0: Bom dia. Quem
1: fala é o Deuclides Rosa de Xambilá.
0: E aí, meu bem?
1: A música com a palavra paixão é Sexo e Paixão, do Jota Quest.
0: Ai?
1: Essa nas antigas era muito tocada. Bora que bora.
0: Ai, eu achei que o Deuclides ia cantar pra mim. Poxa, Deuclides, poxa. Deixa eu ir aqui com o Washington.
2: Que? Bom dia, Carol.
0: Bom
2: aqui
0: dia.
2: É o Washington de Nova Palma.
0: E aí?
2: Tem uma do uma música do Panda, Humberto Ronaldo, com a palavra paixão. 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
0: Uma

0: Salva de palmas para o Washington, que cantou esse hino, que talvez não seja um hino, mas eu acabei de tratar como hino. Incrível, amei, achei uma poesia essa música. Vamos com o André.
1: Olá, Carol, bom dia.
0: Buenos dias.
1: Fundo e a Agatha, minha filhinha de 8 meses. Música com paixão. A paixão me pegou,
0: tentei escapar, não consegui.
1: As graças no seu coração. 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
0: Arrasou.
1: Bem a semana, bora, bora.
0: Vamos dar ali. Vez da Fernanda agora.
2: Bom dia, Carol.
0: Bom dia.
2: Aqui é Fernanda de Rio Grande.
0: E aí?
2: A palavra paixão vai sempre me remeter para a música Paixão dos Meus Conterrâneos, Peyton e Cledir. Tem um trecho que diz:

0: perfume. Ui? Faz que tenta se matar.
1: Que isso?
0: É linda, né? Um beijão, Carol.
1: O final eu não gostei muito. Achei um pouco tenso, um pouco complicado. Porém, o meio achei legal. Boa, arrasou e gostei que passou a vergonha junto comigo. Se eu acordo cedo, venho aqui passar uma vergonha, por que que tu não vai me ajudar do outro lado, né? Deixa eu ir com a Raquel aqui.
2: Bom dia, Carol.
1: Bom
2: Raquel
1: dia.
2: De Gravataí, tudo bem?
1: Tudo.
2: A primeira música com paixão que vem na minha cabeça é a clássica. Você me pergunta pela minha paixão.
1: You can.
2: Digo que estou encantado com uma nova invenção. Eterna. Beijos, bom dia.
1: Beijo, meu amor. Arrasou. Sabe que essa não foi a música que me veio na cabeça, mas você arrasou. Arrasou demais. Deixa eu ir com a Patrícia, que pediu pra eu liberar ela e tá liberada e mandou seu áudio.
3: Oi, Carol.
1: Oi.
3: É a Paty de Caxias.
1: E aí?
3: Então, com a palavra paixão, me vem um pagodinho. A paixão me pegou.
1: Oh, arrasou.

0: É mais ou menos isso.
1: O coração é quem sabe. Ai, gente, eu quase derrubei minha água que tava aberta. Deixa eles, Regina, cantar que eu tô tremendo agora.
2: Cuidado, meu bem.
1: Misericórdia.
2: Há perigo na esquina.
1: Eu ia derrubar a água no computador inteiro.
2: Eles venceram. E o sinal está fechado pra nós, que somos jovens.
1: Agora, eu adoro essa parte.

0: Como é que eu tiro agora,
1: cara? É que
0: cara?
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0: Ah, arrasou, hein? Veio bem. Vamos com File? Faile? Fai-fai? Lele? Não sei.
3: Bom dia, Carol. Tudo bem? File de Canela.
0: File.
3: Tem
0: uma
3: que é do Raul Seixas, eu não lembro
0: boa.
3: O nome da música, mas é... como o mal que nunca se desfaz.
0: Ele canta.
3: Famintos um do outro como os canibais. Paixão e nada mais. Oh, oh, oh, oh. Paixão e nada mais. Quartou, que.
0: Adoro esses ouvintes que colocam o gogó pra jogo.
4: Bom dia, Carol. Tudo
0: bom
4: bem?
0: Bom dia.
4: César de Caxias.
0: E aí, César?
4: Paixão, então. Você é fogo, eu sou paixão. Você é luz, a estrela e luar. Um ótimo dia, que vem é o sol.
0: Que loucura, e lá no início eu botei o Vandão, hein? Mas era por causa de outra palavra que neste momento eu não lembro mais. Eu não me lembro nem o que eu fiz há 5 segundos atrás, quiçá no início deste programa. Agora faltam 22 minutos para as 9 horas, a brincadeira do despertador desta quarta-feira na nossa pauta do dia. Eu te mando uma palavra e tu me manda uma música com essa palavra. Já tivemos algumas, neste último bloco foi paixão e eu vou seguir na linha fácil. Vou seguir na linha fácil e essa vai ser muito fácil. A próxima palavra é amor. Ai, forte, né?
1: Mas é você.
0: Como é que eu tiro Elis Regina, gente? Não consigo.
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0: Ah, tá no final, né? Tá no final.

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0: despertador que diariamente vem com a força dele. 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Na pauta do dia, docile, gentileza muda tudo, experimente. Hoje a nossa brincadeira era eu mandar uma palavra e tu mandar uma música com essa palavra. O meu toque me impede que no último bloco do despertador eu entre com uma música diferente que não seja o bongo tchá-tchá-tchá. Mas, contudo, porém, todavia... Mas, contudo, porém, todavia, dá tempo de eu mandar áudio da audiência que trouxe músicas com a palavra amor. Nossa, um áudio de 47 segundos? Só Deus na causa, né?
1: Diglignon! Bom dia, Caroline!
0: Bom dia!
1: Eu, Rafael, de Santa Maria.
0: E aí,
1: vamos de Marisa Monte. 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Kiki, valeu!
0: Eu sempre acho que combina esse... Não tem como não ter, me desculpa. Deixa eu ir com o Felipe.
2: Fala, Carolzinha, muito bom dia.
0: Buenos dias.
2: Quando você falou a palavra amor, veio essa música que é um clássico do forró brasileiro.
0: Eita.
2: Da banda Calcinha Preta.
0: Meu Deus.
2: Que é a música Hoje à Noite. Que tem a parte da cantora que é icônica, que é...

0: Nicole.
1: Grande abraço, Kikiki.
2: Não conheço a música, mas eu estava dançando um forró aqui. Era o jeito certo de dançar forró? Provavelmente não, mas é o que eu sei. Vamos com a Aline agora.
3: Bom dia, Caroleta. Aqui é a Aline, indo pro trabalho. A música que eu lembrei é essa aqui do Cogumelo Plutão.
2: Cogumelo.
3: 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Você é o amor da minha vida. É o meu abrir de olhos no amanhecer. Verdade que me leva a viver. Bom dia, bom dia. Kikiki!
2: Oh, a Aline conseguiria fácil uns 90 num karaokê, hein? Gostei, Aline, arrasou. Vamos no Thiago.
4: Bom dia, Carol.
2: Bom
4: Thiago,
2: dia.
4: Aqui de Porto Alegre.
2: E aí, meu amor?
4: Uma música com a palavra amor, eu lembrei de um pagode.
2: Boa!
4: Belo.
2: Tá.
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2: Arrasou, Thiago. Aliás, que audiência que arrasa, né? Todo mundo que escuta o despertador, coloca o pé pra fora da cama, tá aqui arrasando. Várias estrelinhas da Prof. Carol pra ti, tá?
5: 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Tchau.
2: Agora faltam 3 minutinhos para as 9 horas. Agora sim, o despertador se acaba por aqui. Muito obrigada a todo mundo que esteve junto na audiência desde lá o iniciozinho do nosso programa, 7 horas, e seguiu entrando na brincadeira da pauta do dia. É uma honra começar o dia, levantar com vocês. Apesar da gente não ter dormido juntos, acontece, tá tudo certo. A gente tem que estar bom dia no dia seguinte, né? Então, muito bom dia pra ti, que estava na nossa audiência e vai seguir aqui na programação Atlântida. Amanhã, o Despertador volta com a dupla do Despertador. Adanzinho tá de volta fisicamente aqui no nosso estúdio. Então, a gente vai ter que completar maravilhosamente esta dupla, que na realidade é um trio com a nossa audiência, que também é produtora do programa e manda áudios ali, interage na pauta do dia. Tamo muito junto nessa! Na sequência, segue a programação Atlântida ao vivo por aqui. Vem intervalo e depois hashtag Atlântida por toda a rede Atlântida com o teu comunicador local favorito.
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2: Não alcancei a nota.

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3: E olha só a dúvida do Eduardo. Doutor, eu tenho um tio mais velho que mora sozinho. Nesse último final de semana eu fui visitá-lo e fiquei preocupado com a situação da sua casa. Tem lixo e coisas inúteis acumuladas por praticamente todos os cômodos. Ele mal consegue andar dentro de casa. Será que isso não é uma doença, não? Olha só, Eduardo, de fato seu tio pode estar enfrentando uma condição, né, um transtorno conhecido como transtorno de acumulação, que é caracterizado por uma dificuldade persistente de jogar objetos fora, mesmo aqueles sem valor prático ou valor econômico. A pessoa acredita que um dia ela vai poder usar esses itens, ou ela sente um tremendo desconforto, um medo desproporcional de jogar essas coisas fora e imaginar que alguma coisa de muito ruim pode acontecer. Não é incomum que esse transtorno esteja associado a outras condições.

0: como depressão, ansiedade e transtorno obsessivo compulsivo. O problema é que esse acúmulo pode trazer riscos para a vida da pessoa, para a saúde dela. Por exemplo, maior risco de incêndio, maior risco do acúmulo de bactérias, de mofo, de roedores e por aí vai. Então seria importante que você conseguisse que esse tio tivesse uma avaliação psiquiátrica, psicológica, e quem sabe você não pode ser essa ponte que vai fazer com que ele chegue ao cuidado médico. Tá com dúvidas? Escreve pra gente no @ Jairo Bauer Oficial.
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2: Atlântida é a rádio das nossas vidas! Quarta-feira, 22 de julho, tempo nublado, chuvoso para a zona sul do estado. Todo cuidado é pouco, vamos praticar a direção defensiva. É, fica a dica, hein? Muito bom, por aqui na manhã da Atlântida, vamos tocando a programação matadora, é a playlist matadora para você, ouvinte qualificadíssimo, ligado, linkado, grudado, é aqui na 95.3, a clássica, a essencial, para você que tá ligado aí no atlantida.com.br e também para você que está aí no aplicativo da Atlântida para o smartphone, seja muito bem-vindo, muito bem-vinda, é a manhã da Atlântida que tá recém começando. 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Muito bom!
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1: Ao longo das décadas, o rock se reinventou inúmeras vezes. Mas algumas bandas conseguiram fazer muito mais do que acompanhar essas transformações. Elas ajudaram a escrevê-la. Grupos como Beatles, The Rolling Stones, Led Zeppelin, Pink Floyd e Queen redefiniram os rumos da música popular, enquanto nomes como Nirvana, Metallica e U2 marcaram diferentes gerações com sonoridades que influenciaram artistas em todo o mundo. No Brasil, bandas como Legião Urbana, Titãs, Os Paralamas do Sucesso e Sepultura desempenharam um papel fundamental na consolidação do rock

0: nacional, criando clássicos que seguem presentes na memória do público. Pensando nisso, a Atlântida criou uma lista com 20 bandas que deixaram um legado definitivo para a história do gênero musical. Ali em atlantida.com.br, tu confere essa lista completa, mas já te adianto que os Beatles estão em primeiro lugar. Pra ver outras informações, também segue no Instagram, @rede_Atlântida. Eu sou a Babi e daqui a pouquinho eu tô de volta.
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2: Atlântida é a rádio das nossas vidas, muito bom! Valeu, Babi! Vai lá em atlantida.com.br pra saber dessa e muito mais. Tommy Richman, Million Dollar Baby, Bruno Mars, I Just Might, Kulumi, Causas Naturais, Benson Boone, Billie Eilish, ainda Lula Young, MC de Rael, Levanta e Anda, só sonzeira massa. Primeira leva de som foi pra conta, agora é o seguinte, galera. Agora é breve show no intervalo, na sequência eu tô de volta, não sai daí, não desgruda. Atlântida, 28 pras 10.
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2: Que tal começar o dia se espreguiçando e alongando o corpo? Depois de horas de sono, nossos músculos e articulações ficam mais tempo sem movimento. Por isso, alguns minutos de alongamento pela manhã podem ajudar a despertar o corpo para as atividades do dia. Movimentos simples,

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3: 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Muito bom. 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ATL Sweet House 2026 tá bombando demais. Tarde da Atlântida, nessa quarta-feira, vai ter ATL Sweet House, exatamente, é. E eles vão estar por lá na feira, hein? Priscila Fagundes e Frederico Bonfada, que duplinha, hein? Vão estar juntos lá na Feira Doce na tarde de hoje. E a Sweet House fica por conta de um e a cobertura digital por conta de outro. Enfim, fique ligado então aí na 95.3. A clássica, a essencial, também pelo Atlântida.com.br, o aplicativo da Atlântida para o seu smartphone, também no arroba Atlântida ZS. 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Muito bom! Bora de som, Soundbar, Back to Friends, Atlântida, 20 para as 10.

0: Anitta, El Alfa, Simply the Best, é o som. Fechando essa leva de som por aqui também com a vibe de Anitta e J Balvin. Vários feats aqui com a Anitta hoje, hein? Downtown é o som, Jack Harlow Loving on Me, Jota Quest numa boa, Temper City, Self Hour, quem mais, quem mais? Lil Duck, J. Cole, All My Life, Summer Back to Friends, e por aqui a gente vai pra um breve show no intervalo. Na sequência eu tô de volta daqui a pouquinho, tem Drops News aqui na manhã da Atlântida, então não sai daí, não desgruda, Atlântida 10 e 1.
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0: Atlântida é a rádio das nossas vidas. Rema, Selena Gomez, Calm Down. Vamos ter calma, meus queridos. Gigi Pérez com Sailor Song, Melin. Ouvi dizer Maroon 5, Wiz Khalifa, Payphone, BTS, Swim. E por aqui a gente para tudo agora, porque agora é a hora do Drops.
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0: Muito bem, tá na hora do nosso Drops News. É o nosso Drops de notícia com a vibe da Atlântida, a força de Biscoito Zezé. 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Muito bem. É o seguinte, galera, tempo chuvoso pra Zona Sul ainda, nublado, neblinoso, enfim, daquele jeito. É o tempo morrenha, é isso aí. E por aqui, vamos com o hype.
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0: Justamente o hype são as manchetes, as notícias, aquilo que está aqui no site de GZH. E é justamente isso que eu tô falando. Na verdade, quem tá trazendo é a Laura Cosme. É, falta de sol e dias de chuva podem afetar o humor. Entenda os sinais de alerta. Especialista explica que o que é a depressão sazonal, quais sintomas.

0: merecem atenção e qual e quando procurar ajuda. E essa matéria tá muito legal e tá lá em GZH, querida Laurinha Cosme, trazendo essa aí pra gente hoje. 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Muito legal, você encontra tudo isso obviamente lá em GZH e óbvio lá na 32ª edição da Fena Doce. Igor Slabão, meu camarada, bom dia.
1: Bom dia, Marcinho, bom dia a todo mundo ligado na Atlântida. Como é que tá o teu humor, Marcinho?
0: Tá, olha, daquele jeito, meu camarada. É, mas, cara, isso aí é uma verdade, né, incontestável, né? Dia nublado, dia de chuva, o cara por um dia vai, dois tá... No terceiro, o cara já começa a ficar com o humor daquele jeito, né?
1: No quarto, no quinto, tu não aguenta mais.
0: Não aguenta mais.
1: É a roupa que não tem onde secar, é todo um contexto, né?
0: É, exatamente. É o contexto do dia a dia, da vida, né, cara? E tanto é que eu falo sempre, né? O sol, quando vem o sol, aproveite pra lavar a roupa, meus camaradas, e botar pra secar, comer aquela bergamota no sol, estamos no inverno, né?
1: Mas, enfim. Aqueles 15 minutos que tu fica paradinho no sol ali, já dá uma diferença no teu dia, assim, ó, inimaginável.
0: Não, é verdade, né? Os raios de sol, né, cara, além da vitamina D, né, o humor da galera, né, modifica, enfim. Tu tá de bom humor hoje, ô?
1: Tô de bom humor, Marcinho, porque a gente não pode estar mal-humorado todos os dias, então algum dia a gente
0: tem tá que melhorar.
1: E tomara que todo mundo esteja num bom humor aí no dia de hoje.
0: Maravilha.
1: Marcinho, a gente traz a informação que o DENIT liberou uma pista auxiliar.
0: Boa.
1: Em São Lourenço do Sul.
0: Olha
1: aí. Departamento Nacional de Infraestrutura de Transportes, ele liberou ontem para o tráfego a pista lateral na BR-116, num trecho que fica entre os quilômetros 455 e 456 no sentido Pelotas-Porto Alegre. A via funcionará em mão dupla e não terá área permitida para estacionamento. A alteração visa facilitar o deslocamento dos motoristas entre a localidade do Coqueiro e a Rodovia Federal. O órgão orienta que os condutores redobrem a atenção e quem passar pelo trecho aí que respeite a sinalização.
0: Boa.
1: Então tá acontecendo sempre obras, né? Na 116. Esperamos aí que termine essa duplicação de uma vez, né?
0: Meu camarada.
1: Faz anos, Marcinho.
0: Faz anos.
1: Eu acho, cara, que eu tava no ensino fundamental quando começou a
0: obra. Quando começaram a falar sobre isso, né, cara? É, enfim. Mas um bom trecho tá duplicado, falta ainda uns trechos.
1: Melhorou
0: ali,
1: bastante, enfim, né? Já melhorou bastante pro que era, mas a gente tem que seguir cobrando.
0: Exatamente.
1: Porque é dinheiro público.
0: É verdade.
1: É uma via que traz ao Porto de Rio Grande.
0: Sim.
1: É uma principal via do Rio Grande do Sul, com certeza. E a gente não pode esperar menos do que uma duplicação completa e total.
0: Muito bem, Igor Slabão, assina embaixo, fala mais nada. Enfim, tem que duplicar mesmo a principal via de acesso à Zona Sul do estado, né,
1: Uma
0: Igor?
1: Pena, né, que demorou aí mais de uma década aí. Passa governo, entra governo e continua. E esperamos que termine. É isso.
0: Exatamente.
1: Simplesmente isso.
0: Por favor, termine. Igor Slabão, muito obrigado pela tua participação.
1: Valeu, Marcinho.
0: Valeu, meu camarada. Até a próxima. Muito bom. E o Igor, assim, saindo, a gente entra, sabe com o quê? Com o clima.
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0: Boa, vamos para o Drops no Clima. Você já sabe, é a previsão do tempo aqui na manhã da Atlântida no nosso Drops News, né? O tempo tá daquele jeito, só olhar pra fora aí, é tempo nublado, um tempo mais chuvoso, perdão. E temos temperatura de 16 graus em Pelotas, 15 em Rio Grande, 16 em São Lourenço do Sul. As máximas para hoje chegando só até 17 graus aí. Ou seja, permanece um pouco mais friozinho no dia de hoje. As mínimas aí próximas às máximas de 13, 14 graus, as mínimas. Dia de hoje chuvoso assim ao longo de todo o dia, mas essa chuvinha mais esparsa, uma chuva mais fina. Enfim, não tem tanto volume de chuva no dia de hoje, ok? Mas para a noite, ok? Temos esse dia hoje, na verdade, se olhar pra frente, praticamente todos os dias aí com esse mesmo clima, o sol aparecendo muito de vez em quando, porém aí ele podendo dar aparência ainda pra amanhã, mas ainda existe uma previsão de chuva para os próximos dias e emenda no final de semana também, galera. É isso mesmo. E vamos ficando por aqui com o nosso Drops News, exatamente. 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Muito bom. Por aqui agora.

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4: 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É o hashtag Amanhã Matadora da Atlântida. Nesse 22 de julho, quarta-feira, meio de semana, hoje tem a Tele Sweet House na tarde da Atlântida. É. E por enquanto por aqui, vamos com ela, Taylor Swift, The Fate of Ophelia. Atlântida 25 para as 11. Daqui a pouquinho tem bola, hein?

32ª edição da Fena Doce, com o Fredinho Bonfada e minha queridíssima Priscila Fagundes. Vão estar fazendo por lá a programação a partir das 4 da tarde, hein? Tem muito conteúdo digital indo lá pro @AtlântidaZS também. Muito bom, por aqui eu fico, deixando aquele forte abraço. À tarde eu tô de volta com o Tá Vazando na Rede. Valeu, galera, tchau!

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3: 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Foi uma experiência maravilhosa, mas também ao longo do programa eu posso falar um pouco mais sobre isso. Esperar tu engolir o teu salgado pra ir. Vou falando aqui, porque.
4: Café da manhã do pai, né?
3: Programa.
4: Pai teve dificuldade de tomar café da manhã hoje.
3: A café da manhã não é a refeição mais importante do dia.
4: Claro que é.
3: Não, a janta é mais importante. Eu quero tomando ali um refresco, ali uma colinha, quer me aplicar ali, acima de moa, não, meu irmão. Cara, só bom dia, saudade, tava com saudade de você.
4: Se eu te dissesse o que foi a minha manhã, tu...
3: Eu te conto a mim, então nós empatamos.
4: Nós empatamos.
3: Conto a minha.
4: Senhoras e senhores, Douglas de Moliner, no Bola nas Costas.
5: Salve, muito bom dia. Bom dia, dia de Colorado, dia de Inter, dia de Internacional.
4: Coisa boa, alguém empolgado, cara.
5: Dia de Inter,
4: tô
5: cara.
4: Tô feliz.
5: O que eu posso fazer? O que a gente pode fazer? É esperar e torcer que a gente consiga essa vitória tão importante. Quem sabe o Cruzeiro chega aí. O Cruzeiro perdeu amistoso, né?
4: Pra quem?
5: Perdeu amistoso, né? Perdeu amistoso. Então vamos aproveitar, vamos pegar esse embalo aí pra trazer esses três pontos que são fundamentais e quem pode, vá ao estádio Grande Jogador.
4: 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Vou dizer uma coisa, a minha manhã, como eu tive uma manhã atribulada, uma manhã difícil, uma manhã ruim, eu decidi ir no jogo.
5: Tu vai no jogo.
4: Eu decidi ir no jogo.
3: Mas tu tem que ir, mas assim, ó, tem que ir no jogo, velho.
5: Tem que ir.
3: Se o meu time, onde é que meu time joga em casa?
4: Quando final é que... de semana, eu acho.
3: Eu não tenho a mínima ideia, meu dito, tá indo. Mas tem promoção, botaram a foto de um cara, eu achei legal no card, pra jogar pro jogo, cara, assim, bonitão e tal, bacana. Mais animado que o Cristaldo.
4: Domingo, 6:30, Grêmio e Fluminense.
3: Pô, domingo? 6:30, não, eu vou ir. Vou ir. Alô, Gabriel? Galera, Daniel Balas. Papai vai te chamar pra nós colar lá, né? Não, camaradezinho da velha, né?
6: Ah, não, mas.
3: Radinho,
6: não.
3: O que foi?
6: Não, tem que ir lá pegar chuva na cabeça. Não,
4: olha, Carol, deixa eu te dizer uma coisa. No Beira Rio e na Arena hoje em dia, não é muita gente que pega chuva, não.
3: Não é mais. É. Já foi o tempo que pegava chuva. E outra coisa.
5: Dá pra se molhar.
4: Não, Demoliner, dá pra se molhar.
3: Começa nos pezinhos.
4: Mas, por exemplo, assim, ó. Hoje, o que, que vai dar no estádio? 15, 20 mil pessoas?
5: Expectativa 20 mil.
3: Tá. Ah, depende não do tempo. Se melhorar. Vamos falar, quando é o jogo?
4: 9:30.
3: Tá, 9:30. Não, mas pensa, é tarde e outra.
4: Eu acho 20 mil a expectativa alta, tá? Alta, tá?
3: Não, seguindo o tempo.
4: Tarde, uma friaca.
3: Não, mas seguindo, não.
6: Chuva que não para.
3: Tá, mas o tempo assim, tu coloca
4: 20 mil. Alerta da Defesa Civil, hein? Você fica esperto. Você que mora aí em determinadas regiões, a sugestão é que fique em casa e que cuide da sua casa, né?
3: Não, mas se aumentar a chuva, diminuir muito.
4: Vai, eu fecho em 15 mil, acho 20 muito. É. Achou otimista essa expectativa, tá? Então, Carol, vou te dizer, hoje as pessoas não vão se molhar no Beira-Rio.
3: Por quê?
4: Porque 15 mil pessoas, as pessoas sobem, e aí as primeiras áreas, aquelas, são as que pegam chuva, a não ser que tenha muito vento.
3: Tá, o tocadito a vento, né? Se a chuva tocadito a vento, aí o Tata fica molhadinho, né?
4: Oh. Então, olha aqui, ó, deixa eu ver em que externa que o meu garotão vai estar.
3: Tá. Saudade.
4: Eu tava esperando aparecer imagem, o retorno dele, exatamente.
3: Isso.
4: Tava esperando aparecer a imagem dele pra anunciar.
7: Rafael de Velho!
8: Tô na linha 1.
4: Achei.
3: Já tá no ar, já tá no ar.
8: Sim. Tudo bem?
4: Tudo bem. Legal. Chegando legal, desculpa a demora pra te anunciar, eu tava esperando a tua live estabilizar.
8: Tamo junto. Tudo bem, gurês? Tô com muita saudade do Gordo Léo já.
3: Eu também tô com saudade tua, cara. O pessoal no ônibus perguntou por ti quando tu desceu.
6: Pô, eu queria muito saber do passeio de barco que vocês fizeram.
3: Cara, maravilhoso.
6: Por favor.
3: O passeio de barco, ele tem histórias algumas impublicáveis, né, de velho? Telefonemas e afins. E... mas assim, uma hora...
4: A cara que o de velho fez na live.
3: Uma hora eu comecei a fazer o Palhaço Maionese e o Ivan... conversando, passeando de barco.
8: Essa foi engraçada, essa eu tenho, o vídeo.
3: E aí o Diverso começou a filmar e falou: olha o naipe do cara que me manda pra comigo. Aí comprometendo a tizinha do barco.

0: ar, tá legal, também entramos no ar. Cara, eu entrei no ar, obrigado, cara, eu quero te agradecer.
1: Pelo quê?
0: Porque tu falou assim, cara, ele tá no meio do Rio da Prata, atravessando entre Buenos Aires para ir pra Montevideo.
1: Nós não estamos valorizando.
0: E ninguém tá dando moral pra isso, cara. O cara fez um esforço pra entrar no ar. Pô, eu tiver ele conseguir me entrar no ar pro Feta, já que eu tava de sacanagem com ele, cara.
1: Não, mas é que tinha quase um minuto de delay.
0: Não, eu tava...
2: Eu vi no ar 8 segundos.
1: Não, era mais, velho.
2: Não, eu vi ali, era 8 segundos, cara. 8 segundos não tem como trabalhar.
1: Não tem como.
2: Impossível.
1: No pretinho,
2: 2 segundos já é o limite.
1: É, isso aí. Era irreal.
2: Mas tá bem, vamos lá. Foi tudo bem, o gordinho resistiu ali ao barco. Mais ou menos funciona a internet, agora no ônibus funciona, né, gordo? Pô, no ônibus...
0: Cara, que internet, cara, eu nunca na minha vida tinha andado em um ônibus, Carolzinho e Demolinero. Que da hora que eu entrei, eu conectei o Wi-Fi...
3: Funcionou?
0: Cara, 12 horas de Wi-Fi no talo. Rodando YouTube com qualidade alta, tudo. A melhor que é da minha casa, a internet.
1: Ele mandou
3: preso, hein? Botaram vocês no ônibus Pro Max, então, né? Porque nos ônibus...
0: Não, o ônibus era Pro Max.
3: Tem isso aí.
0: Tudo incrível. Não, assim, ó, o pessoal nos trouxe... Outra, já virou um amigo do Motora na arrancada, salgadinhos, só comida boa.
3: Era leito?
0: Top. Nós estávamos no top, né, de velho? Se a gente soubesse que tinha aquela jantinha no ônibus, na arrancada, a gente não tinha morrido na graninha aquela no...
2: É, 30 pila no quase nada ali, né?
0: 30, bacão, meu. 38 pila num quase nadinha. E assim, ó...
2: Aquela bolachinha ali.
0: Bah, compramos um salgadinho da Molinero. Fomos no olho ali, pá, assim, que...
1: Mas é incrível, né? Um abraço pra galera da Ouro e Prata, né?
0: TTL. Assim, há mais de 70 anos te levando do Uruguai para o Brasil e do Brasil para o Uruguai.
1: Pô, que é isso, hein? Decoramos até o slogan.
0: E o seguinte, ó...
2: Ele inventou esse slogan.
0: Não, inventei, tá no papel. Tá no papel que me deram pra ler.
4: Ele criou.
0: Não, é o marketing da Ouro e Prata TTL, já pode me ligar aí, precisar aí de roteirista.
1: Tá, mas eu falei Ouro e Prata, tu me corrigiu. Agora tu falou Ouro e Prata TTL.
0: Não, é que é parceria, É TTL, mas a parceria é com Ouro e Prata.
1: Já tava assistindo mal o bairro, meu.
3: Se você quiser, o Léo faz o...
0: Faço! Não tem, pô, mais andei de ônibus na vida que de avião. E o ônibus é muito mais confortável. Muito
2: isso
0: mais.
2: É verdade mesmo.
0: Parou, meu, na arrancada o cara trouxe um salgado que eu fiquei. Cara, era dois salgados folhados,
4: né?
0: Com queijo e presunto e um alfajor.
3: Pô!
0: E tinha coquinha liberé.
2: Mais um refrizinho, é.
1: Aí, tu trouxe alguma coisa pra nós?
0: O quê? Presente?
1: É.
0: Trouxe? Tá na tua mesa?
1: Ah, então tá. Ah, era isso aí.
0: Tá na tua mesa.
2: Olhei... Rafael Gomes.
1: Eu olhei o presente.
2: A Amanda Schenkel, que merece todos os presentes do mundo.
1: Isso é verdade.
2: Amanda Schenkel, não, eu falei pra ela no privado e agora eu vou falar em público. Não, a mesma frase que eu disse pro Fetter. Não sei quanto ganha, mas é pouco.
1: É isso aí. Senhores, é o seguinte, então, a 19ª rodada do Campeonato Brasileiro. Vocês viram o jogo ontem?
3: Eu não, assisti a Copa do Brasil.
2: Cara,
1: eu vi os
2: melhores momentos ali e tal. Vi que teve um pênalti claríssimo pro Bahia.
1: Cara, eu vi o segundo tempo de velho. Parecia interséries, assim, porque era um ataque, não tinha defesa. Era dois ataques jogando, um contra o outro, assim, bola na trave, defesaça de um goleiro. Aí o goleiro chutava um tiro de meta, dava um pivô, era o contra-ataque do outro time. Assim, olha, Atlético Mineiro e Bahia. O primeiro tempo eu não assisti, eu não cheguei a tempo, cheguei pro segundo. Cara, que loucura, assim, parecia que ia ser 4x4 o jogo, assim, uma doideira. Mas foi 1x1, Atlético Mineiro não se distancia do Sport Clube, ficamos mais felizes. E o Bahia não cola lá no G4, para nos 30 pontos. E 9h30 da noite, hoje... Continua a nossa rodada. Tem São Paulo e Atlético Paranaense, tem Chapecoense e Flamengo e, claro, tem Inter e Cruzeiro no Beira-Rio.
0: Passa onde o jogo do Inter?
2: Boa pergunta.
1: Uma boa pergunta.
0: Sou velho, passa onde?
2: Vamos procurar no serviço aqui.
0: Qual foi a de Nego Velho que a Carolzinha largou ontem, que foi muito boa?
2: Rapaz.
0: Da Atlântida?
5: Não me lembro.
0: Toca Atlântida.
1: Só toca Atlântida no meu rádio.
3: Mas não é toca? Como é que você fala?
1: Não, mas é que é de nego velho, só isso que a gente tá falando.
3: Toca, pô.
2: Ô, Rafa Gomes, eu tava meio afastado das...
1: Pô, mas é o jogo da Globo.
2: Nesses últimos tempos.
1: É o jogo da Globo e Premier.
0: Opa!
2: Ah, isso aí.
1: 10 mil é louco, né?
4: Se continuar a chuva.
1: Diminui essa expectativa. Primo, aí,
0: aqui já vai perder um.
1: Não, eu vou. Tá louco?
2: O Douglas que tava aí, Douglas?
1: É.
2: Que time vai jogar o Inter? Vai jogar Vitinho de falso 9? Eu ouvi que teve essa onda aí nas férias.
5: Tem essa possibilidade, de velho, esse teste foi feito. Só que se a gente for pegar todos os testes que apareceram durante esses dias feitos pelo Paulo Pezzolano, o time do Inter vai ser uma bagunça, porque ele testou, por exemplo, contra o Caxias, o próprio Alan Patrick entre os titulares, que era algo que não estava acontecendo.
2: O Inter jogou com o Caxias, é isso?
5: Oi?
2: O Inter jogou com o Caxias?
5: Não, fez um jogo treino contra o Caxias
1: do Beira-Rio. Caxias, o Cerro Largo?
5: Foi 4-0.
2: Pro Inter, né?
5: Pro Inter.
0: Qual o jogo que ele pegou? Desculpa.
5: Cerro Largo, 2-0.
0: Troféu Rodrigo Adams, valeu. Uh-huh.
5: E o Inter fez esse teste. O João Vitor cresceu muito. Jovem jogador das categorias de base, também ponta, pode aparecer como uma alternativa no time do Inter. Nesse momento, eu aposto mais no Alejandro sendo titular e não no Vitinho sendo falso 9. Eu tô acreditando que vai ser o Alejandro que vai começar, ele que tem essa missão de ser o substituto, ser o centroavante titular do Inter. E o restante é a dúvida na defesa se o Maripan vai ou não começar o jogo. Eu acho que não.
0: Por que? Tu acha que não?
5: Por questão de ritmo na coletiva, eu acompanhei a entrevista coletiva.
1: Mas quem é que tem ritmo? Cleiton Sampaio tem ritmo?
5: Não, mas é que daí seria Mercado e Félix ou o Vitor Gabriel. Muito possivelmente o Vitor Gabriel podendo começar o jogo.
1: Os atuais problemas do Inter.
0: Vocês são colorados, já viram esse cara jogar?
1: Não. O Marcos Pereira. Não, mas eu vi o Vitor Gabriel e o Cleiton Sampaio.
0: Não, mas só uma curiosidade.
2: E o Félix todo. Ele era o zagueiro do Torino, né? No Torino a gente conseguia ver, né? Nos jogos do Torino. Cara, ele é um zagueiro, ele é meio mais Mercado do que no sentido assim, ele é ferrinho e não é, ele Vitão. É pouquíssimo habilidoso na saída de bola, entendeu? Ele é um cara pra demolir, pra destruir jogada, pra ser cabeceador, ele é um cara alto, ele é zagueiro.
5: É, o pessoal até tentou fazer uma comparação com o Rojo, eu acho que não, tá? Eu acho que ele é melhor que o Rojo.
1: Nossa, mas...
0: O Rojo era aquele doidão que tomou...
1: O tropeço.
0: Tomou na cara, não foi? Ele deu na cara, ele tomou um...
1: Cara, tecnicamente, é um dos piores jogadores que eu vi.
5: A coletiva dele foi muito boa.
0: É pior que o Sangalete?
1: Claro.
2: O Sangalete era bom.
1: Claro, o Sangalete não era mole, tem mais fama, velho. O Sangalete não era ruim, não.
2: O Sangalete hoje seria titular no Inter. Hoje, com 50 e poucos anos.
0: É que nem aquela historinha do Rivelino, tu já viu isso daí?
1: É do Pelé.
0: Não, é do Rivelino.
1: É do Pelé.
5: É do Pelé contra a seleção da França?
0: Não, os caras perguntam pro Rivelino quanto quem ganharia numa seleção de hoje ou de 70.
1: É do Pelé.
0: Mas o Pelé morreu?
1: Sim, mas é que essa frase era do Pelé, Pelé morreu, e aí virou uma lenda urbana pra vários jogadores. Ah, tá. Mas originalmente é do Pelé.
0: Ah, bom, é porque na que eu vi o Rivelino falava, né, que a gente ia jogar com a menos que o Pelé morreu.
1: Ah, não, então
0: aí não, é outra história. Tá aí, não, é outra história. A história é a seguinte, os caras... Rivelino, quanto seria um jogo entre a seleção de 70 e de 2026? Aí ele fala, 2-0. Os caras, pô, mas só isso? Ele, pois é, que nós vamos estar sem o Pelé que morreu. Era com eles velhos jogando.
1: Sim, mas é que o Pelé fala a mesma coisa, pode ser 2022, Demolineiro?
5: Eu acho que foi ou...
0: Não, porque ele tava França, talvez no Cadinho, 22,
1: não. Não, então não era, então era 18.
5: Eu acho que é 18,
1: A Copa do...
5: Da França.
1: Ah, a seleção da França, A França é campeão do mundo, e eles perguntam pro Pelé, como é que seria? Acho que era a seleção de 70, que foi a contra melhor que seria França, jogar isso. Contra a França. Aí ele disse, acho que seria 1-0. Aí perguntou, só 1-0? Ele falou, claro, nós estamos tudo com 70 anos.
0: Aí o até pro Rivelino falou, o Pelé morreu, não
1: sei menos. Aí pode ser isso, aí o Rivelino adaptou a do Pelé.
5: Mas outra mudança importante que eu acho pro jogo de hoje que a gente precisa observar é o gol, né? É o goleiro.
2: Quem é que vai jogar?
0: O Milagreiro, não,
1: Eu falei ontem que não pode jogar. Não pode.
2: Mas ele
1: jogar
2: pode jogar contra o Cruzeiro?
5: Não pode. E o Matheus não pode jogar contra o Cruzeiro, né? Por causa do empréstimo.
1: Puta, eu vi. Vocês viram o corte do Bruno Berg? O Bruno Berg é um comediante e ele é cruzeirense.
0: Gente boa, Bruno Berg.
1: Deixa eu ver
0: Berg,
1: se eu acho. Eu já rodo de tweet retrô.
0: Já fiz jogo com ele aqui em Porto Alegre.
2: Mas vai jogar o Antony, então?
5: Isso. Tendência que jogue o Antony como goleiro hoje, porque o Rocher tá fora, né? Tudo indica e o Rocher tá fora do
0: Inter. O quanto chateia o Colorado esse ano do Rocher?
5: É que, particularmente pra mim, Léo, não incomoda, porque desde o ano passado eu já... tinha um pé atrás com o Rocher, porque ele era o goleiro da data FIFA, né? Ele tava sempre machucado, chegava perto da data FIFA e ele tava recuperado. Então era sempre pra jogar com a seleção do Uruguai, sempre desfalcando o Inter. A gente teve um gauchão do Rocher nesse ano.
1: Não dá.
5: Foi o primeiro gauchão que o Rocher disputou com a camiseta do Inter, foi em 2026.
0: É a Libertadores de 23
5: ele
0: que ele...
5: na metade de 2023, 24
0: aí ele fecha o gol. Cara, ele faz... fecha o gol
1: é contra o River, jogo incrível, né? Contra o River, que ele fecha o gol e assume a responsabilidade na hora de bater o pênalti. É isso.
0: E aí tu já pensa assim, tá?
1: Tem goleiro. E aquela reta final dele, a exceção do Grenal, que mesmo assim a gente ganhou, do Soares, aquele que ele joga, que daí se descobre a lesão dele. E aí a partir dali, o Rocher sobreviveu.

0: de lampejos. Olha aqui o que eu achei, ó.
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0: 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Eu tava citando o Bruno Berg, porque eles têm um canal identificado lá, ele é cruzeirense. E aí o assunto é, Matheus Cunha é emprestado ao Inter. E o Bruno Berg disse o seguinte para falar sobre o Bruno Berg. Deixa eu só tirar aqui o meu retorno. E agora sim, ele falando sobre... Matheus Cunha.
2: Vai emprestar um jogador que está disputando o mesmo campeonato que a gente, né? Tem aquela cláusula de que o jogador não pode ser utilizado. No caso do Matheus Cunha, a cláusula é que é obrigado a escalar o Matheus Cunha para jogar contra o Cruzeiro. Que, inclusive, é o jogo da reestreia, né? Então, essa tática do Cruzeiro de o próximo adversário é o Inter, mandar um jogador do nosso elenco para poder desqualificar o elenco deles, eu acho uma tática maravilhosa. Tá de parabéns aí a diretoria do Cruzeiro. Tá...
3: Pô, eu ia falar isso antes, mas achei que ia ser maldoso dizer que...
4: Que deveria
3: quarto
4: ser,
3: goleiro,
4: né?
3: Do Cruzeiro, é óbvio que o Cruzeiro vai liberar pra que jogue, né?
4: Pô, o pior é tudo que aconteceu, né? O Wallace acabou saindo também,
5: o
4: né?
5: O último goleiro do Cruzeiro que veio jogar no Rio Grande do Sul, acho que ele mal entrou em campo.
0: Claro, o Gabriel...
5: Não, era... o Rafael.
0: Rafael, isso aí.
5: É que o Rafael, ele...
0: Ele vem pra Copa do Brasil, não é? Ele só jogava a Copa do Brasil.
5: O Grêmio troca, né, Odivelli? O Gabriel Grando vai pro Cruzeiro e não joga. O Rafael vem pra cá e o que? Não tem 5 jogos, eu acho. Eu posso estar falando uma grande besteira.
6: Olha lá.
0: Eu acho que é isso aí.
5: Acho que é isso, não joga tanto assim.
0: Porque tinha um goleiro que jogava a Libertadores, um jogava o Brasileirão e o Rafael jogava a Copa do Brasil, não era isso?
5: Marquezinho era o goleiro da Libertadores. E na Copa do Brasil era o...
0: Breno? Pode ser?
5: Não, o Breno não...
0: Não, quem que era?
5: É que o Breno, quando volta da Olimpíada, ele perde espaço, né?
0: Quem que era? Então era outro goleiro.
5: Mas tá tudo bem, não marcou.
6: Então hoje, em tese, no time do Inter, não tem estreia, né? Só no banco, talvez, o
4: Maripan.
0: Isso. O João Vitor pode ser uma...
4: Até porque...
6: É o guri, né?
0: Como titular, a gente pode ter uma estreia, não pode?
4: É, mano.
6: É, ele jogou no gauchão, né?
4: Isso.
0: Não, mas titular Cusquente?
4: No Cusquente, acho que não.
0: Acho que não, velho. Acho que ele jogou naquele time que tinha o João Bezerra, que tinha...
4: Ele faz gol contra o São José.
0: É, isso. Mas acho que era gurizada ainda, acho que não era o seguinte.
6: Então me ajuda aí, da Molinera. É Anthony, Bruno Gomes.
4: Aí a dupla Mercado, de zaga, Mercado.
6: E Félix Torres, deve ser?
4: É, ou Vitor Gabriel.
6: E
4: Matheus Bahia.
0: Tá.
6: Beleza.
4: Aí Jagra. Aí a dúvida é Bruno Henrique ou Paulinho, né?
5: Paulinho!
4: O Paulinho tá aí, tá.
0: Ah, eu ouvi falar que ele teria ido bem nos amistosos.
4: Ele jogou,
0: né?
4: Participou bem. Eu acho que o começo do Paulinho ele foi muito bom. O problema foi a lesão que ele teve, acabou tirando ele, perdendo espaço pro Bruno Henrique.
0: É verdade. É.
6: Toda vez falando do Paulinho, eu lembro do meu amigo Jota Finkler, o Léo.
5: Que Paulinho? E também o Paulinho Louco, né? Que é uma grande figura lá na Zona Sul do Estado.
6: Isso.
5: Paulinho Arroz com Massa.
6: Paulinho é aquele Paulinho. Tá, mas vamos lá. Depois, Demoliner, te atrapalhei.
4: Depois
6: do Paulinho.
4: Aí depois.
5: Paulinho no Cudum.
4: Depois a gente vai pra dúvida, né? Como é que vai ser, quem vai ser esse armador do time ou ponta direita? O Bernabé tá confirmado, aberto pelo lado esquerdo. O Carboneiro joga, sendo aí mais centralizado. E aí pelo lado direito pode aparecer Vitinho ou João Vitor. E na frente o Alejandro ou o Vitinho aparecendo como falso 9. Então o Inter tem mais dúvidas na parte do ataque do que propriamente na parte defensiva.
0: Ó, eu tenho aqui o time do Cruzeiro, tá? O provável Cruzeiro.
5: Vai. Devagarinho, vamos ver.
0: Otávio é o goleiro.
5: Não conheço.
0: O lateral direito é o William.
6: É um guri que ele é guri.
0: Ele
6: é a próxima Copa do Mundo.
0: Isso aí.
4: É, ele aparece depois da confusão Wallace e Matheus Cunha, né? Que o Wallace manda o... Pô, o nosso goleiro não pega uma.
0: É isso. O lateral
6: né, de jacaré, né?
0: É isso, um monte de jacaré, braço de jacaré. O lateral William, ex-Inter, Fabrício Bruno, Jonathan Jesus e Gabriel Rojas.
5: Fabrício Bruno é aquele que falava que era um baita zagueiro, né?
0: Isso, que era do Flamengo.
4: Falhou contra o Japão.
5: Isso, que ele falou que ele era melhor que um monte de gente. Porque pipocou de vídeo dele, né? Que eu sou melhor que o fulano. Que o Pelé, no tempo, era mais devagarinho.
0: É. No meio de campo, Matheus Henrique, ex-Grêmio, Gerson, ex-Flamengo, e o Matheus Pereira. Aí no ataque tem estreia.
5: Desculpa interromper, mas é... Que rico meio campo. É. Que rico meio campo.
6: Matheus Henrique, Gerson e Matheus Pereira é foda.
5: É foda. Se eles tiverem afim, é um meio campo.
6: É que o Matheus, nos últimos jogos que eu vi, ele parece com o freio de mão puxado, assim. Ele parece.
5: É que a idade, né?
6: Meio... Não, ele não é velho, para, meu.
5: Tá como é que tu vai comparar com o Matheusinho que tu viu no Grêmio lá, que ele era um motorzinho pra agora?
4: Não, faz tanto
5: passou,
4: tempo.
5: Passou, né? Aos 7 anos isso.
4: Que 7 anos, cara?
5: Ele jogou em 2019 no Grêmio, cara.
6: Quantos anos tu acha que tem o Matheus Henrique? Matheus Henrique não tem 30 anos,
5: ele cara. Ele foi fundo. Não, eu tô falando.

0: que é o Tite, jogou no Grêmio faz 7 anos já, passa rápido o tempo. Ele jogou em 19, ele é um motorzinho no
1: ele
0: jogo que o Grêmio...
1: 19?
0: Quê?
1: 28.
0: Oi? 28.
2: Então, velho.
0: Tá, mas é que compara com quando ele era guria. 28
2: é o auge físico do cara, velho. Não pode talento.
0: Ah, mas isso aí.
1: Depende.
0: Vareia.
1: Depende.
0: Vareia de pessoa pra pessoa.
2: Depende. Tá, Matheus Henrique, Gerson, Matheus Pereira. E no ataque a estreia, o Gabriel Peck, ex-Vasco.
0: Perdeu, que tava lá, né, perdeu pênalti. Perdeu pênalti contra o Grêmio, hein?
2: Caio Jorge e Sinisterra.
0: Sinisterna.
2: Sinisterra.
0: É Sinisterra ou Sinisterra?
2: É Sinisterra.
0: Sinisterra. Sinisterra.
3: Dois R's.
0: Pô, então eu ouvi a rádio aí, o cara errando aí.
3: Pô, é bom esse do Cruzeiro, hein, cara?
2: Eu ia dizer a mesma coisa de velho.
4: É bom.
0: Quem é o treineiro do Cruzeiro?
4: Arthur Jorge.
3: Arthur Jorge, que era do Botafogo. Pô, o Cruzeiro tá 3 pontos à frente do Inter, é isso?
2: É.
3: Com esse time aí, hein?
2: Impressionante.
4: E por muito tempo no primeiro turno, né, de velho? Ficou na lanterna lá na parte de baixo da tabela. Ficou. É. Conseguiu escapar nos últimos jogos.
3: Bom esse time. Libertadores.
0: Bom time do Cruzeiro, hein?
2: Pá, muito bom,
0: muito bom.
3: E esse time aí, eram esses jogadores que perderam pro Grêmio?
2: Vamos ver.
3: Claro, que era amistoso, eu sei. Vamos lá, os caras não estão no mesmo ritmo. Aquela coisa, errou 2 pênaltis, né?
0: O Gabriel Peck teve um vídeo muito bonitinho quando ele é apresentado no Cruzeiro. E o Gui, aquele torcedor
4: do Vasco,
0: ele manda um áudio.
2: Contra o Grêmio jogou. Desculpa, Léo.
0: Não, é que eu ia falar só de uma criança, mas tudo bem.
3: Vai.
0: Não, é que o Gui manda um áudio pro Gabriel Peck, aquele torcedor do Vasco.
2: Vai, Léo.
0: Ele fala: pô, Peck, meu parceiro, não sei o quê. Mas tinha que ter voltado pro Vasco.
4: Pena que não é o Vasco.
2: Seguinte, ó. Escalação do Cruzeiro, que naquele amistoso, Diverio, era. Cara, era o mesmo time. Mesmo time, Diverio. Só tinha o Marquinhos no lugar do Gabriel Peck, que ainda não tava legalizado pra. Não tava 100% fisicamente, ele tava no banco.
3: Mas ele jogou, ele entrou.
2: Ele jogou, ele tava no banco. Ele tava no banco.
0: Ah, tá. Cara, ele bateu o pênalti.
2: Ele tava no banco, isso. Ele não tava
0: não, mas 100% isso, fisicamente. Se o Cruzeiro
2: começou o Marquinhos.
0: Perdeu pro Grêmio.
2: O Inter consegue ganhar?
0: Sim.
2: Não tô dizendo que o Inter vai ganhar, mas se o Cruzeiro perder pro Grêmio,
4: o Inter consegue ganhar.
2: É isso.
0: Mas ainda mais em casa.
3: Não, é aquilo que a gente falou no programa de ontem. É o Campeonato Brasileiro, a gente viu o Vitória. O Vitória tá com 20 e...
2: Deixa eu ver. 5
3: pontos. 25 pontos.
2: Isso.
3: O Vitória é o time que faz o fator local. O Mirassol que ganha do Grêmio, quando o Mirassol voltar para a realidade do Mirassol, ele não, eu tenho medo que o Mirassol não fique onde ele tá.
2: É, porque o Mirassol ganha em casa também.
3: Faça valer o fator local. E o Mirassol já ganhou do Inter no Beira-Rio, então já tem mais essa aí. São os times que jogam em casa e que fazem valer o fator local. É, o Inter precisa, com urgência, voltar a fazer o fator local, como fez nessa última parte do Campeonato Brasileiro aí, quando ele ganhou do Vasco, quando ele deu uma reagida no Campeonato,
4: Vasco,
3: porque
4: Fluminense.
3: Vai ficar... Fluminense, né? Foi o outro, né? Então é hora de reagir em casa para não ficar para trás, o Beira-Rio tem que ser aliado e não inimigo, porque depois falta ponto. Agora, que é uma deprê, é porque eu tô vendo a tabela do Brasileirão, fazia muito tempo que eu não via. O Palmeiras tem 41 pontos.
4: Não.
3: O Inter tem 21 e o Grêmio tem 21.
2: Não. Inacreditável.
0: Quantos pontos tem o segundo colocado do Palmeiras?
3: 34. 34, mas com um jogo a menos.
0: Mas você vai
2: 2 a menos.
0: Você vai ser tipo Cruzeiro 2003.
2: Não, um a menos que o Palmeiras, 2 a menos que o Fluminense.
0: Cruzeiro de 2003.
2: O quê?
0: O Palmeiras esse ano.
2: Eu também acho.
0: É ponta a ponta. Tem acontecido muita coisa.
2: Sabe quanto eles jogam hoje, 7:30?
0: Quem?
2: Curitiba, fora de casa.
3: Xarope, esse
0: jogo. Bom joguinho pra dar uma.
2: Bom joguinho pra esquentar.
3: É, xarope,
4: esse jogo. Vai estar caminho já.
2: Não, vou estar assistindo aqui. Eu vou assistir aqui.
4: Vai sair daqui 9 da noite.
2: Isso aí.
0: Vai direto tomar um gelo.
2: Os bares estão fechados. Ô, Demolinar, tu tem informação dos bares ali?
0: Tá, mentira que agora estão fechando os bares lá.
2: Então.
0: Que coisa. Pô, porque mora ali na volta agora. É uma boa.
4: Vamos buscar mais informações sobre.
2: Cara, vamos buscar.
3: Estão fechados os bares?
4: É que tem um projeto de lei que foi colocado para que os bares fechem
0: em dia de jogo.
4: Em dia de jogo.
0: É legal.
1: Nossa.
3: Vamos aí?
0: É no verão fechar a praia. Não, no inverno tá liberado.
2: Não, é surreal, meu, porque falando sério, velho.
3: Eu perdi isso aí, tá?
4: É que eu não acompanhei também de
2: perto. Eu vou, inclusive. Tá, tem aqui, achei a notícia do. Ó, bares em frente ao Beira-Rio são alvo de ação que limita funcionamento em dia de jogo. Cara, é que toda minha galera que vai a jogo, hoje era o assunto da manhã. Tá todo mundo perguntando nos grupos de Colorado se os barzinhos vão funcionar.
4: A minha dúvida é só se é pré ou é pós. Se tem aqui, uma limitação de horário pré ou pós.
1: Mas daí só pode vender quem é ambulante daí ao redor? Ou nem...
2: Não, não
1: pode
2: em tese ter. O ambulante tese não, pode, não pode, né?
0: Ah, em tese ele nunca pode, mas ele vai ganhar dinheiro agora. É só ele ficar numa ponta mais afastada ali do Marinha e, ó, quer pegar um gelo, tem que atravessar o bosque aqui.
2: Nós vamos buscar mais informações.
3: Fui procurar informações, botei aqui na busca. A primeira notícia que apareceu é do Lucão da Lenogari. Nós estamos legal já do Lucão também, né, Léo?
0: Pô, o Lucão, ele é um gênio. O Lucão vale, Rafael Gomes. A gente convidar ele pra participar no Dois Gordos ou Madrugada.
2: Mas eu sei, eu conheço o Lucão, não, não, não, meu brother.
0: Não é isso. Vale...
2: Eu sei que ele é maluco.
0: Não, é que o que ele fez, as peripécias dele em Buenos Aires, como ele voltou... Eu sei que era véspera, ele não sabia como é que ele ia voltar. Ele nos olha na mesa e fala assim... Ah, não me mandaram a passagem, o cara comprou errado. Eu não sei como eu volto. Aí ele falou, consegui uma carona. Até Passo Fundo. Nós, porra, mas por que tu vai pra Passo Fundo? Ele, de lá, eu me viro.
2: ele é um campeão, eu adoro ele. Um abraço. Qual era a informação de velho?
3: Não, cara, é um vídeo, não tô conseguindo.
0: Tá, não tem na volta,
2: eu vou ligar pra ele.
3: Na volta eu vou com tudo.
2: Tá bom.
0: E tem convidado na volta também.
2: Tem convidado, já tô vendo. Já tô vendo o nosso convidado aqui no retorno. A gente vai anunciar ele. Então tá.
3: Boa.
2: 11 horas, 30 minutos, bateu o sinal, bola nas costas, dá uma paradinha, a gente já volta.
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0: 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Olha aqui, ó, eu tenho um recado para dar, que tem a tua cara, Gordolé. Olha aqui esse recado, olha aqui, ó. Olha aqui quem é que chegou, olha aqui quem é que chegou, tá? Deixa eu dar um recadinho aqui, ó. 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
1: Cara, o de velho, eu não sei, já tinha descido do ônibus, eu acho, de velho. É. Eu sou acordado da seguinte forma, eu tô ali meio, aquele piscadinha de olho e tal, vem o motor e fala assim, ó, um pãozinho de queijo e um café.
0: Bah.
1: Um pão de queijo bem quentinho.
0: Tua mulher
1: e
0: não
1: um
0: te acorda
1: café.
0: Assim?
1: Claro que não. 10 anos pra ela, acordar assim, cara, eu tô quase ficando com o motorista.
0: Seguinte, ó,
1: deixa eu só terminar rapidamente, claro. 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Então um beijo pra todo mundo da TTL. Um beijo.
0: Obrigado pra TTL por colar aqui no Bola nas Costas. Seguinte, ó, eu tô vendo o nosso retorno, nosso convidado, e eu vou já dar as boas-vindas, dar bom dia pra ele. Seja mais uma vez bem-vindo ao Bola nas Costas. Senhoras e senhores, uma salva de palmas pra Matheus Trindade, senhoras e senhores.
2: Aê! Tá em Gramado?
0: Tomando chá.
3: Tomando chá.
0: Tomando chá. Ó, peraí que ele, peraí não, que tá ele não veio. Ele não veio. Não, ele respondeu. Ele respondeu, ele tá nos ouvindo e não falou. Deixa eu ver onde ele tá. Porque eu abri todas as que eu tinha aqui. Deixa eu ver, deixa eu abrir essa.
1: Vou lá,
0: eu
1: vou lá.
0: Estão todas abertas, Matheus. Dá um oi de novo aí. Não, Matheus...
4: Linha 2.
0: Não tá.
4: Linha 2.
0: A linha 2 tá aberta. Ele não
4: foi
0: tá aqui comigo.
4: Foi o que a central falou pra ele, ele me mandou. A central falou que tem que puxar a linha 2.
0: Já tá puxado aqui. Não tá. Então, eu tô todas as externas e linhas abertas pra ver onde ele tá. E ele não tá em nenhuma. Vamos ver a... Fala aí de novo, Matheus. Vamos ver. Não.

0: Tá aberta a linha 2, tá aberta. Eu não sei o que eu faço mais.
1: O mic
0: que
1: tá
0: eu faço
1: aberto, Matheus?
0: Ó, são todas abertas.
2: Pô, se ele tiver com o mic
0: fechado... Se for tu com o microfone desligado... Se for tu com o microfone desligado, eu não sei o que fazer, cara. Porque estão todas abertas. É só tu falar e eu vou descobrir onde
3: tu tá. Foi ele na Gaúcha, o garotão falou, ele tá na linha 2, ele tá do lado do Diveri.
0: Não, não tá, não tá.
3: Eu falei, o Diveri
0: tem que ter logo. O Dico entrou aqui pra me mostrar que... Pra ser minha testemunha.
3: Tá muito legal ver o Trindade fazendo mímica, mas a gente queria ouvir ele, né?
0: Tá, porque o Matheus Trindade já tá lá pra esperar o Tricolor, o Grêmio joga lá na quinta-feira, por isso que o Grêmio jogou na semana passada pelo Campeonato Brasileiro contra
4: tá ligado,
0: o Mirassol.
4: Difícil,
0: é. Não, mas aqui também tá, então é no meio termo aqui, o Gordo Léo vai lá na central tentar resolver e descobrir o que que aconteceu. Vamos, o que que nós podemos fazer? Como é que tá o Tricolor? Vamos adiantar o Tricolor, Diverio, o que que a gente sabe fora que o Grêmio joga lá?
4: Olha, o que o Luiz Castro não vai, né? Por uma questão de saúde, ele teve que fazer um tratamento duas vezes já para pneumotórax e foi sugerido que ele não fosse viajar para altitude. Então o Luiz Castro não vai, o Grêmio vai ser treinado pelo Vitor Severino e pode estrear... Bom, não tem o Carlos Vinícius, né? Lembra que ele foi expulso naquele último jogo da fase de grupos e ele tem dois jogos de suspensão ainda, né?
0: É verdade.
4: Então ele não joga, se eu não me engano, a ida e a volta dessa partida. O Amuso, ele bateu a cabeça no último jogo e teve que ser substituído, lembram?
0: Não, isso eu não lembro.
4: Ele entrou com protocolo de concussão, então ele não vai poder também jogar, ele tem que cumprir um período de tratamento, não pode jogar. O Grêmio não pôde inscrever ainda o Diego Caíto e o Giovanni Cabral. O Giovanni Cabral, nosso assunto interminável de ontem, o jogador lá de Cabo Verde, eles não podem jogar. Mas o Matheus Nascimento pode jogar, assim como o zagueiro Wallace. Isso, o Matheus Nascimento atacante pode jogar e o zagueiro Wallace também pode jogar. O Bright White, assim, vai ser o jogador, vai ser o centroavante. Deixa eu ver quem mais que não tem... Acho que são esses, o resto do time deve ser o mesmo. O que eu tô curioso pra ver, na verdade, mais do que tudo, é que o que mais me surpreendeu do pouco que a gente conseguiu ver, ou do pouco não, né, Léo? Porque a gente viu um bom período do jogo, do Grêmio lá quando a gente tava em Buenos Aires, é que o Grêmio eu achei muito passivo contra o Mirassol. Mas muito passivo. O Mirassol parecia que tava jogando a 150 km/h e o Grêmio tava jogando a 50 km/h. Se o Grêmio jogar 50 km/h na altitude, ele vai tomar uma goleada do Bolívar e aí não vai dar tempo de recuperar, tá? Mesmo que seja muito diferente, que como a gente brinca, os times bolivianos sofram na baixitude, às vezes não dá tempo. Se tu leva uma goleada no primeiro jogo, pra tu fazer depois, os caras vêm aqui, te rola pra presente, ficam te engambelando e não dá tempo de jogar. Então, o que eu espero de verdade é que o Grêmio entre com um novo jeito de jogar, mais até do que as peças que o Vitor Severino for escalar, mandado pelo Luiz Castro.
0: Bah, mas um jeito novo de jogar, eu vi até o corte ontem do Natan, o Natan tava brincando, né? Ah, tô otimista pro Grêmio, aí a gente falou, ah, o Vieri saiu, o Arthur saiu e o Carlos Vinícius não joga e pode ter proposta. E aí
3: mas se o Arthur tá jogando, que eu vi naquele corte ali... Do jogo
4: pelo amor de Deus,
3: pelo,
4: né,
3: amor de Deus, o corte dele jogar pela Juventus.
0: Eu não vi esse corte aí.
3: Tu não, eu vou te mandar.
4: Cara, inacreditável, não parece jogador profissional.
3: Cara, é constrangedor, cara.
0: É
3: um negócio assim, parece.
0: E não é só o corte, assim, não é aqueles cortes mau caráter?
3: Não é mau caráter, cara. Não é mau caráter o corte. O Diverio viu também, já tava falando sobre isso. Cara, ele tem uma bola, ele sai do campo com a bola dominada, ele vai inverter, manda a bola errado. Nada, cara, nada. Se assim, o cara totalmente.
4: A hora que ele vai chutando boa, a bola sai na lateral.
3: O cara perdeu... Claro, pro futebol brasileiro, ele num timezinho certinho, fenômeno ainda.
0: Não,
3: Patulaga na Europa, não dá mais.
0: Mas é uma loucura, né? Porque o Arthur, ele a gente vê ele de novo naquele Grenal, que vem ele e o William, e ele dá um outro ritmo ao time do Grêmio. Só que o Arthur desse ano não é o mesmo Arthur aquele do ano passado, cara.
2: Mas mesmo assim era o Arthur que fazia esse time do Grêmio jogar, né?
0: Ele ainda tinha qualidade.
3: Ele mesmo
0: ele
3: mal...
0: Ainda tinha qualidade, mas ele mal, comparado a ele mal, ele piorou.
3: E é vamos isso lá, que eu tá querendo dizer. E ele é outro cara que a gente esquece de citar, mas no ciclo de seleção brasileira ele é um cara que também abandona. Ele abandona, assim, a carreira profissional em certo ponto. Porque ele era um cara, Carolzinha, que se tinha uma esperança dele ser o meio-campo, o capitão da equipe, pela bola que ele jogava, o cara que fizesse rodar. Ele chega no Barcelona para substituir o Xavi ou o Iniesta, quando ele chega de velho. No Barcelona, o Arthur, que se esperava dele... O Iniesta, né?
4: Acho que até os dois já tinham saído.
3: Já tinha, mas ele veio
4: com... Um foi jogar no Japão e o outro largou, né?
3: É, o que se esperava dele, tá? Tudo que...

0: fosse
1: talvez
0: o cara,
1: isso
0: fosse...
1: também diga muito sobre a situação que vive o Grêmio atualmente, porque está se lamentando a saída do Arthur mesmo nessas condições que tu tá falando.
2: Ó, vamos ver. Matheus Trindade, será que agora tu consegue dar oi, entrar no nosso debate? Não. Não.
3: O que será? Com a central ele tá conseguindo falar?
4: Aparentemente sim.
2: Aparentemente sim.
3: E por que não tá chegando?
2: Exatamente país, isso. Então? Já não, terceira pessoa que vem aqui ver se o operador aqui tá fazendo cagada e não sou eu, por incrível que pareça.
4: Dessa vez não é tu.
2: Dessa vez não sou eu. Dessa não, vez. Eu tô aprendendo, eu tô pegando
5: e
2: a manha.
5: Se a gente ligasse do teu telefone pro WhatsApp do Trindade e deixa só a imagem dele e a gente fica falando com ele com um delay?
6: Cadê o plugzinho?
5: Mas vai direto no telefone do Viva Voz, é melhor?
2: Não, claro que não.
3: Bom, enquanto isso, enquanto o Rafa faz a ligação aí, deixa eu contar pra vocês uma outra, que foi a última matéria que a gente fez lá em Buenos Aires, o Gordo fez junto comigo. É, vocês lembram, que ano tu nasceu, Demolinar?
4: 90.
3: Então tu te lembra. A Carol não, tá? Mas depois da Copa de 98, uhum, eram os primórdios da internet e das viralizações, surgiu uma teoria de que o Brasil tinha vendido a Copa do Mundo para a França em nome da marca de material esportivo, que não tem por que a gente não dizer, era a Nike.
5: Teve a CPI da Nike sobre isso, né?
2: Olha quem chegou.
3: Olha
2: aqui.
3: Olha aí, tá, depois eu conto, vai.
2: E aí, Matheus, tudo bem?
7: Oi! Ah, conseguimos!
2: Ah, a gente tava tenso já a sentir.
7: Eu tava ficando nervoso também aqui, vou baixar o microfone aqui, mas... Tamo aqui, tamo na área, viu, pessoal? Em La Paz, 3.600 metros de altitude. Confesso que é minha primeira vez aqui, tá? Legal. Minha primeira experiência com essa altitude. Então eu vou dizer pra vocês o que eu senti desde as primeiras horas, assim, os efeitos, né?
2: Uma coceirinha no rabo.
7: A gente chegou em El Alto, que é o aeroporto, né, que fica próximo aqui de La Paz, é outra cidade... 4.060 metros de altitude. Cara, quando eu saí do avião, tu já sente uma pressão, assim, né? Na cabeça, parece que o corpo fica um pouco mais pesado. E se tu dá uma acelerada no passo, tu já sente aquela fadiga, né? O coração também um pouco mais acelerado também. Mas eu vou confessar que, de resto, tranquilo, tá, gente? A gente chegou no hotel, consegui dormir algumas horas agora de manhã, foi de boa. E a gente tá tomando também um remédio, né? Que é o Soroche. Tem que tomar de 8 em 8 horas, que aí ajuda no enjoo, né? Daqui a pouco nessa fadiga, ajuda, né, a tu passar o dia um pouco melhor. E o chazinho de coca que eu mostrei, né?
2: Eu vi.
7: Aí vai tomando o chazinho durante o dia, fica no hotel ali, já chega na recepção, tem um chazinho pra ti, e aí fica 100%.
4: Mas dá pra ver que a puxada de ar pra falar é diferente.
2: Não, tá ofegante.
7: Ah, não, é outro.
2: E ele é corredor, ele é atleta, né?
5: Na Erigudo também, tu vê que já tem que puxar mais ar, né?
2: É, exatamente.
5: Que vem dois na volta, um passa mal. Tu vê que...
2: E tirando o Carlos Vinícius, o que mais que a gente não sabe de escalação, ou Narigudo?
7: Tem uns bolivianos que estão reclamando de mim aqui, que estão sem ar, não sei porquê. Tô puxando de todo mundo aqui, cara. Não, mas é isso, né, pessoal? Tem o Carlos Vinícius, tá fora, né, suspenso. O Amuso também, pelo protocolo de concussão, a tendência que não venha pra cá. E aí tem essa dúvida se o Luiz Castro, ou o Severino, no caso, né, que vai comandar a equipe, se daqui a pouco vai poupar algum outro jogador, pensando em Campeonato Brasileiro, já tem no domingo o Fluminense... Depois tem Copa do Brasil contra o Mirassol também, né? Vai ser jogo no domingo, na quarta-feira. Então tem esses pontos aí de atenção, pensando no Brasileirão e Copa do Brasil. O técnico Luiz Castro, na última coletiva, ele até chegou a comentar que não prioriza todas as competições, mas deixou a entender também que Brasileirão e Copa do Brasil é uma prioridade um pouco maior. Então a gente vai entender como é que vai ser essa situação na Sul-Americana para saber como é que vai ser essa escalação para amanhã, né? Lembrando, gente, que o Grêmio vem para Bolívia agora à tarde, mas fica em Santa Cruz de La Sierra, né? Que aí fica a 400 metros de altitude, mais ou menos, é mais tranquilo. E aí eles vêm amanhã, horas antes do jogo, já vão direto pro estádio, voo fretado. Realizam a partida com o Bolívar e aí depois, logo depois do jogo, já vão embora. Essa logística justamente para não ter tantos efeitos de altitude.
2: Tá bom, Matheus, a gente não vai conseguir se estender muito contigo, bom, porque a gente tá com um probleminha técnico e quando a gente bota pelo telefone, o pessoal da nossa live não te escuta. Então, como a gente teve esse problema de conexão, a gente vai antecipar hoje.
5: Carlos Vinícius e Amuso não jogam, você que tá na live,
2: isso,
5: não jogam.
2: Isso.
5: Quem treina é o Severino quebra galho. Severino!
2: Isso, e o Matheus é narigudo. Esses foram os assuntos, isso, que a gente...

0: Burgo, que a gente atualizou com ele.
1: O Grêmio chega hoje e fica em Santa Cruz, é lá do
2: Ceará. Isso.
3: E ele tá tomando chá de coca todo dia.
2: Toma chá de coca e fica só no chá.
0: Exatamente.
2: E aí...
0: ele achou os bolivianos muito bonitos.
2: Bolivianos.
0: E vai aproveitar que hoje a noite tá livre e vai se permitir. Foi isso que ele falou.
4: No final do Matheus aí, ele que é um grande corredor aí, que acorda 5 horas da manhã pra correr... pelo boletim dele, pelo final do boletim dele, minha sugestão é que ele não corra.
1: Que não corra?
0: Não corre.
4: Senão vou perder o repórter.
0: Vamos perder.
2: Pega uma caroninha com o Justino da Vole atrás. Não vai correr nada.
0: Para.
2: Ele ameaçou, você tá no rádio, ele ameaçou correr. Quase tropeçou na escadinha ali, ó.
0: Para, vai morrer.
2: Tá correndo agora numa pracinha, dando um giro pela direita, dando uma volta na praça, sabe? É um cabeça, vai passar mal. Tá,
0: Matheus, a gente vai tentar corrigir pra te trazer de volta em breve, pode ser? Olha a volta que ele tá dando na praça.
3: Não é culpa nossa.
0: Cara, Alice, eu falei pra ele não correr, Alice.
2: Imagina se o cara não deu uma, dá uma merda na energia dele.
5: Aí agora.
2: Parabéns, Trindade.
0: Parabéns. Se dedicou mesmo com problemas técnicos. Parabéns, Matheus. Beijo pra ti.
2: Trindade, assim como.
4: Matheus, amanhã é show teu, hein? Amanhã é show teu no programa. Nós vamos fazer bem direitinho.
0: Nós vamos testar o equipamento pra tu dar show amanhã, tá? Beijo.
5: Importante. Beijo. Tchau.
0: A gente pede desculpa aí pro pessoal que tava no rádio pelos problemas técnicos, o pessoal da live.
2: Não, a rádio tava incrível.
0: Não,
2: o rádio tá perfeito.
0: Não, mas a gente demorou, isso que eu tava querendo dizer. A gente demorou a conseguir estabelecer, mas...
2: O Trindade agora nessa corridinha dele, ele viu, Carolzinho, o que que é ser obeso. Eu sei, a vida de um obeso, que dá essa coisa, eu, um mês, no ano passado, eu e tu... Nós damos esse pique e não dá mais.
3: Não, mas se você sedentário também, pô. Se eu der uma corridinha dessa daí, eu também fico esbaforida.
2: Sério?
0: É. Que a vergonha, visto que tu pesa
3: uma vida aqui. Mas tá mal de saúde.
0: Tu fuma?
3: Não.
2: Mas tu tá na academia agora, tu viu? Tu colocando, tu voltou pra academia, operação verão.
3: Faz um dia que eu treino.
0: Não, mas é isso aí.
3: Ontem eu já não fui.
2: Pra ser campeão brasileiro, tem que jogar pela rodada. Não ganha.
0: É isso.
2: Tá, hoje tu voltou já, tu não vai nem de noite.
3: Não, ontem. Ontem eu botei a roupa da academia, depois que eu saí daqui. Desentei no sofá e falei, vou esperar só 10 minutinhos.
1: Pra quê?
3: Aí, putz, achei um jogo da Copa do Brasil feminina, tive que assistir. Aí fui assistindo mais
0: tive que assistir, e daí acabei.
2: Vou te contar um segredo. Tira umas 10 fotos da academia em lugares diferentes, peso e tal, e eu posto todo
3: exatamente.
2: Dia.
3: Exatamente.
2: Engajo. É. Eu faço isso. Eu tenho um mês que eu não vou na academia.
3: E nem dá uma corridinha.
2: Eu corri esses dias. Corri ali no 7 ali. Quase morri. Não devia ter feito isso.
3: A galera também não repara o look. Se tu usar o mesmo look pra fazer todas as fotos, ninguém vai ver.
2: Na academia o pessoal vai bonito agora. Antes o pessoal ia com as roupas feias. Agora as pessoas se arrumam na academia.
1: Na loucura.
2: Aqui eu vou, tem um idoso, Demolinero. Ele malha de camisa social.
1: Toma.
3: Ah, não tem.
2: E camisa pra dentro da calça. Faz bíceps com 2 quilinhos.
0: Velho. Tá.
4: Deixa eu terminar só a história que a gente...
0: Vou contar a história da Copa, né?
4: É, aí é o seguinte, pra quem lembra, em 98 surgiu um texto viral pelos e-mails e ele começava assim, Edmundo disse, e essa vai ficar marcado, se você soubesse o que aconteceu no vestiário do Stade de France, ficariam enojados. E essa frase virou meme, né? Todo mundo diz, se você soubesse o que aconteceu, ficariam enojados e tal. E a Argentina tá vivendo a versão dela do se você soubesse o que aconteceu, ficariam enojados.
0: Sério?
4: Só que dessa vez é endossado por um jornalista.
0: Por quem? Peraí. Caiu agora o de velho. Repete, endossado por um jornalista.
3: Ficou suspense.
0: O que aconteceu, cara? De velho?
1: Puxa aí. O de velho. Voltou.
2: Já voltou, vem.
0: Não, tá, beleza.
2: Vem te embora.
4: O Pablo Carroça é um jornalista, cara, muito conhecido, assim. Ele é um cara folclórico, ele namora uma influencer muito importante, ele é muito amigo do Tapia, o presidente da Associação de Futebol Argentino. E uma teoria, tá, que aí as pessoas falam, olha, ele é próximo do Tapia, então tem uma certa razão no que ele tá falando, que a Argentina foi pressionada a entregar a final da Copa do Mundo.
0: Ah, meu Deus.
4: Que a FIFA queria um europeu campeão, porque o Gianni Infantino está muito pressionado pela UEFA, ele não tem apoio da UEFA para continuar o trabalho dele na FIFA, e ele tinha medo de um golpe, então ele precisava que uma seleção europeia fosse campeã. E que a Argentina rompeu isso quando ganhou o jogo da Inglaterra. E depois que ganhou o jogo da Inglaterra, botou a bandeira das Malvinas lá e tal, aquilo ali ajudou a FIFA a pressionar ainda mais a Argentina pela manifestação política e que por causa disso a Argentina foi obrigada a entregar. E as provas que ele não apresenta, mas ele sugere, são o Messi dizendo

0: Ele de fato diz, antes do jogo, ele diz: ei, vamos esquecer tudo, vamos lá dentro, vamos jogar. Ele dá um grito com os companheiros, assim, antes do jogo, né? E aí uma outra jornalista, que é a Janina Latorre, que é, cara, ela é uma jornalista bem respeitada, ela é apresentadora da TV América e tal, e ela teve acesso às conversas que os jogadores tiveram no vestiário, falou com fontes do vestiário, e ela disse que o Messi falou aquilo ali como no sentido de, olha, gente, vamos esquecer o cansaço, vamos esquecer as dificuldades. A Argentina reclamava muito que a Espanha tinha contestado a arbitragem, aquilo que a gente falou ao longo dos programas, né, da Argentina ter sido beneficiada na Copa do Mundo e tal. Então, o sentido era mais de motivação do que propriamente de alguma coisa. E para atrapalhar ainda mais a versão de um suposto arranjo de resultado, o Scaloni deu uma entrevista na saída da AFA, quando ele foi embora para casa dele, e aí perguntaram para ele sobre isso, sobre pressão, sobre FBI na porta, aquelas coisas que surgem, e ele disse: olha, isso aconteceu, eu não fiquei sabendo.
1: Eu não vi.
0: Eu tava lá dentro do vestiário todo o tempo com eles, eu não vi ninguém da FIFA, ninguém da FBI. Gente, de vez em quando os caras vão lá e nos ganham, não tem muito o que dizer, no futebol a gente vai ganhar, eventualmente a gente vai perder, foi uma bonita história, mas os caras vieram aqui e ganharam de nós, tá bom? Pronto.
2: Bah, homem, então, inacreditável.
0: Mas, cara, se vocês abrirem, fizerem a bobagem que eu fiz de escrever isso aí no Instagram, vocês vão ser bombardeados com a teoria da conspiração. E aí eu botei no meu também Instagram ali, né? Tem o vídeo.
2: Eu vi.
0: Um monte de comentário. Tá bem divertido, tá?
2: Coisa maravilhosa.
0: É volta no tempo 30 anos atrás.
1: Pô, se foi forçado a entregar, entregou.
2: Porra, na prorrogação.
3: Minutos, pô, aí, e aí os caras falam intervalo.
0: E o árbitro no long goal inacreditável na Espanha, né?
4: É. Que até agora a gente não sabe o que ele marcou, né? Não deve, a gente tá vendo o jogo, a gente olhou. O que foi, cara? Não sei. Reprisou 10 vezes o lance, tu não sabe porque não. O gol da Espanha, o primeiro. Ele anula o gol da Espanha.
1: Mas é por impedimento?
4: Não. Ele dá uma falta.
2: Ele dá uma falta de ataque.
4: Ele dá uma falta como se o jogador da
2: Espanha. Todo mundo achou que era impedimento.
1: Ah, não, é o pisão do pé.
4: Não tem pisão nenhum.
1: Não tem nada. Sim.
4: Então, o juiz dá uma baita forçada ali.
2: Mas ele deu uma dentro, né? Imagina se a Argentina é campeã aí, esse lance aí. Esse deu bem.
0: Esse juiz já era enrolado. Te lembra que ele tinha um negócio que ele tinha encontrado numa festa com drogas e prostitutas?
1: Isso aí.
2: Ah, então ele é dos bons.
0: Tipo uma sexta-feira normal de certas pessoas aí.
2: Ah, não, os guris, tu acha que os guris estão voltando dos Estados Unidos? Não, ontem eles já estavam fora, eles já estão em Porto Alegre. E aí, falando nisso, ó, Rodrigo Adams confirmou estará conosco no Sextou do PB, sexta-feira no Boteco Comedy em Novo Hamburgo.
4: Com o Antelote.
2: Com o Antelote, vai estar lá, então você quer xingar o Antelote?
4: É o nosso novo quadro, xinga o Antelote, então... A gente vai passar com o microfone na galera, pode perguntar e xinga ele.
2: Então, o Rodrigo Adams está confirmado. Por enquanto somos eu, Léo e Rodrigo Adams. Nós estamos chegando, o quarto elemento vai chegar até lá.
4: Não, o nosso motoqueiro fantasma. Talvez ele pinte, ele quase. Beijo pro Nathan Nunes, recuperando, ele quase virou motoqueiro fantasma. Ele achou que era de bom tom ultrapassar um caminhão.
2: Então a gente vai estar lá, por que eu tô falando isso? Porque já esgotou a primeira sessão.
4: Nós vamos abrir a segunda que nós estamos na merda.
2: E a gente abriu a segunda sessão porque nós temos que consertar uma moto.
4: E assim é isso. E tem mais, tá? Falou, não. E todos os personagens que vocês quiserem. Todos. Vai estar o mestre.
2: Vai estar.
4: Vai estar.
2: Não, vamos dar um jeito.
4: Na versão original, não sei, mas vai estar o Lelê, velho BRB, vai ter tudo. Vá o show.
5: Bolão do Bola!
4: Vem com a gente?
5: Bolão do Bola!
6: O que é isso, rapaz?
5: Os burrinhos do Bola!
1: Dá banho no peixe.
5: Gurias Coloradas e Fluminense, no Sesc.
4: Que horas?
5: Às 8.
4: Boa.
2: Posso seguir?
4: Tá brilhante.
5: Ai, desculpa.
4: Estás brilhante.
2: Eu tava só esperando vocês terminarem.
5: Conversas paralelas.
2: Quem entende, pinta com...
4: Tintas Killing. Tô me mudando, Tintas Killing.
2: Bolão do Bola nas Costas. Vamos providenciar. O Bolão do Bola nas Costas hoje tem Inter e Cruzeiro, 9:30 da noite. Vou começar pelas visitas. E aí, Demoliner?
1: Se tudo der certo, 2-1, Inter.
2: Carolzinha?
5: 2-2.
2: Divério?
7: 1-1.
2: Léo?
4: 2-1 pro Cruzeiro.
2: É o meu do mesmo teu. 2-1 pro Cruzeiro. 2-1, ambos marcam. Joguinho farruscado, como gostaria de dizer os nego véi.
4: Fala aí, nego véi, só confirmando amanhã, hein? Amanhã, 8 horas da noite, a grande final Brasil de Pelotas e Gramadense da Copa Dunga. Ia ser hoje, mas transferiram devido aos motivos climáticos. Então lá no Bento Freitas, portanto, eu que tô aí ansioso.
2: Gramadense ganhou ainda.
4: Ganhou aí de 1-0.
2: Aqui no São José.
4: Isso, não fui. E aí não fui, Dave, ó. Eu ia assistir o jogo e não fui.
2: Eu não fui também. Não fui.
4: Uhum. Não, mudamos os compromissos. E aí, então...
2: Tá na Argentina.
4: Não, eu tava aqui. Pra tu ver como isso aqui já Foi final de semana passada.

0: É?
1: Foi, velho, que caiu na...
0: Não me lembro.
2: No meio da Copa?
1: Eles conseguiram marcar o jogo Gramadense-Brasil entre o jogo da Noruega e Inglaterra. Não, da Noruega...
0: É? Ah, então esquece.
1: Noruega e Espanha, eu acho.
0: Mas aconteceu alguma coisa
1: naquele Inglaterra, sábado. E tinha Inglaterra e Argentina. Não, tinha os dois jogos da Copa mais importantes no meio tinha Gramadense e Brasil.
0: Ah, então tá, senhora, está faltando um minutinho pro meio-dia. Demolinera, salve de palmas pro nosso convidado.
3: Muito obrigado, sempre à disposição.
0: Sócio do Bola já, em breve retornará. Amanhã tem Matheus Trindade, a gente promete, de um jeito ou de outro, se ele sobreviver.
1: Posso mandar um abraço de gol?
0: Quero mandar um abraço de gol. Bah,
2: eu quero mandar também. Um abraço também.
0: Então vamos lá.
4: Ele tem pinta de gol, ele tem também. Jeito de gol, é abraço de gol. Inacreditável.
1: Quero mandar um abraço pro nosso brother Lucão, baita parceiro, Lucão que já veio aqui, narrador. E ele tá
0: lá.
1: Isso, mandar um abração pra ele e tudo. Que, pô, foi um baita parceiro ele e o amigo chinês dele, que foi a nossa trupe, eu de velho, Lucão e o chinês. Essa galera que rodou pela Argentina, por Buenos brilhantes. Aires.
2: Quê? Os stories.
1: Então, e quero também mandar um abraço de gol para Rafael de Velho, uma pessoa incrível. Não tinha uma pessoa melhor para eu estar junto na primeira cobertura fora do país. Cara que me ajudou e é um fenômeno. Então, queria mandar um abraço, um beijo para Rafael de Velho.
0: Demoliné.
5: Tamo junto, Cordão.
3: Mandar um grande beijo para Bárbara, né? Excelentíssima. E para Cecília.
0: Beijo. Oh, beijo para Cecília.
2: Eu quero mandar um abraço de gol pro meu pai, que tá de aniversário sábado.
0: Oh.
2: E aí eu não vou conseguir ir pra Caxias, que estarei a trabalho aqui em Porto Alegre, mas então fica aí um abraço pro meu pai, que estará de aniversário.
0: Qual é o nome do pai?
2: Marcos.
0: Seu Marcos.
1: Gente boa, seu Marcos. Gente boa. Família inteira, cara, gente boa, cara.
0: De velho?
3: Quem estraga?
1: Quem estraga é o irmão dela.
0: Hã? Matias Puerta, que nos deu uma força lá em Buenos Aires também. Então tá, um abraço pro Davis de Sapiranga, pro Lucas e pro Eduardo de Gravataí. Eu tô devendo há horas esse abraço e esqueci. Então, um beijo, um abraço pra vocês, gurizada. Bola vai ficando por aqui, bateu o sinal meio-dia, vem aí o Discorama, a gente volta no Pretinho.
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9: Olá, olá, muito boa tarde, amigo e amiga ligados na programação da Atlântida. Estamos chegando com o Pretinho Básico desta quarta-feira. Muito obrigado pela sua audiência. Como é que tá essa mesa querida aí? Fala aí, Rafael Gomes.
22: Fala aí, Alexandre, boa tarde.
9: Oh, coisa linda, boa 100%. Tarde. Me ajuda aí a apresentar a mesa que eu não tô com o visual ainda.
22: Diori Vasconcelos. Salve, salve!
9: Boa tarde, Jorge. Tudo bem contigo?
22: Que alegria.
9: Passou meia-noite ontem, depois
22: bem,
9: do programa.
22: Bem, bem demais, né? Dormi mais leve, né, Alexandre? Porque eu me divirto fazendo o Pretinho Básico, né?
9: Só por isso?
22: É, só por isso.
9: Certo. Quem vai? Tá aí, ô Gombes?
22: Gordo Léo, direto da Argentina.
9: Como assim da Argentina, cara?
22: Calma, direto da Argentina para os estúdios do Pretinho Básico.
9: Comigo, cara, não mudou. Comigo, pelo amor de Deus, cara, não faz isso.
22: Calma,
9: comigo.
22: Calma.
23: Tudo bem? Buenas tardes, Alejandro.
9: Boa tarde.
23: Buenas tardes, Alejandro. Que passa,
9: boa
23: Belo?
9: Tarde.
23: Que passa?
9: Boa tarde. Tudo bem, querido? Tudo bem?
23: Tudo bem, estou.
9: Tá feliz de volta, parabéns pelo trabalho lá, hein? Que coisa linda, coisa maravilhosa.
23: Cara, muito obrigado, só tenho a agradecer a Atlântida por isso, sem todo o esforço da galera do entretenimento e da Atlântida para ter um de nós lá.
9: Que bom, é isso aí mesmo.
23: Foi muito maneiro e incomodei bastante o pessoal social media. Te amo, Sofia, que eu mandei muito, muito material. E assim, ó, é um povo legal o povo argentino, mas quando eles perdem, eles ficam meio revoltados. Teve uma hora que eu achei que eu ia levar uma ruim, Alejandro, depois eu posso te contar.
9: Tá, então depois...
23: Cabeludo, no pixorinho eu achei, quando ele segurou meu braço, eu falei, tá, papá vai levar agora.
9: Quem mais tá aí, ô Gomes?
22: Era isso, Alexandre. Isso,
9: acabou. Era isso, é nós quatro. Tá bem, então, vambora. 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Rafael Gomes, tá tudo bem com o meu som aí pra ti, Gomes?
22: Tudo 100%, podia dar um plazinho no teu ganho aí.
9: Blazinho no meu ganho? É. Mas que delícia isso. Sempre pede pra eu baixar, toma aí o
22: gás
9: no ganho, então.
22: Coisa linda. Aí sim, aí sim.
9: Aí,
22: sim.
9: Aí bonito.
22: Ô Alexandre, desculpa interromper aqui o protocolo pois de abertura não, do programa.
9: Que isso, fica
22: mas
9: à vontade.
22: Mas eu sou um cara extremamente curioso, né?
9: Certo.
22: Cara curioso, assim, que...
23: Jornalista, né?
22: E que guarda claro. As coisas que são ditas aqui no programa.
9: Certo.
22: Ontem, no programa das 18... O Rafael Gomes prometeu que teria uma surpresa pra ti.
9: Ah,
22: e tu prometeu que teria uma surpresa pra ele. Eu quero saber qual é a surpresa, cara. Eu tô curioso, cara.
9: Eu preciso da surpresa dele primeiro pra depois eu apresentar a minha.
22: Eu vou te trazer minha surpresa então, tá?
9: Que horas?
22: Agora eu vou te trazer minha surpresa. Palhaço Maionese tá no estúdio.
23: Se você está feliz, pegue o meu nariz. Se você está mal, pegue no meu Palhaço Maionese. Dia 13 em Buenos Aires.
22: Ah, tu fechou show lá.
23: Fechei um contratito.
9: Muita picaretagem, cara.
23: Contratito. Tô com empresário novo agora, Alexandre.
9: Quem é o teu empresário?
23: Joia rara.
9: Mas que beleza. Agora vai.
23: Fiz uma boa escolha de carreira.
9: Não, agora vai, tenho certeza que agora vai, fica tranquilo. Era essa a surpresa então.
23: Tá.
22: Era essa.
9: Se tu conseguisse ver agora a minha cara de gol contra, cara, tu não
22: ia. Eu queria poder conseguir, mas tu não tá na live, né, Alexandre?
9: Pois eu tô tentando, cara, violentamente tentando. Mas tem uma foto minha aí, não tem?
22: Tem, tá bonito.
23: Eu vou revelar qual era a surpresa. Se ele ficar brabo, é comigo.
22: Os caras vão cair me atirando.
23: Não, pode revelar, então, tá. Pode revelar minha
22: posso
23: surpresa.
22: Revelar?
23: Olha, o Alexandre Fetter.
9: Pois não.
23: Sabe quem é que o Gomes convidou e achou que ia vir?
9: Quem?
23: Gil Lisboa.
9: Ah, não, mas é muita ingenuidade.
23: Quando tu pagava, ele não vinha?
9: Bah. Não, é muita ingenuidade.
22: É loucura, né?
23: Ele tinha um salário aqui na firma, ele às vezes não pintava no programa?
9: É, não, não.
7: Ele tinha dito que vinha.
23: Mas essa hora é 6, isso aqui é madrugada pro Gil.
7: Vamos ver se até às 6 ele vem.
23: E antes que alguém comece a falar, ele tá falando do Gil Lisboa. A gente morou com o Gil Lisboa, a gente é amigo dele quando ninguém sabia quem ele era.
9: Exato.
23: Então eu vou falar, tá levado a Rio Grande.
9: Tem alguém que pagava
23: o ônibus. Sim.
7: A gente fala.
23: Não, o Gil Giovanni é maluco.
22: Eu assisti show do Gil Lisboa no apartamento que vocês moravam.
7: É verdade.
23: Eu sei.
22: Quando o Rafa era mato.
23: Não, eu não morei lá.
22: Tu morou lá, né?
23: Eu ficava lá, foi quando eu virei amigo do Rafa.
22: Boa, boa. Isso aí.
23: O Rafa morava lá, chegou na cadeia, tinha um show rolando, umas 70 cabeças no apartamento. 1h15, vamos começar o programa, gente.
9: Ai, maionese, sério, tô vendo um troço aqui que eu não tô acreditando.
7: Ai, qual é a surpresa que tu tem pra mim?
22: Tô surpresa, Alexandre.
9: Ai, caramba.
22: A tua surpresa era não vir?
23: Aí ele viu que tava
9: na
23: ruim.
9: Na verdade, a minha surpresa era vir.
7: Ah,
9: aí está boa. A surpresa.
7: Não, fica por ti, se tu quiser nós fazemos dois gordos e um pretinho básico, não tem problema. A gente dá um jeito.
23: Todo mundo aqui trabalhou em programa de futebol que tinha 12 horas e nenhum assunto.
7: É isso, eu e o Gordo Léo nós resolvemos qualquer B.O.
23: O Jorge também.
9: Não, mas vamos lá, hoje tá legal, o roteiro tá muito legal. Vamos dar ele aqui, ó, nos destaques do Pretinho.
23: Destaques aí, meu irmão.
9: Neste dia do cantor lírico. Olha que interessante, hoje é dia do cantor lírico, cara.
23: Acho Pavarotti, né?
9: Oh, me lembro daquela piada daquela cantora lírica que não tinha um olho. Lembra?
23: Não, como é que é a piada?
9: Não sabe
23: a
9: piada?
23: Não.
7: Não.
9: Ah, não dá pra contar
23: isso. Não. Manchete sem notícia?
9: É. Ela era cantora lírica e nas horas vagas ela fazia um job extra, assim, pra ganhar uma grana a mais.
23: Tá, né? entendi.
9: E aí ela tinha um diferencial, né? Diante de toda a concorrência, ela tinha um diferencial, que ela era cantora lírica. Ela enquanto realizava o trabalho, ela cantava.
23: Tá.
9: Mas ela tinha um olho de vidro.
23: Ah, tá, agora entendi.
9: Lembra dessa história?
23: Lembrei.
9: Pro horário eu acho meio complicado.
7: Sempre dá.
9: É, pro horário eu acho.
7: Analogias.
9: Tá bem, vamos dar aqui então nos destaques do Pretinho. Tá bom o som do meu microfone?
7: Aí, meu irmão. Pode dar mais um ganhozinho se quiser. Pode dar mais um ganhozinho.
23: Preciso de uma coisa contigo depois, meu irmão. Vê uma parada.
9: Tá, então depois a gente vê, Dapena. Fica tranquilo, depois a gente vê. Tá de boa, Dapena?
23: Eu tô incrível.
7: Falou depois, o Dapena falou
23: depois. Fiquei quieto. Deixa eu atrapalhar.
9: 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Cassol, colocando os destaques do Pretinho. 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É que eu tô tendo que fazer uma manobra aqui, cara. Vocês não conseguiram juntar
23: não conseguimos.
9: Os dois roteiros em um roteiro só, o
23: não.
9: comercial e o de conteúdo.
23: A gente
9: eu gostaria de dar os parabéns para vocês.
23: Ah, é o problema da burrice.
9: É.
23: Eu vou admitir, tá? Eu olhei pro Gomes e falei, bah, meu, não tô conseguindo. Aí o Gomes foi ali e também não conseguiu. Aí gera uma hora, desculpa, a gente vai achar um cara da TI para nos ajudar.
9: Não precisa. Ctrl-C, Ctrl-V, já
23: não. Não, já, mas não deu certo.
9: Não deu certo?
23: Não deu, porque não é mentira, não foi uma vontade.
9: Tá bem. E hoje também é dia do trabalhador doméstico. Eu me incluo aqui nesta categoria, então agradeço por terem criado o dia do trabalhador doméstico e já quero saber por que hoje é dia do trabalhador
7: doméstico. Não. Da onde que tu é trabalhador doméstico? O que tu faz na tua casa?
9: Na minha casa?
23: É. Mora aí.
9: Cara, eu faço tudo que tem que fazer, cara. Tá sujo algum banheiro, eu vou lá e limpo o banheiro. Tem que lavar a louça, eu vou lá e lavo a louça. Tem que estender roupa, eu vou lá e estendo roupa. Como assim, cara? Eu faço tudo que um cara tem que fazer em casa.
7: Também, tá, isso aí... é morar na casa.
9: Vocês não fazem isso? Ah, você mora na casa. Trabalhador doméstico. Tá, estou trabalhando em casa.
23: É porque a Rodeca não está no programa.
7: Então, exatamente. Você não ia acabar com o Miguel.
9: É óbvio que ela ia me desdizer, para me desdenhar.
22: Imagina o Alexandre lavando louça com aquela regata que ele estava ontem.
7: Nós tiramos o print.
9: E é com regata e calção de futebol.
7: Foi capa da nossa live hoje.
22: É descalço, né, Alexandre?
9: Que bonito. E descalço, claro.
23: E o calção, aquele calção. E sem o calção, só com a redinha, sem cueca.
9: Só com a redinha, que já tá velha, gasta e puída.
23: Aí a bolinha escapa, vira o badalo do sino.
9: Aí escapa a bolitinha.
7: Hoje é dia do trabalhador doméstico, Alexandre, porque no dia 22 de julho de 1983, em Lima, no Peru, o segundo encontro feminista latino-americano e do Caribe instituiu esta data para valorizar o trabalho doméstico que, a grande maioria das vezes, nos lares mundiais é feito pelas mulheres.
9: Tá aí. Tudo bem. E não tem essa de o homem ajudar a mulher. Não, o homem tem que pegar junto,
7: fazer isso. É tarefa.
9: Isso aí,
7: tarefa.
9: Até porque doméstica é pra todo mundo.
23: É a tua casa também, né? Tu não tá ali, tu não mora mais com a tua mãe.
9: Exato.
7: Coisa boa é uma casa com cheiro de produto de limpeza.
0: É bom.
9: É,
0: né?
9: Verdade.
0: É bom.
9: Dá um tesão. Roupa limpa também, aquele cheirinho de amaciante.
22: Uma coisa que é satisfatória demais é quando o cara termina de lavar a louça e passa o rodinho na água, assim, sabe? Puxa, que
9: pia, isso, que delícia. Isso, da pedra da pia ali, né?
7: Que é o único rodo que o cara passa atualmente. É,
22: exatamente.
23: Mas o cheirinho do banheiro limpinho é uma delícia.
9: É uma delícia.
23: O cheiro, a água sanitária que dói os dedos.
9: Sol, isso.
7: É bom. Que mancha as roupas de laranja, de amarelo.
23: Ah, sim, tem que usar roupa velha pra limpar. No meu caso, eu só uso roupa.
7: Eu esqueço.
9: Aquela camiseta. Vou aproveitar e falar para essas empresas, dessa indústria que é a indústria dos produtos domésticos, né? Enfim, para esse cheirinho, esse álcool que tu passa ali para limpar a pia e tal. E tem toda a linha de produtos, desde o desodorizador para bacia sanitária até o troço que tu passa no chão ali. 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Acho que tem tudo a ver, porque este programa é ouvido por donos e donas de casa que decidem na hora de comprar o produto na prateleira do supermercado.
22: E com essa umidade desgraçada do Rio Grande do Sul aí, pô, o cara
7: não seca as roupas nunca, velho.
22: Tem que dar um trato legal na casa ali, senão fica tudo com cheiro de mofo, né?
9: É, a umidade ela é legal só em determinados momentos, em outros ela não é. Vamos em frente, então. Então, com este 22 de julho de 2026, Ivan. O que que tu entendeu, Ivan?
23: Ah, entendi onde tu quer chegar.
7: Que, né? As pessoas não são humildes. Né? O Rafinha não tem humildade
9: seco,
7: também.
9: Por exemplo, não tem.
23: O ambiente seco é ruim, é bom, mas úmido. Tens razão.
9: Exato, cara. Aí pra dormir é complicado, a tua garganta fica seca, o teu nariz às vezes pode estourar algum vasinho e sangrar durante a noite. Então, às vezes, o ambiente úmido é melhor que seco.
7: Estoura durante a noite?
9: Isso que eu quis dizer. O Petinho Básico de hoje é a Sky. Sky é a preta e Zuma é a gorda. Achei preconceituoso com a Zuma.
7: Mas é um gato.
9: Ah, é um gato, eu não tô vendo na live.
7: É um gato, duas gatinhas.
9: Ah, peraí que eu vou tentar ligar.
7: Uma mais gordinha, agora. Outra pretinha.
9: É muito difícil o troço aqui na internet, aqui, cara.
23: Não, mas até, assim, mas é que eu tenho que fazer um cursinho.
9: Mas não é, cara.
23: Informática pra idosos. Tem que fazer um. E aí o pessoal não vai ficar corneteando, é um cozinho.
9: É malandro, tu te acha malandro, né, Ivan?
23: Eu não sou malandro, sabe quem era malandro? Meu pai. Eu não sou malandro. Malandro é meu pai, pô, comeu minha mãe, eu não sou malandro. Não comia dele.
9: Pô, nem faria isso com teu pai, né?
23: Jamais.
9: Jamais, né, Ivan? Claro que não. Pô, tá louco.
23: A véia tem que ter limite.
7: É, cara.
23: Ai, eu caguei.
7: Que isso?
23: É que eu tô no jet lag ainda, né?
7: Cheio de alfajor aí nesse corpinho.
23: Tô com jet lag.
22: Encontrou alfajores lá em Buenos Aires?
23: Não,
7: ele saiu
23: aqui
7: do personagem. Alfajores
23: não.
7: Ele não se aguentou.
23: Não, alfajores não. A não ser que tu faça o alfajore, aí eu vou comprar.
7: É isso aí. Se for uma marca...
9: Tem que fazer, hein, Jory? Tá caindo de maduro o alfajore, hein, Jory?
7: Barbada.
23: E tu vende.
7: Ah, isso aí, né, mano?
23: Te larga na mão.
9: Exatamente,
23: na
9: tu
23: mão
9: vende, faz um troço meio fit, meio com whey protein.
7: É o zero.
9: Assim,
22: alfajores protein.
23: E o Rafinha divulga pra ti.
22: É?
23: Ah, ele gosta.
22: Eu vou, o pessoal pode chegar lá no @JoryV e me procurar pra fazer o alfajores, então.
9: Boa.
23: Cara, vai então vender o alfajores.
9: 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Agora a gente engata nos destaques do Pretinho com os aniversariantes do dia, começando com o nosso ouvintão, Alejandro Martins, Ivan.
23: Alejandro,
9: ou seria Alexandro?
7: Talvez seja Alexandro.
9: Talvez seja Alexandro, mas talvez também seja Alexandre.
7: Não sabemos, né?
9: Martins, ele é professor de educação física de Curitiba, fazendo 46 anos. Parabéns, então, professor. Saúde e prosperidade.
23: Qual é a graça? É que eu lembrei de um professor de educação física que eu tinha lá em Rio Grande, Pedro Pepe, e aí quando tava terminando ele surgia e só dava um berro no meio do pátio. As bolas do colégio... Pô, não vai chutar bola de vôlei aí, ó. Bola de vôlei não é pra chutar. Ah, cara, as bolas do colégio.
9: O professor de educação física, eu tinha um professor de educação física, ele ficava fumando na aula. Enquanto ele botava a galera pra correr no campão do Rosário ali, a galera correndo em volta.
23: O cara queimando.
9: E ele parado ali fumando um crivo. professor de educação física.
22: Eu tinha um professor de educação física que, quando eu estava lá em Osório, o professor Chico. A gente queria...
9: Ah, tu é de Osório?
22: É, eu fui morar muito, muito novo em Osório, fui morar com 7 anos, fiz todo o meu colégio por lá. E aí o professor Legal, Chico, cara. Que é um professor conhecido na cidade... Porque...

0: Ah, esqueci, professor, esqueci.
1: Aí é loucura, né?
2: Vamos aqui com os aniversariantes famosos de hoje. Hoje é longa a lista. Começando com o... Porra, esse aqui é campeão mundial, né? O Cucurella.
3: Cucurella!
0: Que come o napaeira.
2: Fazendo 28 anos, o Cucurella.
3: Figuraça, né, meu? A figura das maiores figuras da Copa do Mundo, né?
0: Ah, só entrou porque ganhou a Copa dúvida. Domingo, né? Até sexta-feira ele não entraria na lista.
3: Não, uns 4 anos, tá aí, não entra. Não, é. mas ele virou hype, cara. É hypado o Cucurella, cara.
2: Ele é personagem. Ele protagonizou, né, com o Messi uma das cenas, talvez a cena mais delicada envolvendo o Messi, né, na Copa, que foi fazer uma reclamação pífia, bizarra. Né, acusando claramente o tombo, que o cara tava falando com ele com a mão na boca.
1: Não, e assim, e é bizarro, Alexandre, porque o Messi é um cara exemplar no esporte.
0: Exato.
1: Polido. E quando a gente fala de uma punição como essa, é por um protocolo antirracismo que foi criado pela FIFA.
2: Exatamente.
1: E aí, cara, tu usar isso de maneira sorrateira para tentar ter vantagem é de uma falta de lealdade absurda.
2: Perfeito, Jory, que baita explicação. Selena Gomez, a cantora e atriz, 34 anos.
0: Bah, essa atriz é a responsável por eu mudar o nome da minha filha.
3: Por quê?
0: Porque o nome
2: ia ser Selena?
0: Não, ia ser Serena.
2: Ah,
0: e aí,
2: que lindo
0: a gente
2: nome.
0: Tinha decidido Serena, vai ser Serena, Serena, Serena, Serena. E aí um dia eu me dei conta que existia a Serena, a Selena Gomez. E ela ia ser a Serena Gomez.
3: Aí eu pensava, os pais são burrinhos.
0: E aí os pais homenagearam, os pais. E daqui
2: o pai
0: pouco,
2: é o Cebolinha.
0: Exato, isso. O Cebolinha é o contrário.
1: Serena.
0: E aí eu troquei, meu. Eu troquei, ia ser Serena o nome da minha
3: ela
0: filha.
3: Ela que também tomou muita porrada dos brasileiros, porque no ano passado, no Oscar, ela tava no Emília Pérez.
0: É.
3: Que é aquele filme que perdeu por Ainda Estou Aqui. E maluco xingou ela também.
0: Ah, bom, fez o Only Murders in the Building.
3: Não, isso
0: baita
3: série. Isso é fenômeno. Pô,
0: baita série.
3: Steve Martin e o Martin Shore, só isso.
0: Baita série.
2: Bem, olha só que loucura. Mais um copável que está aniversariando hoje. É o filho do Ancelotti, auxiliar técnico, fazendo 37 anos, o David Ancelotti.
3: Qual a tua opinião sobre ele, Gomes?
0: Ah, um baita chinelo, né? Na hora da eliminação foi dar entrevista. Ó, eu não sei por que eu tomo aqui anos. Ah, de catar, velho. Para. É a mesma coisa, se um dia der uma crise no Pretinho, o Fetter me mandar o Léo falar, não sei o que falar, velho. Baita xarope, eu odeio esse cara aí. Falei.
3: Botei só. Gostei. Eu coloquei só por isso. O Gomes xinga ele.
0: Odeio esse cara, velho. Não existe.
2: Enfim, tá fazendo 37. Leandro Damião.
3: Esse sim.
2: Damião. Esse sim. Ex-jogador, 38 anos, o Damião.
0: Nos tirou da Série B. Não fosse ele, nós tava lá até hoje.
2: Pô, baita Damião.
3: E o Caete aí, a gente por um momento achou que ele ia ser o 9 da seleção por um tempo, né?
0: Por um tempo achamos.
3: A gente acreditou, né? Mas não.
1: Ele quase foi, né, cara?
0: Ele quase
1: e
0: foi.
1: E assim, ele naquela Copa das Confederações de 2013, ele só não vai porque ele se lesiona.
0: É isso aí.
1: E aí vai o Jô. Sabe, olha só a loucura.
3: O jogo tava no Galo, campeão da Libertadores.
1: Da Libertadores. E aí o Damião, depois eu lembro que quando o Brasil ganha a Copa das Confederações, se eu não me engano, até o Daniel Alves leva uma camiseta do Damião pra coletiva
0: isso aí.
1: Final pra homenagear o Damião que tinha sido cortado, cara.
3: É uma lambreta que ele dá no jogo contra a Argentina,
0: isso,
3: não é?
0: Claro, em 2012, essa aí, eu acho.
3: Aí ele vira do time da Nine, do Ronaldo.
0: Isso aí.
2: Mas Copa ele nunca jogou, né?
0: Nunca.
1: Jogou.
2: Que
1: nunca.
2: Nem o Paulo Nunes, né, cara? O Paulo Nunes que tava no Sport TV fazendo lá a cobertura da Copa e foi chamado também na Globo. E na partida, eu acho que foi na semifinal, acho que foi na partida anterior, foi no sábado à noite, chamaram o Paulo Nunes para falar sobre a emoção de estar na semifinal de uma Copa do Mundo. Aí o Paulo Nunes obviamente falou sobre a emoção de estar, mesmo sem nunca ter estado na semifinal de uma Copa do Mundo. Achei bem curioso.
3: Ele foi campeão de uma Copa das Confederações.
2: Copa América, não?
3: Copa América.
1: Copa América.
3: E acho que também numa Copa das Confederações de 97. Ele é convocado pelo Zagallo e o Grêmio fica com ele fora numa Libertadores. Tem uns jogos e
1: não foi,
3: que ele não joga.
1: Mas foi uma competição. O Cacalo falava muito sobre isso, né?
3: Porque é a primeira Copa das Confederações de 97.
1: Ele reclamava que o Paulo Nunes tinha sido convocado e não entrou um segundo em campo.
3: Sim.
1: E o Grêmio ficou sem o Paulo Nunes para alguma competição que eu não me lembro qual é agora.
3: Libertadores de 97.
1: É.
2: Uhum. Opa, cara, olha só, 1:30 da tarde, a gente não tá nem na metade da lista dos aniversariantes. David Spade, o ator, fazendo 62 anos. Márcia Goldschmidt, apresentadora, fazendo 64 anos. Pô, esses dias passou um reel da Márcia Goldschmidt pra mim no Instagram e ela...

0: super opinativo, assim, super se posicionando. Não vou lembrar o assunto e tal, mas, pô, achei bem
1: e
0: legal.
1: E ela tava no
0: assim,
1: Caldeirão agora no final de semana, não foi?
0: Surfando na internet também.
1: Eu acho que ela tava no Caldeirão participando no final de semana com o Luciano Huck.
0: Aham. Mas cara, ela é do SBT,
2: não
0: é?
2: Não.
3: Acho que ela não tá mais em lugar nenhum.
1: Não tá mais em lugar nenhum.
2: Ela bombou na Band, o programa da Márcia de tarde.
1: Caso de família.
2: É isso aí.
1: Caso de família,
2: os enredos, os caras lá e tal.
1: É. Aí eu tinha um menino peixe, aquelas
2: coisas. Tem essas coisas, esses Miguel aí.
3: Meu marido acha que eu sou um Pokémon, umas coisas assim.
1: E eu me lembrei da Márcia Sensitiva também, que outro dia ela tava num programa.
0: Pô, ela vai estar em Porto Alegre,
1: vai estar em Porto Alegre,
0: aí,
1: né?
0: Não sei quando.
1: E aí ela tava falando que na final da Copa do Mundo, metade tava assistindo e metade tava dando. Tu tava assistindo, Alexandre?
0: Eu tava assistindo, cara.
1: Então tu não tava dando, né?
0: Assistindo. Vamos chamar a Márcia aí, acho legal, cara. Acho engraçado.
2: A Márcia Sensitiva é legal.
0: É. Não, é a Sensitiva, não a Goldschmidt.
2: Não. Sensitiva é mais legal.
0: O iatista Torben Grael tá fazendo 66 anos hoje. O ator Willem Dafoe tá fazendo 71 anos
1: esse
0: hoje.
1: Esse é foda. Esse é muito foda.
2: Fudido, isso aí.
0: Então, se esse é foda e é foda, olha esse próximo aqui. Danny Glover fazendo 80 anos.
2: Tá doentinho, cara.
1: É, o que ele tem?
2: Tem, acho que é Alzheimer. Bateu baita no ator. Ele é do Máquina Mortífera, não é, Fede?
0: Isso, ele mesmo.
2: O Mel Gibson.
0: Ah! Isso.
2: Tiozinha da pesada, esse. Ele é pesado.
0: Marília Mendonça faria 31 anos, pereceu num acidente aéreo em 2021.
3: Pai, eu vi a loucura hoje, tu viu que lançaram uma música dela hoje, inédita?
2: Ah, é? Tem várias inéditas.
3: É? Não, mas aí hoje lançaram mais uma.
2: É mesmo?
3: Boa.
2: É,
3: porque ela ia gravando e aguardando, né?
2: Ela ia no Planeta de 22, né?
3: Ia.
1: Caraca, que estupidez foi isso, né, meu?
3: E aí não teve por causa da pandemia.
1: Que loucura. Loucura.
2: Não, já quando na volta do planeta ali, tá, 22.
3: É?
2: Ou eu tô gateando, Fetter?
0: Não lembro. Não lembro mesmo. Isso é uma loucura, cara. A gente fala com muita gente sobre a volta da pandemia, né? Quando o término da pandemia...
3: Virou todo um grande dia, né?
0: E a suposta, né? Ou presunçosa volta à vida normal, né? Porque nunca mais ninguém voltou normal da pandemia, né? Essa é a real, né, cara?
1: Tem muita sequela, né?
0: Muita sequela, e a memória é uma delas, cara. A memória é uma das sequelas da pandemia, pode ter certeza sobre isso, cara.
1: A gente perdeu a noção de tempo, né? Parece que tudo foi um ano, mas na verdade foram muito mais. Foram 3 anos.
0: Foi uma vida completamente diferente de tudo que a gente estava acostumado até então, né? Até aquele momento da virada ali. Ah, tá louco.
1: Ah, cara, foi muito
0: frente.
1: Tempo.
0: Rick Davies, pô, esse é um assunto aí que a gente se botar na mesa vai longe com ele. Rick Davies, o cara do Supertramp, faria 82 anos, hoje pereceu em 2025.
2: Bom músico.
0: E por último, bom músico nada, cara, um líder e dono de uma das principais bandas do rock progressivo mundial, o Supertramp. O Léo Batista faria 94 anos hoje, pereceu em 2025.
1: Uma das grandes coisas que eu fiz na pandemia, junto com o Lucianinho, foi entrevistar o Léo Batista no Show dos Esportes, um programa inteiro, assim.
3: Fui eu que botei no ar.
1: O Rafael Gomes estava produzindo, eu acho, o programa.
3: Isso aí.
1: E, cara, assim, quantas histórias, né? O Léo Batista foi o cara que deu na Rádio Nacional a informação da morte, do suicídio do Getúlio Vargas.
3: É.
1: Então é um cara que tem histórias, assim, magníficas, histórias de rádio, sabe, Fetter? Uhum. A gente que vive o rádio, que de alguma forma tem essa nostalgia do rádio raiz também, conversar com um cara como esse que tem histórias de rádio é muito legal.
2: Verdade. Ele narra a Copa de 50 também, a final, no rádio, enfim, e aí depois...
0: Narra
2: sim, aí depois...
0: Ou narrou, porque 50 já passou, né?
2: Ele narrou, não? Desculpa. Desculpa. Não, é que é o vício do historiador, perdão.
3: Brother.
2: É que o historiador...
0: Dá um ar de intelectualidade, né, pra quem fala,
2: narra.
0: Fala nesse tempo verbal, né? Ele fala no presente do pretérito, né?
2: É que ele narra a final de 50 e depois ele vai pra Rádio Globo... E aí o gaúcho Luiz Mendes muda o nome dele. Falou, cara, Belinazo Neto é horrível.
1: É.
2: Aí ele pega o Léo, que é o nome da irmã dele. Oh. E aí o nome dele é meio Léo Batista. E aí ele fica na Globo a vida inteira. É. A voz marcante, Léo Batista, nos gols do Fantástico.
3: É, e a Zebrinha. Uhum. E a Zebrinha, né?
2: Também, a Zebrinha, um fenômeno.
0: Mas a Zebrinha, durante muito tempo no Fantástico, antes do Léo Batista, foi um cara nosso aqui de Porto Alegre, aqui do Rio Grande do Sul, da televisão brasileira, diretor de TV, todo mundo conhece. O Claro Gilberto.
2: Bom,
0: o Claro Gilberto era o cara que fazia... Ih!

0: Zebra!
1: Ah, ele era a voz do Zebrinho?
2: Pô, não sabia disso aí, cara. Zebrinho.
3: É.
2: Que legal, cara.
3: Interessante essa informação.
2: Que legal, que legal.
0: Você é muito inteligente.
3: Atingiu o Jory, pra mim tá lindo.
4: Porra. Não, me atingiu também. Eu conheci legal. O Gilberto,
1: eu
4: né?
1: Eu conheci ele, mas...
4: Pegou não... três tantã de rádio, claro que atingiu a gente.
1: Deixaram até às 5 da tarde falando de rádio.
3: É, isso é verdade. Vamos então dar nos destaques do Pretinho Básico. França aprova a proibição de redes sociais para menores de 15 anos.
4: A gente já falou aqui mais de uma vez de como isso vai ser um mapa de war o que está acontecendo no mundo, né? O mundo todo vai acabar proibindo as redes sociais para menores. Isso é uma tendência natural da sociedade. Começou lá pela Oceania, já rodou um pouco na Ásia, agora está indo para a Europa. A Alemanha já tem leis assim, alguns países nórdicos já têm. Hoje é a vez da França. Por quê? Que é tão impactante? Porque a França é uma das maiores economias mundiais. Então o parlamento francês aprovou ontem a proibição total a menores de 15 anos, ou seja, até os 15 anos... Ah, não é que tem o perfil parental. Até o aniversário de 15 anos é proibido que qualquer menor de idade tenha acesso à rede social, mesmo que sejam a dos pais, passível à punição paternal. Ou seja, se for descoberto que o seu filho ou filha usa a sua rede social, usa escondido, assim como, por exemplo... Escondido? Tem no Brasil, né, se o menor de idade for pego bebendo e o Ministério Público, quem é responsabilizado é o pai, né, então...
1: Tipo o menor dirigindo.
4: Tipo o menor dirigindo, exatamente. Então, desde ontem está proibido o acesso a qualquer rede social na França. E vai acontecer de país em país. E a tendência, inclusive, que isso aumente... A França, inclusive, é a que tem a menor idade, digamos assim, né? O Reino Unido aprovou 16 anos, a Oceania, se não me falha a memória, a Austrália e Nova Zelândia, 18 anos. Então, a França, entre aspas, é uma das proibições mais leves.
3: É verdade.
2: Falando em menor dirigir...

0: cara, que loucura.
1: Ah, não.
0: É, hoje é um dia tão raro uma notícia boa.
2: É, exatamente
1: então,
2: isso.
1: Então ela não merece.
2: Eu guardadas achei, as proporções.
1: É que eu achei que era aquelas pessoas muito alegres, hein, Rita?
2: Não, muita alegria. Não, não, não. Essa é uma imagem ilustrativa. É uma moça de 65 anos.
0: Ela não parece ter 65 anos.
1: Tu vê quanto tá mal o coração dela, né?
3: Ela tá conservada,
2: né? Ela tava no casamento de um dos filhos. E eles ficaram tentando investigar, ela não tinha nenhuma cardiopatia, ela não teve, não tinha pressão, não tinha nada, assim. Ah, e aí eles chegaram à conclusão que foi o excesso de emoções positivas em um só dia, por ter visto um dos seus filhos casando, e ela já tinha recebido outras notícias que eram boas. Apesar de ter um colesterol alto, diabetes, etc., ela não tinha nada coronário, né? Então, acabou sendo tratada como a síndrome de Takotsubo, que é uma cardiopatia desencadeada por eventos emocionais, cardiomiopatia, ou eventos emocionais positivos.
0: Tá bem.
1: O que que faria vocês ter um ataque desse?
3: E tu vê que foi um japonês que descobriu, né?
2: Porque
0: pelo jeito,
3: síndrome de Takotsubo,
0: deve ser o nome, né?
3: Pode ser um chinês.
0: Esse é o nome do japonês.
3: Não, Takotsubo é japonês.
1: O que que deixaria vocês alegres assim, Yakisoba, de passar mal assim?
0: É chinês.
1: Meu Deus.
2: Um jogo sofrido, um jogo sofrido no meu time.
0: Não, mas a pergunta, Ivan, é por excesso de alegria?
1: Excesso de felicidade.
0: Excesso de alegria, isso.
1: Isso.
0: Excesso de alegria. Não, vamos ter no jogo do nosso time tão cedo, né, Diori?
2: Não, mas recente. Como assim, né, Diori? Tu tem alguma informação pra nos dar?
1: O Diori eu acho que é mais seguro do Léo.
0: Eu concordo. Não, desculpa. Não. Eu me dirigi ao Diori, mas não dando qualquer intenção de dizer que eu tenho o mesmo time que ele.
3: Eu entendi dessa forma, Alexandre.
0: Isso, obrigado, Diori. Inteligência, né, Diori? Assim,
3: Eu quero te dizer uma coisa, Alexandre. Eu uso um relógio de GPS chamado, que é de uma marca de corrida, tá? E esse relógio, ele tem ali detecção de batimentos, como qualquer smartwatch que a gente tem aí e tal, né? E aí, teve dois momentos que eu tava na Copa do Mundo, que o relógio, ele vai pegando a tua frequência de batimentos cardíacos e tudo mais, e ele também detecta algumas coisas que não são normais.
0: Certo. Né?
3: E dois momentos que eu tava na Copa, o meu relógio começou a apitar e apareceu assim, ó: detectada frequência cardíaca anormal. Ou seja, é um momento que eu tô parado e meu coração acelera de uma maneira inesperada, certo, de uma hora pra outra, e o relógio diz: poxa, tem alguma coisa estranha acontecendo.
0: Uma taquicardia,
3: assim. Como se fosse assim, uma emoção, assim, uma coisa.
1: Tava fazendo um ferrinho?
3: Foram dois momentos.
2: Tesão acumulado.
3: O primeiro momento foi na primeira entrada ao vivo que eu fiz de Los Angeles, que foi do letreiro de Hollywood. Eu fui entrar no programa Bate Bola, e aí quando eu tava prestes a entrar no ar, o meu relógio começou a apitar e apareceu ele detectado frequência cardíaca normal. E a segunda vez, Alexandre, foi no dia que eu tava cobrindo a homenagem pro David Beckham. E aí quando tava toda aquela confusão ali e tudo mais, começou a apitar meu relógio e apareceu também. Então talvez assim, né, não tenha chegado ao momento de
1: dar um chibiu.
3: Um
1: tereco-teco.
3: Caiu de juntor, né? Uhum. Mas, tipo assim, são momentos que o relógio olha e diz assim: cara, tu tava sentado, parado, teus batimentos estavam lá embaixo e do nada o troço foi lá 110. O que que tá acontecendo?
1: Aqui é fuder. O Fetter tá no zoológico de Sapucaia.
2: Por quê?
1: Olha o barulho no fundo dos bichos. Ele tá no zoológico fazendo programa.
2: Eu não tinha me dado conta, é verdade.
1: É que agora tu tem uns... Porra, eu vou te mandar...
2: Os passarinhos.
1: Me avisa que eu peço pra te entregar um bodoque aí.
0: Ai, não, que isso, que bodoque, cara. Compra os passarinhos.
2: Compra um pavão pra nós.
0: Compra um pavão.
2: Mas tu não lembra que eles estavam vendendo?
1: A gente queria comprar pra redação aqui um bicho.
2: A gente queria comprar um pavão pra redação, mas aí disseram que...
0: Não, redação tem que ser um caramelo.
2: Não, aí disseram que já tinha muito.
1: Isso. Ia dar briga.
2: Ah, meu, tá
0: já
2: louco.
0: Tem muito pavão,
2: o pavão
0: na redação.
2: Não ia sobreviver.
1: Ia dar muito. O pavão ia sair fora.
2: Ia dar briga pro território.
1: O pavão ia falar pra galera, é demais pra mim.
3: Sabe como é que ia ser o nome do pavão? Humilde.
0: Humilde.
1: Humilde.
0: Ah, que loucura. Cara, tem mais um destaque aqui. Aliás, tem mais dois destaques, creio. Isso, mais dois. Mas, cara, eu vou entrar direto aqui nos e-mails da nossa audiência, até pra gente poder debater isso aqui.
1: Então vem a seis, gente.
0: Como é que é?
1: Não, desculpa, pensei alto aqui.
0: O que, que é? Desculpa, Ivan.
1: Às 6 horas, botei-me então esses dois aqui, não, tu não leu?
0: Isso.
1: Tu gostaste.
0: Não, gostei. Pode botar que é legal. Os dois são interessantes. Antes eu quero fazer um pedido de doação de sangue, mas é um pedido de doação de sangue diferente, pra um lugar diferente. É pra cidade de Bauru, no interior de São Paulo. Tem uma gauchada lá que ouve o Pretinho Básico, e nesse pedido de sangue eles podem, movimentando

0: sua rede de relacionamentos fazer com que essa doação seja realizada para Aparecida Maldonado Custódio da Rocha, sangue O negativo, no hemonúcleo do Hospital de Base de Bauru, que fica na rua Monsenhor Claro, 888, de segunda a sexta, das 7 às 1 e sábado das 7 ao meio-dia. Domingo e feriado não pode. Então, se você estiver em Bauru ouvindo o Pretinho Básico e tiver a fim de fazer essa boa ação, é para Aparecida Maldonado, Custódio da Rocha, no hemonúcleo do Hospital de Base de Bauru. Aí sim, cara, que loucura isso, né? Depois tem mais um e-mail aqui de uma galera que nos ouve fora do Rio Grande do Sul e Santa Catarina e tal. É muito louca essa tal dessa internet aí, né, cara?
1: Demais, demais. É, o ursinho tá brisando.
0: Sobre o palhaço maionese, tem um e-mail aqui também.
1: Ah, poxa vida. Poxa vida, Alexandre, é falando bem ou mal de mim?
0: O que, que tu acha?
1: Ah, deve estar dizendo que eu sou um bosta e que bom é...
2: Não, errou. Patati patatá.
0: Claro, não, sim. errou. Ele fala outra coisa, mas vamos ouvir o Jory um pouquinho.
2: Ele fala que é um merda.
0: Boca seca aqui, falando demais sem parar. Bota uma pra nós aí, Jory.
2: Eu tenho uma história de dois portugueses que foram assaltar um banco, tá? Os dois portugueses foram assaltar um banco.
1: Já me pega.
2: A coragem já.
1: Ele não desiste do livrinho dele.
0: Ele tá certo, cara. É isso aí. É isso. Enquanto aí uns pavões esquecem os bordões aqui do programa e tal, o Jorge Vasconcelos vem firmezinho aí no livro de piadas portuguesas.
2: É que tava bombando muito a série Casa de Papel, né? Aquele pertinho, né? Daí eles começaram a querer assaltar um banco. Aí foram procurar um amigo lá que tinha umas barbadas. E ele indicou um lugar para eles irem assaltar. E foi lá o Kiko Lusitano e mais um amigo dele para assaltar o banco. Entrou lá e tal, aí começou a mexer, abriu um cofre, olhou para dentro do cofre e falou assim: ora pois, acredito que tem só iogurte aqui dentro. Ah, vamos comer. Aí comeram o iogurte todo que estava dentro do cofre lá e tal. E foram pro outro cofre. Abriram outro cofre, cheio de iogurte de novo. Outro cofre cheio de iogurte, mas vamos comer. Tava com a pança cheia de iogurte. Comeram todo aquele iogurte que estava no cofre e foram pro terceiro cofre.
0: A gente tem informação de se o iogurte era bom, era ruim, de como é que tinha o gosto.
2: Eles acharam uma delícia. Por enquanto eles estavam comendo todo o iogurte.
0: Estão comendo é porque estão gostando.
2: Eles foram assaltar o banco lá e eles foram pegando o que tinha dentro, né? Aí abriram o terceiro cofre cheio de iogurte. Aí comeram todo o iogurte. Acabaram com o iogurte do terceiro cofre. Aí o Kiko Lusitano olha pro amigo dele e fala assim: mas que banco é esse que nós viemos assaltar? Aí eles saem do banco e tava escrito assim: Banco de Sêmen. De iogurte, né?
3: Ah, cheguei a salivar, quer dizer.
0: É, né, Sandrinho? Eu imaginei, Sandrinho.
3: Eu adoro iogurte.
0: É bem a tua cara isso mesmo, Sandrinho. Boa tarde, pretinhos. Eu sou a Elis, motorista de aplicativo. Esse é o meu primeiro e-mail. Simplesmente amo vocês. Me fazem dar gargalhadas durante minhas corridas. Nem gosto que os passageiros conversem comigo nos horários do Pretinho. Sobre o palhaço maionese. Féter, o palhaço maionese... é o máximo, deixa ele ficar. Eu chorei de rir ontem no carro. Aliás, que monstro que é Léo Oliveira. O Ivan também, meu coração já levou. Mas o Vini também tá demais com o Negro Ernesto. Muito bom. E o Joia Rara, então, nem me fala. Além do que, sou o público do Léo, Vini, Rodaica e do Rafinha, porque eu adoro o mestre. Então tá, do nada às vezes tenho vontade de dizer pros passageiros: loucuragem e pirocada. Saibam que vocês alegram meus dias mais difíceis. Um beijo, amo vocês. A nossa ouvinte, Elisa, motora de aplicativo.
1: Um beijinho aí pra você, Elis.
0: Aí, maionese.
1: Vê a idade é dela? Tá, a idade tá? dela? Que eu gosto de mulheres dela, mais velhas.
0: Nós não temos a idade dela, maionese.
1: Eu gosto de veteranas.
0: O que é uma idade de veterana pra ti, maionese?
1: 70 a mais.
0: 70 a mais? Mas, maionese...
1: Diga-me.
0: Saindo um pouco do personagem, falando com o criador, né, da criatura, o artista Jefferson.
1: Pois não.
0: Tudo bem, artista Jefferson?
1: Eu estou aí, tô tranquilo.
0: Certo. E a tua preferência

0: pessoal da tua persona, tu mesmo, assim, qual é? Mulheres mais velhas, mulheres mais novas, homens mais velhos ou mais novos?
1: Homens charmosos.
0: Independente da idade.
1: 50 a mais.
0: 50 a mais.
1: Cartão,
0: alguém que
1: cartão
0: pudesse...
1: black.
0: Alguém que... É muito chinelo.
2: Tatuado ou não?
1: Tatuado.
0: Cartão black é muito bom.
3: Loiro, loiro.
1: Loiro, cabelo curtinho. Às vezes de franja, às vezes
2: cabelado.
1: Gosto.
3: De regata?
1: Branca. Tenho tesão e poder.
3: É um tesão bem comum, sabia? É.
1: Tesão e poder.
0: Eu acho que é o mais de todos, né?
3: O jogo de poder, né, da tesão.
0: É. O poder e o sexo estão relacionados, né, palhaço maionese. Ah, perdão, artista Jefferson.
1: Lembra um amigo meu que pegou e tava na dúvida em qual mulher ele ia casar. E ele deu R$1.000 para cada uma delas. A primeira trouxe vários presentes para ele. A segunda, dos R$1.000, ela fez virar R$10.000. E a terceira, dos R$1.000, não trouxe nada para ele.
3: Gastou tudo. Investiu nela.
1: Qual que ele escolheu?
2: A que gastou
0: essa.
2: Tudo.
1: Quê?
2: A que gastou tudo?
1: Na que tinha a bunda mais gostosa. Que a vida é assim.
3: É. Não é assim.
1: Mas eu gosto de todos os corpos. Todos os corpos.
0: É.
1: Não tenho preconceitos.
0: Tá bem, artista Jefferson. Tu te consideras, então, um bissexual?
1: Trissexual. Pentassexual.
0: Pansexual.
1: Não, pan não. Eu gosto da Atlanta. Pan eu não uso.
0: Então, ATL sexual.
1: Exatamente. Só me envolvo com pessoas que já trabalharam ou trabalham na
3: Atlanta. Só sai com 20.
1: Não, com comunicadores ou ex-comunicadores da Atlanta. Um deles, inclusive, não vou falar nada, mas eu que deixei corcunda. Um baixinho. Eu tinha tesão quando ele me colocava na cacunda.
0: Ai, cara, vocês não valem nada. Vamos fazer o seguinte, antes do intervalo, deixa eu dar um toque aqui dos nossos amigos da Meta e
1: dá
0: do
1: um
0: Facebook.
1: Toque, cara.
0: Pra falar, a gente falou agora há pouco sobre isso, inclusive na França, pra falar sobre as contas de adolescentes do Instagram, que são as proteções para os adolescentes, tranquilidade para os pais, e quem é mãe e pai sabe que criar filho adolescente é um baita desafio. A gente fica preocupado o tempo todo. Aliás, isso é pro resto da vida, né, cara? Quando a gente acha que a gente vai estar, agora passou de fase, acabou a preocupação. Não tem essa, não acaba a preocupação. É pro resto da vida. Não importa qual é a idade do teu filho, tu vai estar sempre preocupado com ele. Então a gente tem essas contas do Instagram para dizer pros pais que aqui, ó, nós estamos contigo aí para gerenciar quem vocês podem deixar entrar em contato com teu filho, quanto tempo passa no aplicativo e até mesmo lembrar quando é que tá na hora de dar uma pausa do online e ficar offline. Então, que legal que o Instagram tá do nosso lado com estas proteções automáticas para adolescentes. Fica mais fácil acompanhar essa fase dos nossos filhos com mais segurança para eles e tranquilidade para toda a família. Contas de adolescentes no Instagram, proteção para adolescentes, tranquilidade para os velhos. Vou fazer um intervalo rapidão aí, a gente já volta, Gomes.
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0: Estamos de volta com o Pretinho Básico para terminar o programa de hoje com o clima sempre delicioso da votação para a escolha do craque do episódio. Se bem que quando o Rafinha não tá, fica tudo mais tranquilo, né, cara? Ele enreda demais na hora da votação. O que, que tu acha, Gomes?
1: Não, eu concordo contigo. As coisas estão mais tranquilas, né?
0: Muito, mas, cara,
1: mais calmas,
0: tá
1: mais sereno.
0: Leve, cara. Tem, os americanos têm uma expressão que define muito bem o andamento do programa nesse momento sem o Rafinha. Easy going.
2: Easy going.
0: É que vai total de boa, total leve. Então sai votando aí, Rafael Gomes, por favor.
1: Ah, duas horas tocou. Vou votar no Dior e a sua coragem de usar a expressão banco de sêmen às 1h40 da tarde.
0: Corajoso,
1: sendo o cara da gaúcha e tal. A gente ainda tá se acostumando, né?
0: Mas podia ter sido um pouquinho pior e muito pior.
1: Podia ser a porra de um banco, né?
3: Esse é o caminhão do leite.
0: Caminhão do leite. Jory, vota aí quem, Jory?
2: Cara, eu vou votar no Gordo Léo com seu palhaço maionese, né?
3: Muito obrigado.
2: Voltou. Muito feliz. Nosso convívio é sempre importante ter a presença dos colegas aqui no estúdio. Então, Gordo Léo recebe meu voto.
1: Estamos ansiosos. Amanhã volta mais uma galera. Nós estamos bem ansiosos.
0: Não vejo a hora de não encontrar de novo.
1: Não vejo a hora.
0: E tu, Léo Oliveira, vai votar em quem? Ou quem é que quer votar aí? O maionese, o Ivan? Pode escolher.
3: Eu sou o último, né?
1: Não, mas aqui tu já é o último.
0: É isso, é o último agora, porque é incidência, mas não quatro, existe isso. Não tem mais alguém último.
3: Agora que eu vi que eu tô no microfone do Rafinha.
0: Ah, entendi.
3: Vem.
0: Puxa. Aí a pessoa acaba assumindo um pouco da personalidade de quem isso. Faz aí nesse microfone. É isso aí.
3: Eu vou votar em ti.
0: Obrigado, querido. Por quê, Ivan?
3: Ah, eu achei a tua atuação hoje muito boa. Boa.
1: O microfone estava bom hoje.
3: Apesar de ter sido extremamente grosseiro comigo ontem, achando que eu estava debochando de ti, sei que eu estava no meio do oceano.
1: Do Rio da Prata.
3: E fiz questão de falar contigo porque eu te amo.
0: Tá, eu entendo, cara, obrigado, mas...
3: Tá, tava uma merda, eu sei.
0: Não, é mais do que estar uma merda, é que eu te conheço, né, Ivan? Eu sei que quando tu quer, tu...
1: Bah, caiu!
3: Meu santo é forte.
2: Cara...
3: Meu santo é bom, não mexe cara, comigo. Não é
2: possível. Meu, o programa redondo até agora, velho.
0: É isso que ele faz, entende? Ele se faz, cara. Que a coisa caiu. Ele finge.
3: Negativo.
0: Isso que esse lacaio faz.
3: Não, negativo. Eu não concordo. Só porque eu venho meio alcoolizado às vezes, tu vem com essas
0: ideias pra cima de mim. Tu vem alcoolizado todo dia. Você tá com problemas com bebida.
3: Não, eu tô com problema com bebida.
0: Alguém tem que te dar real.
3: Eu tô com problema com bebida mesmo. Acabaram aqui as da rádio. Tem que trazer mais.
1: É que o Fetra tá de férias.
3: Ah, fui ali, só o cheirinho da garrafa. Apenas isso aí, mas tudo bem. Mas eu vou admitir, apesar disso.
0: Transformando aquele espaço ali num bar, já pedi um balcão, geladeira. Sim,
3: vamos contratar um anãozinho pra servir, que tu tipo tá tudo aí da fantasia.
0: Mas por quê, mano?
3: Porque aí o anãozinho vem certo, botamos um anãozinho de smoking, ele serve aqui no estúdio.
0: De smoking.
3: Entendeu? Acho que nós tínhamos que ter um garçom do Pulo Programa. Tipo o Jô. Tipo o Arex do Jô.
1: O Arex.
3: Entendeu?
0: O Arex. Vota aí. Ivan, temos que acabar o programa.
1: Ele votou em ti.
3: Eu votei na tua pessoa.
0: Ah, é verdade, desculpa. Então vota, Fete, vota. Vou votar no Gomes mais uma vez, apesar da coragem do Jory, voto no Gomes, porque o Gomes está me surpreendendo.
1: Eu ganhei
0: programa.
1: Cada um teve um.
0: Após programa. Cada um teve um. E tu
1: não, os guris votaram em ti. O Jory e o Léo votaram em ti.
3: Não, o Jory votou.
0: Não, o Jory votou
1: então
0: no Léo.
1: Tá certo?
3: Por que
0: exato, ganhou
1: eu
0: tudo,
1: votei no Jory, o Jory votou em ti, tu votou no Fetter, o Fetter votou em mim.
2: Empatou isso. Então,
1: como empatou, o voto do Fetter desempata e ganhei eu.
2: Ah, perfeito.
0: Muito bem, parabéns, Gomes, mais uma vez.
1: Muito obrigado.
3: Mas tu não conseguiu acertar a formatação do roteiro?
0: Surpresa.
3: Não,
0: o quê?
3: E não acertou a formatação dos patrocínios, ele ganha o craque do programa?
1: Não.
0: Mas eu tô falando não pelo que ele ficou de entregar e não entregou. Eu tô falando pelo que ele tá entregando a mais do que se comprometeu apresentando o programa.
3: Não, tamo na área. Ele tá voando, aqui eu cheguei, ele tá produzindo, ele tá apresentando o programa,
0: ele
3: tá
0: é
3: mamando
0: demais,
3: os guris,
0: é real, ele é bom
3: tá
0: demais,
3: passando pano na
1: não,
3: rádio.
1: Não,
0: te inspira nele, Ivan.
1: Eu não tô apresentando
0: nele,
1: o programa.
2: Ele
1: é
2: lava
1: Peter.
2: A louça da Copa ali da
3: Rede. Lava a louça.
0: Ele vai apresentar programas onde eu não estarei. Ele estará apresentando os programas.
2: Olha aí, hein. Responsabilidade, bicho.
0: É o combinado.
3: Olha aí, galera.
0: Até que o de amanhã, uma da tarde já, se não me engano, o Gomes já ancora o programa.
3: Vamos fazer questão de ficar ouvindo amanhã, você.
0: Vamos ficar também.
1: Vai estar aqui.
0: Obrigado por aqui com esse Pretinho Básico, mas a gente te convida para voltar logo mais às 6 da tarde conosco. Um abraço. Obrigado pela audiência e até lá. Tchau.
1: Tchau, Alexandre.

0: André. Tchau.
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2: A Fena Doce se tornou um evento anual somente em 1988. Desde então, a feira passou a integrar o calendário tradicional de eventos em Pelotas.
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5: Estamos chegando para começar a tarde de músicas do ATL DJ Banrisul, a sua trilha sonora oficial aqui nas tardes da Atlântida. 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Eu sou @Guzanotto, é um prazer ter a sua companhia nesta tarde de quarta-feira para a gente tocar muita música direto por aqui, uma hora de som sem intervalos comerciais. Eu te convido também para fazer a sua contribuição, pedir o seu som lá no ATL DJ Oficial para a gente escolher juntos por aqui as músicas. Eu vou disparando de sons já já, mas você também pode participar junto comigo. Convite pra agenda do final de semana. Sexta-feira eu toco em Caxias do Sul, no Café de la Musique. No sábado, no Culture, na cidade de Porto Alegre. Pra gente começar de sons, Alok, Jennifer Lopez e a faixa Everything's Fine.

0: Esse é o som de Bason Boone com Mystical Magical pra gente fechar o primeiro bloco. Também toquei David Guetta e Hypaton com Walked Away. Antes disso, Faithless Bibrexa com New Religion. Tivemos ainda bloco da Candy Shop com Tynash e Gazalia e a faixa No Brook Boys. Antes disso, Glass Animals com Heat Waves. Ainda Jaden Bold e David Guetta com a faixa Upside. Na sequência, Loud Luxury com Body. Antes disso, Gabriel Pond remixando o clássico de Erica com I Don't Know pra gente fechar o primeiro bloco.
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0: Lançada em 2010 pelo grupo sueco Swedish House Mafia, esse som foi um divisor de águas na carreira do trio. A versão instrumental já era um hino dos festivais, mas a participação de Pharrell Williams deu uma nova identidade neste som, transformando um clássico das pistas em um sucesso também fora delas. A gente vai tocar no Memories a parceria de Swedish House Mafia com Pharrell no som One.

Este é o som de The Outfield, na versão de Diplo para Your Love, pra gente fechar mais um bloco de músicas. Na sequência, tivemos Alesso e One Republic, parceria de sucesso agora com a faixa In Your Eyes. Antes disso, rolou por aqui pedido da audiência. Diego Falcão, lá no Insta, pediu pra ouvir a faixa Maybe, na versão remix de Sailor. Antes disso, tivemos o som de Miles Smith com Stargazing. Também rolou os vocais de Marco Antônio Mac na faixa Deja Vu. E assim a gente fecha mais meia hora de músicas. Eu quero agradecer a sua parceria. O ATL DJ voltará na programação logo mais às 8 da noite. A gente segue também online no @ATLDJOficial. Quero te convidar também para a agenda do final de semana. Sexta-feira eu toco no Café da La Musique em Caxias do Sul e no sábado no Culture, na cidade de Porto Alegre. Por aqui eu vou fechar com um som do produtor, DJ produtor Delusion. Inclusive, ele será o nosso DJ convidado do ATL DJ Weekend deste final de semana. A gente vai tocar por aqui a faixa dele chamada Kemetet, pra gente fechar essa edição. Uma ótima tarde pra você e até mais. Até.

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4: E olha só a dúvida da Carol. Doutor, desde que me mudei de uma cidade pequena do interior para morar numa cidade grande por causa de trabalho, sinto que minha saúde mental piorou. E acho que isso tem relação com uma sensação permanente de medo e de insegurança que eu vivo. O que eu posso fazer? Olha, Carol, de fato, quando a gente tem uma percepção de violência, de insegurança ou medo, e essas questões se tornam elementos permanentes, constantes na nossa vida cotidiana, o organismo fica mais tempo em vigilância, e isso pode aumentar os nossos níveis de estresse e favorecer quadros de ansiedade, prejuízo do sono e comprometer a nossa sensação de bem-estar. O que seria importante você fazer? Primeiro, conversar com um profissional de saúde mental para entender com esse profissional como você pode trabalhar melhor essas sensações que você está tendo. E é claro, se for inviável para você ficar na cidade que você está morando, né, se você não consegue superar essa sensação de insegurança, de medo, de ameaça permanente, talvez não vai ser importante você rever essa tua questão de um trabalho numa cidade como essa que você está vivendo. Ou então que você, com essa terapia, com esse processo, consiga desenvolver mecanismos para poder lidar melhor com essa situação e que você possa, de alguma forma, resgatar a sua saúde mental e sua qualidade de vida. O que não dá é para viver no longo prazo com medo, angustiada, se sentindo mal e insatisfeita com o seu bem-estar. Tá com dúvidas? Escreve pra gente no @ Jairo Bauer Oficial.
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0: 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Muito boa tarde a toda a audiência qualificadíssima da Atlântida. Já começamos aí então o nosso Tá Vazando na Rede mais musical. Camarada Loleyang chegou junto aí com essa batidinha que é sensacional, né? O baixão junto com a bateria e a vozinha dela ali é muito bom. Certo, Thiago Zirbs?
1: Cara, sim, é um conjunto, sim, sensacional.

0: Eu acho muito bom. Falando em batida, quem tá lidando com batida hoje é Marcos Carvalho, que tá com os vizinhos ali.
1: Exatamente. Acabei de fazer uma batida de amendoim aqui, agora eu vou fazer depois uma batida de alguma outra coisinha.
2: Batida de amendoim é aquela assim, né?
1: Ah, quem nunca tomou um estrago na vida com uma batida dessas aí, hein?
0: Nossa. De amendoim 90% vodka, 10%
1: amendoim. Tá louco, rapaz? Não, a batida no momento aqui são das obras do novíssimo estúdio da Rádio Gaúcha Passo Fundo 101.9.
2: Maravilha.
1: Tá saindo,
2: meus camaradas. Assim é a vibe do nosso Tá Vazando na Rede, programa que você acompanha todos os dias das 3 às 4 da tarde, com informação, com notícia, com descontração, aquele humor, né, maroto, né, enfim. 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Você confere tudo isso muito mais lá no arroba Atlântida ZS, eu, arroba Marcinho Rádio, fala aqui da Zona Sul do estado, mais uma vez ancorando o nosso programinha na tarde da Atlântida.
1: Tá se tornando moda isso, hein?
2: Tá virando moda, ô Marcos Carvalho. É porque assim, quanto mais democrático, melhor. Né? É. Então por isso que eu tô fazendo sucesso, né?
1: Perfeito. Enfim. Tu sempre faz sucesso com a gente.
0: Exatamente, cara. Tu nasceu
2: só com você.
0: Sucesso, cara.
2: Exatamente.
1: Tu não nasceu, tu estreou.
0: Exatamente, cara, exatamente.
2: Direto de Passo Fundo com a camiseta do AC/DC, a peita do AC/DC, né?
1: A peita,
2: Marcos Carvalho, boa tarde.
1: Boa tarde, Márcio Melo, boa tarde, Rio Grande do Sul. Boa sim, tarde. Essa peita eu comprei chegando no estádio do Morumbi Bis. Ali, Morumbi poucas horas antes do show, né? Que foi 4 de março, o último show do AC/DC no Brasil. Acho que da história, né? Que eles não voltam mais. Vamos ver, né? Se é que nem o Kiss. O Kiss tá anunciando turnê de despedida há 10 anos, no mínimo, né? E aí passei, tinha uma tia vendendo camiseta, boné, copo. Aí eu, tia, vem que eu vou te... Vamos se abraçar, então. Aí peguei dela ali. Tri bonita, eu particularmente acho muito bonito, que é uma camiseta, geralmente camiseta de banda de rock é preta. Essa aqui é uma camiseta branca com o logo vermelho tomate do AC/DC.
2: Olha então, aí, hein?
1: É, Tomás.
2: Em breve nossa audiência vai poder ver ela bem, né, colorida, né, meu camarada?
1: Vai sim, em breve estaremos em ao vivo e a cores, né, no YouTube da TLTV.
2: Atenção, a galera vai poder se decepcionar, né, porque acho que é uma coisa e olha, puxa vida, pensei que fosse
1: outra coisa. Com certeza o pessoal que nunca nos viu tem uma noção bem melhor do que a gente realmente é.
2: É.
1: Visualmente, eu quero dizer.
2: Mentalmente, aquela construção mental, né?
1: É, exatamente.
2: Enfim, direto da Serra Gaúcha, Thiago Zirbes, boa tarde.
0: Tudo bem, tudo ótimo, maravilhoso, cara, lindo.
1: O cara que tem uma voz muito sensual, por exemplo, é o Thiaguinho.
0: Obrigado.
1: O pessoal não conhece o rosto dele e acha que é.
0: Parece que é o Janequini, né? Chega aqui e dá de cara com quem? Marília Gabriela. Então é o seguinte, cara, a camiseta de banda, assim, que foge do padrão de cor preta, eu acho maravilhoso também. Eu tive uma da banda Tequila Baby, que era amarela, cara. Era amarela, muito massa. Até ela tá doendo. Postei esses dias no Instagram, inclusive.
1: Eu acho que é muito massa.
0: Eu tive essa camiseta muito legal e foge um pouquinho do padrão, né, cara? Mas hoje alguém não viu o grupo, né, Marcos? Não sei, cara. Todo mundo com
1: camisa de banda. Todo mundo veio de camisa de banda, menos.
2: Cara,
1: quem sempre vem.
2: Todo dia tá de camisa
1: menos
2: de banda.
1: Menos quem sempre vem, né?
0: Quem sempre vem, que é o Marcinho. Eu tô com o Steppenwolf, Born to Be White. A Lu daqui a pouco vai contar qual é a banda que tá ali. É a banda, se não me engano, Polegar. E a gente tá por aqui fazendo, Felipe, né, cara, acontecer o dia de
1: Roberta Miranda, né? A camisa dela ali.
2: Meus camaradas, não, vamos dizer, vamos perguntar para ela, minha camarada, direto dos vales, Luciana
3: muito
2: Castro.
3: Boa tarde. Muito boa tarde. Gente, pois é, todo mundo veio de banda hoje, que incrível.
2: Sensacional, agora eu tô me sentindo
3: diminuído. A gente nem combinou.
2: Diminuído.
3: Tá excluído. Você não olhou o e-mail, a gente mandou lá no grupo, Deus, que era pra todo mundo vir de camisetinhas de banda hoje. Mas sim, minha camiseta é do Oasis, galera. Olha,
2: linda
3: só.
2: Demais.
1: Massa.
2: Muito legal.
3: Eu amo o Oasis, eu sou fissurada pro Oasis. E é incrível, assim, porque tem gente quando pergunta, acha que eu sou da ideia dos pagode e tal. Cara, não, eu sempre fui roqueira, velho. Desde adolescente, assim, sempre fui na vibe dos rock. Mas sendo que eu tenho os meus discos, meus CDs, tudo. E praticamente é tudo assim, em vários estilos de rock, né? Nirvana, Metallica, Oasis, Elvis Presley,
1: enfim.
0: Cara, quem vê a Lu dançando malandramente no planeta Atlântida não imagina.
1: É, tu viu?
3: Então,
0: malandramente.
3: Então, mas como a gente é DJ, né, galera? A gente tem que ser um pouco eclético nessas áreas, assim, pra entender a galera.
0: É isso. O Felipe de Santa Maria, ele meio que botou todo mundo debaixo do braço, né, cara? Porque, pô, tá com uma duplex Saba, né, meu?
2: Agora
0: tá
2: o Felipe apareceu bem pra mim, hein?
0: Agora apareceu bem.
2: Limpou a imagem ali, Felipe.

0: Limpou a imagem.
1: Direto Santa Maria fazendo
2: um brilho na ponta da antena, melhorou a imagem.
1: Exatamente. Limpou. Agora vai piorar. Ficou agora. Black Saba é a camiseta de Felipe Silva, que faz a mão aí da operação para Santa Maria e região. Lube Castro com Oasis, meu camarada Thiago Zirbis com os Born to Be Wild do Steppenwolf. Né? E Marcos Carvalho com o AC/DC do show que o cara foi, pegou a camiseta e saiu correndo. Né? Não pagou, é isso que me pareceu, né, cara?
2: Tá, se abraçou, pegou a camiseta. Não, paguei a tia no Pix. Paguei. E de todas as bandas que a gente tá estampando nas camisetas de hoje, a única que ainda tem, no meu ponto de vista, a condição de voltar ao Brasil é o Oasis, né? As outras todas...
1: Acho que não.
2: É.
1: Steppenwolf não, Black Sabbath já era, né?
2: Já foi.
1: Oasis talvez, porque Oasis já anunciou.
2: Só tem três.
1: Né? Oasis já anunciou uma próxima turnê, né? Não sabe aí as datas.
0: Sim.
2: Vai ter.
1: Pô,
2: eu não sei o que... Aí nós vamos ter que juntar uma van e ir, gurizada.
0: Eu sou parceira.
3: E luvas de boxe e os irmãos lá se pegando.
1: Não, eles estão se beijando no palco, meu camarada. Estão se abraçando.
0: Agora estão amigos de novo.
1: Isso é coisa do passado, enfim. Falando de coisa
0: mas
1: do passado.
0: Isso foi
1: não.
0: A vida inteira, né, galera?
3: Tu viu que o Felipe acabou de falar que faz um ano da partida do Ozzy?
2: Faz um ano, velho.
1: Nossa, cara. Um ano daquele show histórico, né? Porque ele partiu logo depois ali daquele grande show. Em comemoração à sua. Enfim, né, cara?
2: É.
1: Mas vamos lá, falando de banda, e falando de show, e falando de tudo mais, Primavera Sound vem aí e traz quem? The Strokes no line-up, certo? Nessa pré-venda do Primavera Sound que começa amanhã, Marcos Carvalho.
2: Pois é, depois de um período de hiato sem um evento acontecer no Brasil, o Primavera Sound, que é conhecido por ser um evento de música mais independente do que o Rock in Rio e o The Town, tá de volta ao Autódromo de Interlagos em São Paulo. Os fãs já podem marcar na agenda, né? E a pré-venda de ingresso, podem marcar no cartão de crédito também. A pré-venda de ingresso começa amanhã, 23 de julho, meio-dia, pela plataforma Ingresse. Nesta fase, o público tem 15% de desconto sobre o valor dos ingressos. Então, pode comprar na pré-venda. Já a venda geral será aberta 28 de julho, também ao meio-dia. O festival acontece 5 e 6 de dezembro no Autódromo de Interlagos em São Paulo e vai ter um line-up bem interessante, tá? Gorillaz, Strokes, Duquesa, Ebony, entre outros vários bons nomes, né? Primavera Sound é conhecido por reunir esses grandes carimbos, grandes marcas, né, da música internacional, artistas em ascensão, tudo junto e misturado com rock, indie, pop, eletrônico, música brasileira, um dos festivais mais elogiados do mundo, criado na Espanha, né, o Primavera Sound original em Barcelona,
1: aí,
2: né,
1: cara, que
2: deve ser uma delícia, né.
1: Pô.
2: E aí tem Buenos Aires também, enfim. Aí desembarcou no Brasil a partir de 2022. Expectativa que os ingressos tenham grande procura, principalmente entre os fãs que querem aproveitar o desconto da pré-venda. Então, se você já sabe que quer ir no Primavera Sound, compre seu ingresso a partir de amanhã, meio-dia, na internet, com 15% de desconto.
1: O Primavera Sound, ele é bastante conhecido, enfim, né, cara? No Brasil, ele se popularizou justamente por ter um line-up que prioriza aí, digamos assim, bandas nacionais também, né? Obviamente tem um line-up internacional, como é esse caso aí do Strokes, enfim, essa galera toda, mas sempre um line-up bastante vasto aí de música brasileira, né? Ou seja, levantando aí os artistas do Brasil. Nesse caso, acredito que seja a mesma coisa na Argentina e assim segue para os outros países, não?
2: Outros nomes que a gente poderia citar que estão vindo também para essa mesma data, são dois dias, né? Um final de semana, sábado e domingo. Tem Lily Allen, que tá voltando ao Brasil. Vai estar no sábado. Então, no sábado tem Strokes, Lily Allen, como os melhores nomes, digamos assim, né? Pelo menos na minha opinião. E no domingo, Gorillaz. Pô, cara, domingo tá difícil. Gorillaz e, enfim, Gorillaz, muita banda tá independente, aí, assim, cara, que por nome. Eu não compraria o ingresso pelo Gorillaz.
3: Talvez vendo a foto, né? Vendo a foto, tu.
2: Procurando ouvir antes. Porque, por exemplo, tem Gabi Amarantos, tem Ana Frango Elétrico.
0: Que isso, gente?
2: A minha noiva, ela gosta de Ana Frango Elétrico. De vez em quando a gente começou a namorar, eu via bastante. É uma loucura. Como é que dá pra definir, mas assim, é um pop rock e forró? É um troço?
1: É uma mistura bem louca. O Primavera Sound, como eu falei.
2: É Ana Frango Elétrico.
3: É.
0: Gente.
1: Cara, underground, tá? Vamos lá, underground da música. Prioriza, obviamente, alguns mainstreams aí pra poder chamar, inclusive, a atenção da galera pra poder ir em algumas datas, como, por exemplo, Gorillaz e propriamente aí o The Strokes, por exemplo, né? Que volta, né? Enfim. Mas, porém, contudo, entretanto,

0: tanto um line-up bastante underground aí, ou seja, a galera que não está literalmente nos holofotes nacionais ou em holofotes mundiais, mas que passam aí no line-up aí do Primavera.
1: É que sabe o que é? Se o cara já tá morando em São Paulo, aí tu pensa, mas final de semana tem aqui na cidade o Primavera Sound. Pô, vou comprar ingresso, vou lá, vou descobrir umas bandas novas e tudo mais. Mas Jesus, o problema é tu te largar, o problema é tu te botar num avião de Passo Fundo, entendeu? É, comprar lugar, hospedagem, gastar uma Babilônia pra ir, porque nada é barato, né? E aí chega lá, daqui a pouco tu nem gostou das bandas. E aí é melhor que você vá naquele que você já gosta, porque tem bons shows acontecendo nas nossas cidades e regiões, inclusive, né?
0: Total. E outra coisa, esse Primavera Sound, assim como outros festivais mais independentes, enfim, mais lá do B, que não sejam, por exemplo, Rock in Rio, Planeta, enfim, tudo mais, né? A galera, muitos dos que vão justamente por esse viés. Quero descobrir bandas novas, quero ver esse line-up aí pra começar a escutar outras coisas. Então, enfim, né, cara, tem esse outro viés também. Eu acredito que o Primavera Sound vai nessa vibezinha aí, mais ou menos, né? E vamos falar de Rock in Rio aqui, ô Marcos.
1: Vamos lá, porque falando de festival, né, o Rock in Rio acabou de registrar mais um dia com ingressos esgotados.
0: Opa!
1: Falamos disso ontem aqui, que ainda tinha ingresso pra vender, mas o responsável pela alta procura foi ninguém menos que Sir Elton John. As entradas pro dia em que ele se apresenta já não estão mais disponíveis. É o dia que eu vou, já tô com o ingresso comprado até esse dia mesmo. Então é o dia que tem Elton John, tem também Gilberto Gil, que pra mim são os dois shows que eu quero ver mais, que eu nunca vi de perto. Aí vai ter também John Batiste, Luísa Sonza, convida o Roberto Menescal, que deve ser um show interessante, Bossa Nova, né?
0: Vai ser Bossa Nova.
1: Lau Fei, que é uma menina também que canta uma bossa estrangeira legal, assim. Pericles canta Motown, que
0: isso
1: deve ser massa
0: vai
1: também,
0: vai ser,
1: né,
0: sensacional, brother.
1: Showzão de Black Music, caraca, e tal, né? Enfim, acho que aqui vai dar bom, vai dar jogo. Vai e dar aí bom. Ainda tem Roupa Nova, convida Guilherme Arantes. E Vanessa da Mata convida Rubel no palco, naquele palco 2 ali. Eu me esqueci o nome do palco agora, que é o outro palco, né? E pra fechar, aqui sim eu também estou com boas expectativas, que no palco de música eletrônica vai tocar o Fatboy Slim. Mesmo dia. Aí eu acho que o fecha é legal, né? Fatboy Slim é muito massa.
0: Demais, dependendo do horário.
1: 7 de setembro. 7 de setembro, Independência do Brasil, vamos estar lá no Rock in Rio.
0: É, dependendo do horário, tu consegue pegar os shows que tu quer ver ali, Elton John, Gilberto Gil, e ainda curtir uma balada no Fatboy Slim.
1: É, esses dois pra mim são os inegociáveis, né? Elton John e Gilberto Gil, quero estar na frente do palco ali, vendo. Mas o resto que vier é lucro. Inclusive o Fatboy Slim, seria maravilhoso.
2: Ah, muito bem. É que daí tu já tá no climão ali, né, meu?
1: Tu já tá, entendeu?
2: Já, entendeu? É, agora vamos
1: porque,
2: lá.
1: Porque nesses festivais, a exemplo do Planeta, né, além dos shows, é muito legal tu circular aí nos estandes dos parceiros, pegar presente.
2: Total.
1: Tu tem
2: o que fazer, né, meu?
1: Tu tem o que fazer, né, brother?
2: Obrigado ficar ali na frente do palco, é verdade. Tu tem alternativas, é muito bom.
0: Maravilha, meus camaradas, que beleza, maravilha, hein? Mais um dia esgotado aí para Rock in Rio. Se você ainda pretende ir no Rock in Rio, vai lá ver, porque ainda tem ingresso, porém, contudo, entretanto, né? Você tem
1: para
0: que ver os
1: dias.
0: Exatamente, ver os dias que ainda tem aí sobrando algum ingresso ou outro. Agora a gente vira a chave, vai direto
1: do... Foo Fighters tem ingresso, né?
0: Boa, Foo Fighters, né, cara? É um baita lineup, né? Sensacional. Atenção. Vamos virar essa chave aí, vamos sair então dos festivais e da música e vamos cair direto aí num dos fenômenos que estão tomando conta dos cinemas aí, que está tomando conta dos cinemas, que é a Odisseia, virando fenômeno aí nos cinemas, impressionando pelos bastidores. Tiaguinho, meu camarada.
2: Não se fala em outra coisa, né, cara? A Odisseia, novo filme de Christopher Nolan, já é um dos maiores sucessos do ano, cara. Todo mundo tá falando, todo mundo comentando. O épico arrecadou mais de 264 milhões de dólares no primeiro fim de semana. Só no primeiro fim de semana, hein? 264 milhões no primeiro fim de semana, conquistando, inclusive, a maior estreia da carreira do diretor, superando até filmes como Oppenheimer e Batman, O Cavaleiro das Trevas Ressurge. O longa... Também ele registrou a melhor arrecadação de uma segunda-feira em 2026 nos Estados Unidos, ultrapassando Toy Story 5 e mostrando que o interesse do público continua em alta. É muito específico, né? A maior arrecadação, uma segunda-feira, dia ímpar, 3 da tarde, num dia chuvoso.
1: Entre 20 e 25 graus.
0: 15:45.
2: É muito específico, cara.
1: Cara, eu só tenho uma reclamação pra fazer desse filme. É, aqui em Passo Fundo, ele tá sendo exibido às 9 da noite. É o único horário legendado que tem. E aí tem 3 horas de filme, né? Tu tem que sair do shopping meia-noite. Eu acho um rolê estranho.
0: E outra coisa, eu não sei se esse tipo de filme de 3 horas não tem um intervalo no meio do caminho pra galera poder ir no banheiro e tal, né?
1: Não, peraí. Não, não.
0: Não tem?
1: Não, não tem, né?
0: Como não, cara?
1: Pode ser. Geralmente.
2: Onde é que tu viu intervalo?
0: Eu já vi filme com intervalo no meio.
2: O Titanic tinha, meu. Titanic tinha intervalo ali pra ti.
0: Mais recentes. Filmes de 3 horas, 3 horas e pouco, assim. Os caras dão uma pausa para ir ao banheiro.
2: Vamos aos avisos para o
1: pausa para hidratação.
2: Eles param o filme, entra um cara no palco e diz: atenção, gente, se o filme é um oferecimento de consórcios, daí começa.
0: Isso aí, ao vivo.
2: Mas é isso aí, meu. Então o que que acontece? Em parte desse sucesso aí também vem, claro, devido ao tamanho da produção, né? O orçamento, mas já pagou, ó. Se faturou 264 milhões, o orçamento é de 250 milhões de dólares. E é o maior orçamento da carreira do Christopher Nolan. O filme foi o primeiro da história gravado inteiramente com câmera, atenção, câmera IMAX, é isso?
1: Isso. IMAX.
2: Que é, no caso, um iPhone Max Pro. Que foi, imagina, capaz, 14 Mas você já pagou o investimento, um orçamento de 250 milhões, já faturou 264 milhões.
1: Tá bom.
2: As filmagens passaram por 6 países em 3 meses. O elenco aprendeu habilidades como tecelagem e remo para dar autenticidade às cenas. Que massa isso, cara. Produção apostou em efeitos práticos, construiu um cavalo de Troia em tamanho real, criou um cíclope animatrônico de 6 metros. E até
0: esse que é o ponto alto do filme, hein?
2: É. Ciclope, talvez?
1: O cíclope não, né? É um ciclope.
2: É um ciclope. Tá sem acento aqui, cara.
1: Existe cíclope?
2: Não sei. Ciclope. Tá sem acento, eu
1: porque talvez o burro seja eu. Se existe cíclope, eu não sabia.
0: Não,
2: atenção.
1: Marcinho, tu que estudou.
0: Eu acho que é ciclope,
1: fala pra gente.
0: Cara, ciclope.
1: É ciclope, né?
0: É o ciclope.
1: Dos X-Men é o ciclope, né?
2: Eu não tenho ideia do que é isso, cara.
0: É que tem um olho só.
2: Ah!
1: O ciclope.
2: Sim, tem os antigos da Ilse, tá? É verdade.
1: Isso,
2: Ciclope. Esse texto aí que vocês falaram, e também o que mais aqui, é de 6 metros, e até aproveitou reações reais dos atores durante uma tempestade em alto mar. Teve uma tempestade em alto mar? Caí aqui? Eu? Caí? Atenção. Vamos tocar música por aqui, porque estamos tranquilos.
1: O quê? Tá todo mundo ou não? O Luciana Castro caiu lá. Caiu o Santa Cruz.
2: Tranquilo, eu tô ouvindo vocês aqui.
0: Agora sim, Lube Castro, você foi. Esperar. Atenção. Ela vai entrar. Atenção.
1: É a odisseia da internet.
2: Agora o cara erra de novo assim. Então eu parei no Cíclope e eu vou. Cara, então o que aconteceu? Deu uma tempestade lá em alto mar e o diretor falou: cara, filma a reação dos atores. Tá? Uh-huh. Os caras se mijando e eles, tipo, vai ser essa reação. Além disso, a trilha sonora também fugiu do convencional, né? Em vez de uma orquestra tradicional, ele pediu o compositor Ludwig Göransson que utilizasse instrumentos inspirados na Grécia Antiga.
1: Nossa.
2: Reforçando a proposta de criar uma experiência que é mais imersiva possível para contar a jornada de Odisseu. O que que acontece? Além dos números que são impressionantes, a Odisseia também teve uma atenção voltada pelas interpretações sobre a história, porque para muitos críticos, Christopher Nolan transformou o clássico de Homero em uma reflexão sobre os impactos da guerra, mostrando as consequências da violência e da busca por poder. Ou seja, além do espetáculo visual, o filme também provoca debates sobre temas que seguem atuais. Cara, se tu olhar esse filme aí, muita gente me falou isso aí, que a crítica é como, cara, como se estivesse vivendo os dias atuais. As consequências de uma guerra, a causa de uma guerra e a tentativa que todo mundo busca o quê numa guerra? Busca a paz, na maior parte das vezes. Por isso que se causa a guerra. E aí o que acontece? Tem toda uma questão que é muito atual, apesar de ser baseado lá em Homero. É muito massa, cara. E o Cíclope é a atração principal do filme, né?
1: Exatamente.
2: Ciclope.
1: Queremos um filme só dele, né, inclusive.
0: Hã? Vai ter.
1: Queremos um vai filme ter. Só dele, é só do Cíclope.
0: Não vai ser só do Cíclope, mas vai ter um filme aí do né, dos Avengers, enfim, eles vão aparecer. Mas o...
1: Eu vi o trailer, inclusive, do novo Vingadores, é maravilhoso, né?
0: Por favor, né, cara? As críticas, elas estão intermediárias nesse caso aí da Odisseia, porque realmente diz que o Christopher Nolan, ele não seguiu a risca aí o livro, né, do Homero, enfim, tem ali umas invenções no meio do caminho. Sim. Mas
2: aí que entra, cara, ele é meio que baseado
0: na história, né? Exatamente, ele não segue o mesmo padrão, até porque isso alguns aí. Personagens, por exemplo, enfim, alguns personagens que teriam mais espaço no livro, na história, eles acabam não tendo tanto espaço assim, tantas falas assim, enfim, tanta importância no filme.
1: Por exemplo, enfim, no filme, dentro do Cavalo de Troia, tinha conexão Wi-Fi. Eu achei pouco estranho.
0: Exatamente.
2: A Helena de Troia era quem? Katy Perry. Então foi meio que...

depois. Quiseram, né? Enfim, gurizada, vamos tocar som, vamos tocar música. Daqui a pouquinho a gente tá de volta com mais Tá Vazando na Rede. Vamos embora aqui, ó. Atenção aqui, pelo horário. Pelo horário, vamos Chadi. Com... Não, vamos aqui, ó. Vamos com uma só. Vamos com Bad Bunny, DTMF. E daqui a pouquinho a gente tá de volta.

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0: essas funcionalidades aí. Então, quem descumprir as novas regras poderá receber multas que chegam a cerca de 35 milhões de reais ou até 5% do faturamento anual. A decisão acontece num momento delicado para o país, né? A China, que tem enfrentado uma queda histórica da taxa de natalidade, e em 2025 registrou o menor índice de nascimentos da sua história. A população também diminuiu pelo quarto ano consecutivo, aumentando a preocupação do governo com o envelhecimento da população, o isolamento social e a formação de novos relacionamentos. Mesmo com essas restrições, o mercado de humanos digitais segue em expansão. Em 2024, o setor movimentou aproximadamente 3 bilhões de reais e a expectativa é de que o crescimento anual de 85%. A tendência também não é exclusiva da China. Em um estado aponta que mais de 15%, um estudo, né, desculpa, aponta que mais de 15% de pessoas solteiras no mundo já recorreram à inteligência artificial como companhia romântica. Veja bem.
1: Caramba, meu.
2: Mas é quase que, né?
0: É quase como a gente tem conversado com o chat, às vezes, que a galera já tá, tipo, melhores amigos. Pois só é. Que, né, romance, como assim,
3: que eu
0: cara?
3: Vou te falar, né,
1: cara,
3: brother?
1: É preocupante, cara. Cada vez eu acho que o mundo tá mais solitário, né, cara? E viu numa resposta instantânea, ali na palma da mão, talvez aquilo que tava procurando o tempo todo na questão de socializar. Só que tu tá jogando teus dados pra uma rede, né, cara? Tá jogando teus dados pra alguém.
4: Eu já vi mais de uma pessoa já falando que, cara, faz terapia com o chat.
1: Cara, é isso aí que eu ia chegar.
4: Muito
1: não
4: perigoso.
1: Só terapia, né, meu? Até consulta ali tu tá fazendo.
2: Porque o chat só concorda contigo, né?
4: Pois é.
2: Exato. Excelente ideia.
1: Esses dias eu vi uma frase que diz assim: pra ti ir bem no mundo corporativo tem que ser igual o chat GPT. Concordar com tudo, tá tudo bem, excelente ideia, parabéns.
4: Mas é
1: brabo, isso é preocupante. Cara, isso aí é um negócio preocupante.
0: Mas aqui é que nem eu falei aquele dia pra vocês da história de tu perguntar o nome do chat. Vocês perguntaram como eles gostariam de se chamar?
4: Perguntei.
0: Aí ontem eu vi um negócio de um vídeo que a galera tava pedindo pro chat mandar. Se ele tivesse uma fisionomia, mandar como se fosse uma foto sem querer, assim. E o meu chat mandou uma foto de uma menina tomando café e ela disse que ela se sentiria naquele sentido ali. E que ela estaria sempre com um café e um caderninho para anotar as coisas. Pensem nisso. E é uma foto. Eu vou mandar para vocês no grupo pra vocês entenderem isso.
4: É, o interessante é que a gente seja simpático, né?
1: Não precisa. Vai que daqui a pouco aparece no nosso chat GPT assim: oi, tô aqui também, hein? A mesma mulher da Lula. Assim,
4: mas é interessante que a gente seja simpático, né? Seja simpático, enfim, tudo mais, porque a gente não sabe, né, o futuro aí, as máquinas, né, tomando conta, né?

0: Imagina, esse aqui foi legal
1: mesmo
0: comigo.
1: Com a gente.
2: É, exato.
1: É, é um bando, né? Vai de, que é uma pessoa mesmo ali no outro
2: bando
1: lado,
2: de gente lá, né, cara? Um dia o cara encontra na padaria, oi, sou eu, tudo bem? Qual é que é o nome da tua?
1: É viagem, né? Mas tu sabe que eu já pensei na teoria de que a gente é um grande The Sims e alguém tá manipulando todo mundo.
2: Ah, vai ser.
3: É Matrix, né, cara? Tudo culmina na grande teoria da Matrix. É, enfim, meus
2: cara,
3: queridos.
2: Que loucura, meu.
3: É, novamente. Por aqui, agora a gente vai para um breve show no intervalo. Na sequência, a gente tá de volta com o mais tá vazando na rede. Né? Os horários estão estourados. Então, por aqui, a gente vai para um breve show no intervalo. Na sequência, a gente tá de volta. Não sai daí, não desgruda.
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2: Atlântida é a rádio das nossas vidas. Muito bem, de volta.

0: Com o nosso Tá Vazando na Rede, tarde matadora desta quarta-feira, meiuca da semana, 22 de julho, tempo nublado, chuvoso para a zona sul do estado. Quero saber o tempo em cada uma das regiões, Tiaguinho.
1: Aqui estamos com 15 graus de temperatura, tempo nublado, não está chovendo nesse momento, mas tem previsão de mais chuva para a partir das 5 da tarde.
0: Atenção, Marquinhos.
2: Passo Fundo, 18 graus, garoa aqui no norte do Rio Grande do Sul. A gente teve uma madrugada bem difícil, né? Com o segundo maior volume de chuvas em 24 horas da história de Passo Fundo.
0: Nossa!
2: Só ficou atrás de 1998. Teve um volume maior num curto espaço de tempo como esse, né? Então, todo alerta possível ligado por aqui. Felizmente, parece que tá bem mais tranquilo. Aqui onde fica, no bairro onde fica a RBS, eu não tô vendo, por exemplo, essa garoa que marca no aplicativo, mas como a cidade é grande e a região mais ainda, né? É possível que em outras localidades esteja uma chuvinha fraca por enquanto.
0: Sensacional, Lu!
3: Aqui tá um chuvisco o dia todo, bem nublado o tempo, às vezes dá umas pancadas um pouco maior. Mas ô Marcos, sabe que teve um dia que aconteceu uma coisa muito bizarra. Eu saí aqui da RBS, vocês conhecem aqui o prédio, né?
0: Sim.
3: Não. Tava chovendo não. Aqui na frente e quando eu dobrei a esquina pra ir pra minha casa, não chovia.
4: Não estava chovendo,
3: literalmente.
4: A famosa frase da chuva que molha o boi do vizinho e não molha o tua boiada, cara. Acontece, aquela nuvem que é dividida ao mês, hein?
3: Chocada.
0: Que coisa, hein, cara? Enfim, 16 graus na zona sul do estado. Tempo nublado, possivelmente também venha mais chuva. Enfim, meus camaradas. E agora, né, no ritmo do bocejo do meu camarada Marcos Carvalho, a gente vai agora falar, sabe sobre o quê? Por que a gente coloca música triste quando já tá sofrendo, né? Baita no tema, vai,
2: quem nunca entrou na famosa playlist da fossa depois de um término de relacionamento ou de um dia ruim no trabalho, hein? Pois é, esse hábito tem explicação. Segundo experts, quando estamos tristes, muitas vezes não queremos sair desse sentimento assim de uma hora para outra. Bom, a música, cara, funciona como uma companhia, ajudando a dar nome ao que a gente está sentindo e trazendo uma sensação assim de acolhimento, né? Esse também pode ser um dos motivos para tanta música sobre saudade, coração partido, recaídas, estarem entre as mais ouvidas do Brasil. Além de fazer sucesso nos fones de ouvido, cantar essas músicas em shows, bares ou com os amigos, aumenta a sensação de pertencimento, né? Mostrando que ninguém sofre sozinho, todo mundo vai sofrer, como diria aquele sertanejo bem conhecido, né? Mas os especialistas também fazem um alerta, ouvir música triste faz parte do processo de lidar com emoções. O problema é quando ela deixa de ajudar, né? E passa só a alimentar sofrimento por muito tempo, né? Então, aí se você perceber que depois da música você se sente mais leve, tudo bem. Se continuar preso naquele mesmo sentimento, pode ser, opa, um sinal de que,
0: epa,
2: enfim, né? Não tá muito legal, não. Mas é isso, gente. A fossa, às vezes, é porque a pessoa, às vezes, quando tá triste, ela não quer ficar feliz. Ela quer que todo mundo fique triste junto com ela.
4: Tu começa, cara, tu escuta o teu vizinho ouvindo música, até tu sofre pelo ex dela.
2: Exatamente.
4: Cara, até eu tô sofrendo pelo Jorge, cara. Quem é Jorge? É o ex da vizinha, né?
2: A vizinha tá ouvindo, né? É o ex da Paula.
4: Ô, meu,
2: mas essencial pra isso, de uma fossa.
4: Não, e a psicanálise e a psicologia explica, cara, isso aí, que não é bom tu fugir dos teus sentimentos. Tá triste, cara, trabalha aquilo ali. Não adianta tu pegar e dizer, ah, eu tô triste, agora eu vou ouvir uma música alegre pra tentar esquecer, cara. Tu acaba não trabalhando aquilo vai acumulando e causa doenças psicossomáticas, cara. Começa a vir na garganta, começa a vir no coração, começa a vir na fala, porque tu não trabalhou.
2: É
4: fugir
2: verdade.
4: Do teu sentimento, independente do que seja, pode ser a raiva, pode ser a frustração. Tu fugir daquilo ali e não trabalhar ele é horrível, cara. Então, às vezes, tu ouvir uma música ali pra, tipo, tu bota um Belchior, tá triste, bota um Belchior, cara. Ouve até o final da playlist do Belchior, depois tu se sente mais tranquilo, meu. Tu precisa mais trabalhar, Nicolê. Agora eu sei que eu sou apenas um rapaz latino-americano sem dinheiro no bolso, sem parentes importantes vindo do interior. Pronto, cara, acabou.
2: Exatamente.
0: A conclusão, encare as suas frustrações de frente, né? Para
2: aí,
0: poder trabalhar melhor elas, né? Mas enfim.
2: E mais uma vez a música sendo uma grande companheira, né? É uma grande companheira.
4: É uma baita parceira, cara.
0: Mas eu acho que chega um momento que, assim, tá na fossa, tá ouvindo aquela música, não sei o que. Chega um momento que, cara, na Deus chega, aí eu quero ouvir um rock and roll. Né? E aí,
4: isso aí,
0: bota pra fora. Né?
4: E daí o rock and roll fala o quê? Fala do ex. Fala de relacionamento.
3: Bota um mas cara, sabe o que é engraçado? A gente tem várias gerações aqui no programa e eu às vezes brinco, né? Qual era a música de sofrência que a gente na adolescência chorava? né, ou sofria por um relacionamento e tal, porque hoje a galera já é

0: uma sofrência meio doida, né? Cara, eu sofria com
1: Whitney Houston.
0: Como é que é o nome? Não, também. Mas uma das coisas que eu sofria muito e que alguém provavelmente vai rir da minha cara era com as...
2: Guerreiras
0: meu Deus! Não.
2: SNZ.
0: Esqueci!
2: Com quem?
0: Ai, meu Deus!
3: Hanson.
2: Spice Girls.
0: Spice Girls, isso aí.
3: Spice Girls. Oh,
0: yeah. Spice Girls.
2: Com as
0: asas. Hansons.
3: Hanson.
2: É aquela com as asas.
3: Hansons, hein?
0: Isso é a idade, gente. É a idade. Não, eles eram meus crushes.
2: Jordinas, aquela. Hansons.
0: Os eram meus crushes.
4: E a música é um negócio tão poderoso que a gente sente tristeza ou sente, enfim, outros sentimentos, mesmo sem entender a letra, né? Músicas estrangeiras.
0: A gente melodia, se sente, né?
4: Pô, muito tocado por aquilo ali, por uma música do James Blunt, aquela que tocava na novela, né?
1: Aquela do Crash Test Dummies, tá ligado? Aquela.
3: Sim. Sim.
1: Cara, que
4: essa aí é furiosa.
1: Ah, tu não quer nem saber o que diz a letra, cara. Pode estar qualquer coisa, tu tá ali sentindo o negócio.
4: Não,
1: cara,
4: tu mete um Johnny Cash.
1: Johnny Cash não dá, meu.
4: Today.
1: É, aí não, cara.
4: Uau, cara, já vai, não precisa nem
0: eu
4: entender.
0: Eu ouvi Rebirth do Angra.
1: Foi boa, boba, tá louco, cara.
3: É. Everybody Hurts.
0: Enfim, R.E.M.
3: Everybody Hurts.
1: Ah, isso aí.
3: Pô, a música vai tocando, né? Cada tocada é uma serrada no pulso. Enfim, meus caras.
4: Exatamente.
3: Don't let me die.
1: Também.
3: Nossa,
1: cara, vamos parar com
3: isso aí. Enfim, agora chega. Só por causa disso e por causa do horário.
0: Chega, não vamos sofrer mais.
3: Por causa do horário. Xadi. E por causa do Thiaguinho, a gente vai ouvir Xadi. Eu vim de lá. Sabia, e na sequência a gente tá de volta. Bora!

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1: 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Ouvimos aí o sucesso. Xadi, eu vim de lá. Música de 1 minuto e 47.
2: Muito obrigado. Esse cara aí é o rei do marketing, cara. Ele fez uma música de 1 minuto e 47. Esse cara, toda a rádio do Brasil vai rodar. Porque isso aqui, quando precisar faltar um pouquinho, bota a minha música ali, cara.
1: Exato, tá estourado o tempo. Bota Xadi. Enfim, meus queridos.
2: Bota Xadi.
1: Vamos de mandando bem. Tiaguinho, o professor transforma 150 mil tampinhas em mural gigante e inspira aluno lá no Paraná. Que história é essa?
2: Isso aí, cara, como diria Vanderlei Luxemburgo, o Pozeto começou com a ideia de reaproveitar 30 mil tampinhas, olha que loucura, cara. Reaproveitar 30 mil tampinhas, acabou se tornando uma verdadeira obra de arte. O cara que tem toque, ele pensa, professor, tem 30 mil mesmo aí? O senhor tem certeza? Não dá pra se contar esses 30 mil aí, talvez tenha
3: pouco. Vai torto o negócio.
4: Quer botar o aluno chato de castigo, vai lá contar tampinha.
2: Vai contar tampinha.
4: O senhor vai lá contar tampinha.
2: Isso aí, Dimitrios, vem cá, vai lá contar a tampinha. Pronto, aí o Dimitrios fica lá contando. O professor se chama Matheus Piccoli, ele mobilizou cerca de 250 alunos, familiares e moradores da nossa querida e pacata cidade de Guaraniaçu, no Paraná. Baita, pra criar um mural

0: gigante na fachada da Escola Municipal Professor Joaquim Modesto da Rosa, usando aproximadamente, então, 150 mil tampinhas plásticas que seriam descartados, estariam no meio ambiente aí, né, provocando problema no meio ambiente. Ao longo de vários meses, as tampinhas foram arrecadadas, higienizadas, separadas por cores e coladas manualmente pelos próprios estudantes. Cara, eu teria deixado de estudar, cara. Eu com certeza teria abandonado o colégio ali na primeira semana.
1: Eu acho que você
0: teria
1: perguntado a primeira coisa. Primeira coisa que tu ia perguntar pro professor, tchê, vale nota?
0: Daí
1: vale, vale
0: daí
1: nota.
0: Ficaria.
1: Vale nota, professor.
0: Vale ponto. É. Vale ponto. O painel está retratando a identidade da cidade com referência à agricultura e às araucárias, à natureza, aos povos originários e às crianças que participaram do projeto também. Apenas algumas cores precisaram ser pintadas para finalizar os detalhes da obra, né? O resto é tudo original mesmo. Além de deixar a escola mais bonita, a iniciativa serviu como uma grande aula prática sobre reciclagem, sustentabilidade, trabalho em equipe e consciência ambiental. O momento em que o professor colocou a última tampinha na parte principal do mural viralizou de um jeito nas redes sociais no arroba Professor Matheus Arte, Matheus com H, Professor Matheus Arte, e já ultrapassou 1,5 milhão de visualizações. É o tipo de iniciativa que mostra como a educação pode transformar não só o ambiente escolar, mas também toda uma comunidade, dessa vez a comunidade de Guaraniaçu, no Paraná, que mandou muito bem.
1: Andou muito bem, fez um baita do mural e aí, vamos dizer assim, ajudou a não poluir o meio ambiente. Atitude sustentável do professor aí, e é claro, não valia nota para os alunos, né? Foi na força de vontade, professor, da galera. Exatamente. O Marcos Carvalho tem cara de que gosta de atuar nesse tipo de arte, certo, Marcos?
2: Certo.
3: Seria o professor Matheus. São esses brasileirinhos que só querem estudar, né? Fazer um Brasil melhor. É isso aí. Tá valendo demais. Boa ideia do professor Matheus Artila.
1: Muito bom. Esse foi o nosso...
0: Aproveitar e mandar um beijo. Mandar um beijo pra minha esposa, cara. Que, cara, ela guarda todas as tampinhas possíveis pra mandar pra reciclar. Cara, ela é um ponto de equilíbrio nesse mundo caótico. E é muito legal, cara. E eu sempre que eu vejo com as tampinhas...
3: Adoro ponto de equilíbrio.
0: Eu tenho uma vontade de jogar fora, cara. De tacar ali fogo com as tampinhas. Mas não, tá lá. Tá fazendo a parte da tampinha. E toda vez que ela vai, o Thiaguinho lá leva a sacolinha.
1: Mas agora veio uma baita de uma ideia de fazer um mural na frente da tua casa. De tampinhas.
0: Não vai dar, cara. Não vai dar. Não vai dar, cara. Não tem como, cara. Não tem como, não vai rolar. Não vai dar. Não vou estar podendo esse dia aí, cara. Tá muito complicado pra mim.
1: Sensacional, muito bem. Chega, acabou, estourou o tempo.
0: Chega, deu.
1: Marcos Carvalho, teu arroba, por favor.
3: Arroba marcos.carvalho no Instagram. Grande abraço e até amanhã, valeu.
1: Vai, Thiaguinho.
0: Cara, por aqui estamos o seguinte, deixa eu falar que ontem estivemos no espaço de inverno.
3: Sim, eu sabia que o Thiaguinho ia se alastrar na palestra. Eu já fiz o meu curtinho pra ele.
0: Exatamente.
3: Ligou a tecla SAP do controle remoto aí, vai.
0: Exatamente. Estivemos ontem, eu vou falar em três línguas. Estivemos ontem no espaço de inverno do Grupo RBS, na cidade de Gramado, na Avenida Borges de Medeiros. Valeu, quase demais. Em frente à Igreja São Pedro, tá lá nos stories ainda, arroba Atlântida Serra. Estivemos lá apresentando a televisita, voltaremos também em mais duas oportunidades. Voltaremos. Assim como os demais programas da rede, como Tá Vazando de Porto Alegre, Rádio 102. Pessoal, hoje tá Sara Bodovski lá fazendo o programa da 102. Então tá bem legal mesmo.
1: Maravilhoso.
0: Dos clientes. Tá tudo lá. Arroba Atlante da Serra, arroba Fala Thiaguinho também. A gente se vê por aí. Fiquem bem, fiquem na paz. E eu queria também aproveitar pra mandar uma lista de aniversariantes aqui do mês. Atenção, Alisson Almeida.
4: E então, o microfone do Thiaguinho.
1: Vai, Lu!
4: E é isso aí, galera. Eu fico por aqui também. Já segue a gente, arroba Atlântida dos Vales, arroba Lube Castro. Segue também meu colega Nair Orlandi, que está se, como é que eu vou dizer, se recuperando, né? Que teve um probleminha e aí vai, mas tá bem, tá querido, tudo certo.
0: Cara, querido.
4: E é isso. E é óbvio, né, galera, eu peço atenção, que aqui na nossa região já tem algumas situações de estar sendo afetado pela chuva.
0: Atenção,
4: né? A gente já tem alguns locais de enchente. Então a gente pede aí pra galera se mobilizar, ajudar. Quem já tem lugar de risco, já aproveita, já sai, já busca ajuda, porque isso é bem importante pra gente evitar, né, o que já aconteceu anteriormente. Então é isso. Aqui em Santa Cruz, infelizmente, a gente já tem um bairro bem afetado, né? E desde a madrugada já estamos fazendo o recolhimento das famílias, dos animais. Então a gente pede pra galera da região também se ficar atento aí aos próximos dias de chuva.
1: Importante é a população ficar ligada aí nos principais canais, né, Lu? Daqui a pouco o canal da, que eu digo, o canal da prefeitura, da Defesa Civil, né, para saber os locais aí onde tem um risco.

0: maior e a galera já poder se ligar e se deslocar, né? Enfim, fica a dica. Vai lá e me segue, arroba Marcio Rádio, segue o arroba Atlântidas S, todo o material da Ateli Sweet House na 32ª Fena Doce está indo para lá, ok? Sara Bodovski esteve aqui na Fena Doce, na Zona Sul, na semana passada, entrou no ar com a gente, publicou lá também a participação dela no programa que a gente estava fazendo na tarde, foi sensacional.
1: A Sara é top vozes mais bonitas do rádio gaúcho, é Sara Bodovski.
2: Sem dúvida alguma. Né,
1: cara? Ela e a Denise Cruz são maravilhosas, né?
2: A Denise é
0: para mim, as duas maravilhosas. Enfim, meus camaradas, ficamos por aqui com a nossa revista eletrônica estourados no tempo já. Fica aí com a programação local da sua Atlântida. Fica aqui um forte abraço e até amanhã com tudo isso e muito mais. Tchau, tchau, tchau, tchau.
2: Tchau.
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9: Atlântida, Rádio das Nossas Vidas, boa tarde de quarta-feira pra ti que tá ligado aqui com a gente na Atlântida, Zona Sul. Eu sou o Fred Bonfado e adivinha? Tô falando diretamente da ATL Suite House, a nossa casa de dentro da Fena Doce, a casa das bruxas do João e Maria, sabe? A casa toda de docinhos. É mais ou menos isso que tá acontecendo aqui na Fena Doce. E eu tô falando contigo diretamente da nossa casa. E claro que junto com a gente não poderia estar sozinho aqui. 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E olha só, hoje vai ter muita coisa boa, mas também não vou ficar dando spoiler, né? Tem que estar ligado na programação, segue ligado com a gente, porque edição de colecionador é a nossa Suite House, hein? Fiquem ligados. E pra começar mais do que bem o Tá Vazando Zona Sul, vamos embora com a música da semana.
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9: E olha essa sonzeira, é Self Aware, da Temper City, é isso aí. Self Aware foi lançada oficialmente em 15 de fevereiro de 2026 como single de estreia da banda. Com cerca de 3 minutos de duração, a faixa chegou às plataformas digitais pelo selo independente 30 Knots, em parceria com Sound On, uma plataforma de distribuição do TikTok. Então aumenta o volume e bora curtir o som da Temper City, Atlântida 4 e 11.

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2: Atlântida, Rádio das Nossas Vidas. Voltamos depois da nossa primeira sequência de músicas aqui do Tá Vazando Zona Sul. E olha quanta coisa boa teve por aqui. Teve Rael cantando Cabulosa. Baita som, Rael. Ficou muito massa esse som. Doity também cantou Anxiety pra gente. Teddy Swims esteve aqui com The Door. The Weeknd com Blinding Lights. Canvas com Asas. Charlie Brown Jr. com Céu Azul. E a música da semana, Temper City, cantou Self Aware pra gente. Baita som. Galera, olha só. Agora, rapidinho, a gente vai fazer o show do intervalo. E daqui a pouquinho a gente volta com coisa boa. Então segue ligado com a gente na programação, que num estalar de dedos a gente já tá de volta. 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
7: Desde 2020, a feira passou a ser representada por baronesas e não mais por rainhas e princesas. A mudança foi feita para reforçar a identidade histórica de Pelotas e sua ligação com o período das charqueadas.
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7: Atlântida, Rádio das Nossas Vidas, estamos de volta, galera do show do intervalo, e agora sim, então desde o começo do programa prometendo que ia ter coisa boa, que ia ter novidade, que ia ter surpresa, e adivinha, tan tan tan tan, pufem os tambores, senhoras e senhores, porque aqui na nossa ATL Suite House está com a gente a primeira e única Vivi Dicerotti! Vivi, conversa com a gente, boa tarde!
15: Boa tarde, gente, boa tarde, Pri, boa tarde. Gente, eu tô muito feliz de estar participando hoje, de estar aqui com vocês. Olha, foi um sonho nosso já faz tempo.
7: Ah, o coração fica quentinho. O sonho, pô, a gente tá feliz demais também. Priscila, vamos embora todo mundo.
16: Boa tarde, né?
7: Não. Tu queria que eu te apresentasse mesmo,
16: né? Não.
7: Tu precisa de apresentar?
16: Tu tá apresentando a Tele Suite House daqui direto da 32ª edição da Fena Doce. Eu tô aqui porque hoje eu vim pra fazer o conteúdo digital, gravar terceiro episódio do Rolê Atlântida na Fena Doce. E agora estamos com a nossa amiga Vivi da Ice Hot Pelotas pra bater um papo muito legal, né? E a gente vai

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1: 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Tu lembra, Fred?
2: Com
1: que tu só escutava o buzinaço dos carros.
2: Claro, passava sobre... Eu quero! Aquela pizza, passava
1: buzinando
2: a milhão. E toda hora interrompendo assim, porque buzinaço, buzinaço, buzinaço. Eu, meu Deus, imagina, eu só ouvindo, né? Meu Deus, quanta gente que não deve estar lá louco por um pedacinho de pizza.
1: Exatamente. E olha só, a galera que tá nos ouvindo agora no rádio também deve estar ficando com vontade de comer pizza. 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
2: Agora tem, eu quero saber.
1: E a galera que tá nos ouvindo, que é quem tem que saber disso, por favor, conte.
0: Pra você sempre tem presente, né?
2: Ai,
0: a galera tá escutando.
1: Eu amo demais.
0: A gente vai deixar vários vouchers aqui. Tem mais de 50 unidades de voucher.
1: Meu Deus.
0: Pode vir aqui e retirar e consegue usar durante todo o período da Fena Doce. 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
1: Tá, e o que, que a galera vai ganhar com esses vouchers? Tem algum spoiler pra dar?
0: Tenho vários.
2: Não esconda nada da gente, Vivi, por favor.
0: Gente, vai ter bebida grátis.
2: Opa!
0: Vai ter pizza que tu compra uma e tu consegue ganhar outra. Tá.
1: Maravilhosa.
0: Aí eu vou ter que deixar entreaberto. Aí é pra galera que vai lá nos visitar lá no presencial.
1: Tá certo.
2: Ah, sim, justo.
1: Daqui a pouquinho a gente já vai divulgar o endereço também da Ice Hot. Que tá mais certo. Que tem aí nos vouchers?
0: Tem borda grátis também.
1: Meu Deus. Ai, borda recheada é bom, né, Fred?
2: Meu Deus do céu.
1: Tu gosta?
2: Claro, mas é tipo assim, ó, quando o cara vai comer uma pizza, às vezes, pra não se encher tanto com as bordas, tu deixa ali no cantinho. Mas com borda recheada não tem como, né, cara?
1: Ah, tá louco.
2: Com a borda recheada não tem como, né, cara? Meu Deus.
1: É massa demais. E é isso, entre outros a gente não vai dar tanto spoiler, porque daí agora eu vou fazer um chamadaço. Vamos fazer um chamadaço. Bora. Pra galera que tá nos ouvindo. Então você que está ouvindo
2: Atenção.
1: Atlântida agora e vai vir na Fena Doce nos próximos dias, ou você que tá nos ouvindo, tá passando aqui pelos corredores, vem aqui no estande do grupo
2: mesmo.
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0: negocinho,
2: ia falar isso.
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2: isso,
0: meu amigo.
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2: ATL Sweet House. Tutum, ATL.
0: É isso aí, a Casa da Atlântida aqui na 32ª edição da Pena Doce. Devolvo pra ti, Fred. Segue tocando por aí.
2: Obrigado, Pri. Beleza. E aí, cara, agora vocês que estão ligados na Atlântida com a gente, curtiram esse baita bate-papo com a Vivi da Ice Hot. Gente finíssima, meu Deus do céu. Um show de simpatia com a gente aqui dentro do estúdio. Deixou a galera com vontade de comer pizza, então vocês já sabem. 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E eu vou vir um dia aí, apaisando, né, sem uniforme, pra ver se cola. Chegar nas gurias e falar, eu ouvi na Atlântida aí que tava valendo um voucher aí, né? E aí eu vou ver se dá. Mas tomara que ela não esteja ouvindo agora, que é pra eu conseguir fazer isso. Beleza, galera, agora vamos com música da sequência na programação e daqui a pouquinho a gente tá de volta, beleza? 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
2: Atlântida, Rádio das Nossas Vidas, estamos de volta agora para fechar a última sequência do nosso Tá Vazando Zona Sul, que teve Marcelo Falcão e Chorão cantando Legado, Rita Ora e Fatboy Slim cantaram Praise You e o Bruno Mars cantou I Just Might, abrindo a sequência depois do show do intervalo. 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Então tu que tá ouvindo e vai passar pela Fena Doce aqui, cola aqui nas gurias aqui e fala: olha só, eu ouvi na Atlântida um dia de tarde que tava uns vouchers aqui da Ice Hot, e a gente vai te entregar na horinha pra tu curtir e desfrutar o melhor que a Ice Hot pode te proporcionar. 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Agora sim. Beleza, galera, agora show do intervalo e na volta tem Vibe Sunshine. Então segue ligado com a gente na programação, que daqui a pouquinho a gente já tá de volta. Atlântida 5 e 2.
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1: Atlântida, da Rádio das Nossas Vidas, estamos de volta e agora com o Vibe Sunshine, aquela vibe do pôr do sol do fim de tarde que é boa pra caramba. E diretamente da nossa ATL Suite House, a casa mais doce da Fena Doce. Como de praxe, de quarta a sábado, programação ao vivo daqui, claro, todo o time da Atlântida pronto. Se tu tiver pela feira, dá uma passadinha aqui no estande que a gente vai estar aqui pra te receber, trocar uma ideia, enfim. E claro, tu também que tá ouvindo a gente tem que tirar um tempinho pra dar uma passadinha aqui e nos visitar. Beleza, galera? Olha só, então, pra começar já o Vibe Sunshine, a gente tem que fazer a nossa entrega. Vamos de Bloquinho Doce.
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1: 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E no nosso Bloquinho Doce, Comunidade Ninjitsu, Vintage Culture e Jovem Dionísio. Aumenta o volume, bora curtir. 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
1: Por dentro de tudo que está rolando aqui. Agenda Fena Doce que chega com a força de vetorial, internet, conexão de verdade e celebre pequenos momentos com a Mona Lu. Galera, a programação é para quarta-feira, dia 22/7, famoso hoje. Olha só, no palco Praça de Alimentação, agora a partir das 6 horas tem Coral Jaspe, às 7h30 tem Pocket Teatral com Doces Aventuras de Pelotas, Uma Jornada Mágica, e 8h30 da noite tem Midnight Crooner Band. No palco Cidade do Doce, às 6 horas da tarde tem Paulo Rico, às 7h30 Fran Bueno e às 9 da noite Dudu Cerone. Festival de Gastronomia Senac, no palquinho aqui bem pertinho da gente, tem às 18 horas o espaço multiuso, a cozinha do Bistrô com o chefe Márcio Ávila do Bistrô Pelotense, e às 7 horas tem a Ação de Saúde, num curso técnico de enfermagem do Senac. No Festival de Gastronomia UFPEL, às 15 horas, teve doces de frutas com a professora doutora Shirley Raffaele. No Espaço Creator, às 18 horas, tem torta na cara e às 8 da noite tem karaokê. No Stand If Sul, às 18 horas, tem Natureza e Matemática e Suas Tecnologias Físicas, o Laboratório 14 de Robótica, no curso técnico de eletrônica, e Laboratório 14, do Óculos Mouse, no curso técnico de eletrônica também. Então essa foi a Agenda Fena Doce. Agora tu que tá por dentro aí, né, cara, tem que vir aqui visitar, tem que dar uma passadinha na feira pra curtir todas as atrações que a Fena Doce pode te proporcionar. E vamos embora então, voltando com música, para dar sequência no nosso Vibe Sunshine. Daqui a pouquinho Priscila vai entrar com a gente direto de algum lugar da feira, que é surpresa também, que vocês vão ficar sabendo junto comigo, beleza? Então aumenta o volume e bora curtir o som.

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2: Atlântida, rádio das nossas vidas, galera, estou por aqui invadindo a programação da Atlântida, arroba a Priscila Fagundes. Frederico Bonfado está apresentando hoje, né, a nossa ATL Suite House. Já estive com ele mais cedo ali, falando com a Vivi da Ice Hot Pelotas, e agora eu estou circulando aqui pela feira, pela 32ª edição da Feira Doce. E eu tô aqui pra falar de uma programação, de um feito, posso dizer assim, eu acho, muito legal, histórico, inclusive, vai entrar pra história da Fena Doce, né? Que aconteceu hoje à tarde, aqui no espaço do Senac Gastronomia. Porque pra quem não sabe, a gente tem falado todos os dias sobre isso na agenda Fena Doce. A gente tem os festivais de gastronomia que estão acontecendo aqui na Fena Doce, tanto no espaço da Fé Comércio, tanto no espaço da UFPEL, que é a Universidade Federal de Pelotas, mas hoje, aqui no espaço do Senac, a gente teve uma atividade muito legal, a gente teve uma oficina muito legal, porque simplesmente foi produzido aqui, na edição da Fena Doce de 2026, o maior doce do mundo, e ele foi o camafeu. E eu tô aqui com a Raquel, que é chefe de cozinha, professora do Senac, e ela foi a responsável, né, por fazer esse doce gigantesco. Eu tava aqui na hora, ficou muito lindo, ficou enorme, deu 12 quilos e 800 e pouco, e isso agora eu vou deixar pra Raquel falar. Tudo bem, Raquel? Seja muito bem-vinda à programação da Atlântida.
3: Olá, tudo bem? Boa tarde a todos. Então, foi um enorme prazer pra gente poder fazer esse tamanho desse doce.

0: né, para ser um dos doces que são dos nosso patrimônio material da região, que é o camafeu, que ela é uma joia, né, é um doce esculpido à mão, que foi um presente para nossas doceiras que estão aí no dia a dia, na batalha, para sempre deixar esse nosso doce em evidência. Tá, então o nosso intuito foi literalmente isso, fazer um doce para que a gente pudesse presenteá-las de uma forma simbólica, mas com todo carinho, para que elas saibam que a gente fica muito feliz de ter esse reconhecimento mundial que é o nosso doce, né? Então da gente poder trazer principalmente um dos doces que é o camafeu, que é um doce selado.
1: Show de bola, Raquel. Eu queria te perguntar de onde saiu essa ideia, né, de fazer o maior doce do mundo aqui nessa edição da Fena Doce?
0: Bom, a gente queria sair um pouquinho do óbvio, então veio essa ideia da gente fazer um doce gigante para que a gente pudesse finalizar ele ou pelo menos tentar fazer ele ao vivo, né? E foi isso que a gente fez. Claro que uma parte a gente teve que trazer pronta, que era a massa, até mesmo pela uma questão de descanso, para poder dar o ponto da massa, né? Mas ele foi finalizado ao vivo aqui, onde a gente finalizou com o fondant, tá? E usamos uma noz, que foi uma... Também a noz pesou 1,2 kg, que foi esculpida à mão por uma das nossas alunas, a Dani, e ela fez com todo amor e carinho também. Então a gente teve uma equipe maravilhosa, assim como os professores e alunos, todo mundo nos ajudando para que a gente pudesse cumprir, tá, esse nosso papel, que foi fazer esse doce gigante.
1: Que legal, Raquel. E eu queria te perguntar quantos quilos exatos pesou esse doce gigante?
0: Então, esse doce, ele pesou exatos ali, foram 12,8 kg. Claro que conforme, como a gente está trabalhando com um produto que ele vai secando, então a água vai evaporando. Então ali, agora a gente olhou e já tinha secado 20 gramas, né? Então deu exato 12,8 kg. Nosso intuito inicial era fazer um doce de 5 a 8 quilos.
1: Isso, eu lembro, tanto que eu falei contigo, vou até adiantar pra galera. A gente gravou um conteúdo pro Instagram da Atlântida antes de tu fazer o doce. E a estimativa que tu falou pra mim era justamente essa, e deu bem mais, né?
0: Sim, pois é. Então, porque o que que acontece? Como a gente tá trabalhando com doce que é artesanal, então por isso que a gente tem até o doce que é selado, que ele recebe toda essa questão de rastreamento, da gente ter um doce com excelência, a gente tem ali uma base que ele pode ter um peso um pouquinho mais, um pouquinho menos, exatamente por isso, porque é um doce artesanal, é um doce manual, ele é feito à mão. E apesar de ter tido essa proporção desse doce um pouco maior, ele foi feito à mão. Então, um pouquinho mais de fondant que é colocado nele, ele acaba tendo um peso maior.
1: Sensacional, Raquel. E só pra gente contar pra galera, quais ingredientes, então, né, levam o doce camafeu?
0: O camafeu, ele é feito à base de nozes, que ela é ralada e feita em farinha, tá? Ou então processada. Porém, quando a gente processa, a gente acaba tendo liberação de gordura. Então, por isso que a gente pede para que seja sempre uma farinha de nozes. A gente está com os dedos todos ralados aqui, que a gente literalmente ralou para a gente ter uma qualidade nesse doce. Então, depois ele além da farinha, vai o açúcar, ou a farinha de nozes, né, no caso, vai açúcar, gemas e água. E depois a cobertura com o fondant.
1: Sensacional, Raquel. Na hora ali da oficina, né, o estande aqui ficou super cheio de gente, todo mundo querendo saber como que se faz o maior doce do mundo. E vocês, na verdade, hoje fizeram muita história, entraram pro Guinness, né?
0: Então, então, eu não sei te dizer exatamente ainda como que vai proceder esse segundo momento, mas isso foi cogitado muito hoje. Então estava sendo feito o peso, os registros e as medidas para que isso venha acontecer.
1: Olha só, fica a expectativa então, né? A gente torce muito que seja de fato maior doce do mundo e que essa história, né, tenha sido feita da melhor forma aqui nessa edição da Fena Doce. Raquel, muito sucesso. Raquel, que é professora de quais cursos no Senac?
0: Lá na escola eu dou curso de praticamente todas as áreas, tá? Então eu sou professora do curso tanto do cozinheiro quanto padeiro, confeiteiro, e também ministro os cursos que são dos doces tradicionais de Pelotas.
1: Maravilhosa, uma chefe de cozinha gabaritadíssima. Muito sucesso para vocês, Raquel.
0: Muito obrigada e uma boa

0: tarde a todos.
1: Obrigada, querida. Então, galera, esse foi um papo com a chefe do Senac, Raquel, que foi a responsável, né, pela produção do maior doce do mundo, que foi feito hoje de tarde aqui, na nossa Pena Doce, na nossa terra. Pessoal que vem visitar a Pena Doce, que tá pensando em vir pra cá, venha, porque só na Pena Doce, aí agora a gente pode dizer com propriedade, maior doce do mundo é feito, né? Olha só que legal. É isso aí, devolvo aqui pra programação, daqui a pouco o Frederico Bonfada vai estar entrando por aqui, e amanhã, qualquer outro dia, qualquer outra hora, estou de volta aqui na Rádio das Nossas Vidas. Tchau!

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2: Atlântida, a rádio das nossas vidas, estamos de volta depois do nosso, depois de tudo que rolou, né, cara? Teve bloquinho doce, teve agenda Fena Doce, teve a Pri falando do maior doce do mundo, cara. Isso aí eu achei demais. É coisa que tu só encontra aqui na Fena Doce, né? Beleza, e também teve muita música boa, inclusive Benson Boone com Mystical Magical. Isso aí, 11h20, teve aqui com O Problema é Ser Que Sabe, Miles Smith com Stargazing, Castelo de Pedra, Boto Fé, Mike Chains com Clouds e Vintage Culture e Comunidade Ninjitsu no nosso bloquinho doce. Beleza, galera, eu sou o arroba Fred Bonfada. E amanhã, o programa fica por aqui, né? Amanhã às 4 da tarde estamos de volta para fazer a nossa programação clássica, igual antibiótico, cravadinho no relógio. Contem com a gente. E agora, bom fim de tarde para todo mundo. Siga ligado na Atlântida, porque vem por aí agora o Quase Nada, depois o Pretinho Básico e todo o resto da programação, beleza? Fui, gente, bom fim de tarde para todo mundo, valeu!

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6: Oi, quem fala?
7: Thomas.
6: Tuana?
7: Thomas.
6: Thomas, desculpa, falhou a ligação aqui, Thomas. Quantos anos tu tá?
7: 8.
6: E o que ano do colégio tu tá, Thomas?
7: 3º.
8: Boa, desculpa aqui a própria pergunta do IBGE aqui do nosso garotão aqui. Quero saber o seguinte, qual o teu desenho animado favorito?
7: Homem-Aranha.
8: Ah, Homem-Aranha.
6: E qual Homem-Aranha que tu mais gosta? O Peter Parker ou o Miles Morales?
8: Não. Peter Parker. Pergunta pra cara de 8 anos aí, né?
6: Claro que sim.
8: A cara não sabe,
6: tipo. Ele vai responder agora. Responde, Thomas.
7: Peter Parker.
6: Viu? Bem feito, Tocha.
8: Ah, tudo bem.
6: Quer mandar um beijo, um abraço pra alguém, Thomas?
7: Sim.
6: Pra quem?
7: Pra minha avó.
6: Como é o nome da avó?
7: Pra minha avó, Bote Cadeia, pro meu avô.
6: E o nome do avô?
7: É, Tio Junei, pro meu tio, pro meu dinho, pro meu primo.
8: Pra Xuxa.
7: Quê?
6: Eles não têm mais essa referência.
8: Ninguém tem essa
6: referência. Diz o nome do tio, o nome do dindo, o nome do primo.
7: Nome do primo Pedro, Davi, Vicente e Arthur.
6: Maravilha, tu tá falando de que cidade, Thomas?
7: Porto Alegre.
6: Então aê, beijo pra ti. Obrigado beijo por ligar, ti. Tá?
8: Boa quarta.
7: E pro mestre, pro meu tio Fábio.
9: As crianças adoram o mestre.
6: Valeu, Thomas.
9: As crianças adoram o mestre.
6: Qual era o teu desenho animado favorito?
9: O meu era o Jaspion.
6: Não, o Jaspion não era desenho animado, só pra começar.
9: O Dragon Ball.
6: Ah, bom, isso aí. 26400-943. Quem tá falando?
10: Oi, meu nome é Érico.
6: Érico, pede pro pai, pra mãe, pro tio, quem tiver junto, baixar o rádio, por favor, pra não dar eco, pode ser?
10: Tá baixando.
6: Muito obrigado, mãe.
8: Obrigado. E tu fala da onde, Érico?
10: Porto Alegre.
8: Claro, que legal, Porto Alegre em peso hoje. E tu ainda assiste desenho animado? Tu gosta? Qual o teu favorito?
10: Eu gosto de todos.
8: Não, tem que ter um que tu mais gosta.
6: Qual se
8: tu...
6: fosse pra desligar o telefone agora e ligar num desenho animado, qual que tu ia ligar?
8: Se tu largasse numa ilha sozinho, tu tem que escolher um desenho animado pra ver. Qual seria?
10: Dragon Ball.
6: Dragon Ball, quem é que tá aí contigo, Érico?
8: Garotão.
10: Meu irmão e minha mãe.
8: Boa. Qual é o nomezinho deles?
6: Pra gente mandar um beijo.
10: O do meu irmão é Ito e o da minha mãe é Clarice.
6: Beijo pro Ítalo, beijo pra Clarice e um beijo pra ti, Érico.
8: Um beijos.
6: Tchau.
8: Tchau.
10: Tchau.
6: 51-26-400-943, gordão.
8: Que divertido.
6: Ô, palhaço maionese, como é que tu tá?
8: Eu acho que na quarta-feira eu caibo aqui porque a criançada gosta de mim.
6: Eu adorava

0: quando era pequeno, mano, eu gostava do Pokémon. Eu adorava Pokémon.
1: Tu gostava do Pikachu?
0: Gostava. Não, meu favorito era o Scyther.
1: Eu gostava do Psyduck, que era o patinho.
0: Eu gostava do Psyduck
1: e o Bulbasauro.
0: Eu era do time Charizard ali. Eu era Charmander, Charmeleon e Charizard. Eles eram mais revoltos.
1: Tu gostava do
0: eu gostava do Mew.
1: No Mew que ele era dos vilões, né?
0: Não, o Mew sempre foi do bem. O Mewtwo era vilão.
1: Ah, o Mewtwo é o vilão, que é o gato do...
0: Não, ele não é um gato.
1: É um gato?
0: Aquele é o Miau.
1: O Miau é de outro desenho. Alô, quem está falando no programa do Palhaço Maionese? Alô, boa tarde.
2: Alô?
1: Não diga alô, diga maionese.
2: Quê?
3: Maionese.
1: Qual o seu nomezinho, amiguinho?
2: Meu nome é Alexia.
1: Tudo bom, Alexia? Quantos anos você tem?
2: Tenho
1: 11. 11?
2: Sim.
1: Ah, e Alexia, qual o seu desenho favorito?
2: Bob Esponja.
1: Ah, Alexia, cante a música do Bob Esponja pra gente, então, todos juntos?
0: Ô, sou abacaxi, que mora no mar.
1: Bob Esponja, calça quadrada.
2: Eu não me lembro.
1: Acabou a bateria da Alexia.
0: Alexia, qual é a temperatura? Ah, tô brincando, tu deve ouvir essa bastante.
3: Muita piada.
2: Sim, eu escuto todos os dias.
1: Essa piada?
2: Aham.
1: Mas aí você tem que ofender o seu amiguinho.
0: Não.
1: Ofenda o amiguinho.
0: Não, para, não ensina a criança a ofender.
1: Por que não?
0: Não, a gente não ensina a criança
1: Alexia,
0: a ofender o outro.
1: Alexia, tocar Exalta Samba. Estou brincando.
0: Alexia, quer mandar um beijo, um abraço pra alguém?
2: Eu quero mandar um beijo pro meu pai.
1: Qual o nome do seu pai?
2: Luciano.
1: Luciano, um beijo no seu coraçãozinho do Palhaço Maionese.
0: Beijo, Lucianzinho. Beijo, Luciano, seu gostoso.
1: Não, ele está com a filha dele ali. Não faça. Sandrinho, por favor.
0: Sandrinho,
1: você pode ir embora do programa?
2: Você também.
1: Obrigado.
0: Obrigado, Alexia.
1: Se você tá feliz, pegue o meu nariz.
0: Tchau, Alexia.
2: Tchau.
0: 26400943.
1: O ensinamento do Palhaço Maionese pra criança que nos ouve é o seguinte: quando um amiguinho debochar de você, não reclame para a mamãe nem para a direção da escola. Dê uma cadeiradinha.
0: Não, para, meu. Tu não pode sugerir uma criança dar uma cadeirada.
1: Uma cadeiradinha.
0: Não, maionese, para, meu.
1: Mas a cadeira,
0: tirar do ar.
1: A cadeira de criança, ela é pequenininha. Então, quando não, bate, não machuca tanto.
0: É proibido dar cadeirada no colega. Alô, quem tá falando?
4: Naya.
0: Quantos anos tu tá, Naya?
4: Maia.
1: Olha, tem uma senhora braba ali atrás. Oi, Maia. Você mora onde?
4: Zona Sul.
1: Ah, Zona Sul.
0: E quantos anos tu tá?
1: Tu tá quantos aninhos?
4: Sete.
0: Qual é o teu desenho animado favorito, Maia?
1: É o do Palhaço Maionese?
4: Luna.
0: A Luna é bonitinha. Tá bom. Maia, quer mandar um beijo pra alguém?
4: Pra minha mãe.
0: Qual o nome da mãe?
4: Michele.
0: E o pai?
4: Fábio.
1: Tá bom, então um beijinho do maionese.
0: Tchau, Maia,
1: que nome bonito. Eles eram os povos originários.
0: Os maias,
1: os
0: né?
1: Os incas e os astecas.
0: Vamos para um momento de lazer, maionese. 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
0: Alô, quem fala?
5: Oi,
0: tudo bom? Tá falando?
1: Qual o seu nomezinho?
5: Davi.
1: What's your name?
5: Davi.
1: Olha, ele sabe inglês.
0: Ele sabe, ele é bom.
1: David. É Davi ou David?
0: É que ele falou em inglês o nome dele.
5: Em inglês é David e em português é Davi.
1: Tá, você é muito inteligente.
0: Então vamos ver como é que tá o teu inglês. How old are you, David?
2: Oi, eu não sei.
0: Ah, qual é a tua idade?
1: Essa nem o palhaço maionese entendeu, 11, David.
0: 11, maravilha.
1: Você torce para o Grêmio ou para o Internacional?
2: Internacional.
0: Vamos no jogo hoje, meu.
2: Torço pro Inter.
0: Tá. Ô, David, Davi, tô brincando
1: que
0: contigo.
1: O time é muito ruim, só pra
0: avisar. Ah, maionese, é o teu que é bom, é, tá louco?
1: Que foi? Não posso falar que o time dele é
0: não,
1: ruim.
0: Não pode, meu. Tá louco? Ele é criança, velho.
1: Da criança pode ter que mentir pra criança, então.
0: Não, mas... Cara, ele tem o melhor time do mundo, ele é colorado. Ô, Davi, qual é o desenho animado favorito que tu tem?
2: Acampamento Jurássico.
0: Putz, esse o tio não conhece. Conta pra o tio como é que é o Acampamento Jurássico.
2: Ah, são 6 crianças que ficam presas numa ilha selvagem.
0: Legal, legal. Deixa eu pesquisar.
1: É tipo aqui. Lost.
0: Ele não sabe.
1: Tu já viu Lost, Davi?
0: Claro que não, velho. Não tem idade.
2: Não.
1: Nem assista que é ruim. Eles estão todos mortos.
0: Para, meu. Para.
1: Esse é o final.
0: Não fala isso. Todos mortos. Não fala isso pra criança. Tu é louco. Tu é imbecil.
1: Por quê?
0: Não, meu. Tu tá louco. Olha aqui.
1: Mas as pessoas morrem, rapaz.
0: Achei legal. Achei legal.
1: Tem que saber disso.
0: Jurassic World. Acampamento Jurássico. Camp Cretaceous. Gostei. O Brad é o malvado, é isso?
2: É.
0: O que é o Brad? É o robô assassino?
2: Ah, uns robôs psicopatas que querem ficar matando ele.
1: Ah, tá sim. Bom. Aí eu que tô errado. Ele que é uma má influência pra criançada. Olha o que ele está falando. Mas você não gosta de um desenho mais tranquilo, um Doug Fanning, um Arnold?
2: Não,
0: tá bom.
1: Patrulha Canina.
0: Davi, quer mandar um beijo, um abraço pra alguém?
2: Pro meu pai.
0: Qual é o nome do pai?
2: Daniel.
0: Beijo pro Daniel, então. Tchau, Davi.
2: Tchau.
0: Bom jogo pra nós, vamos ganhar hoje.
1: Vai, Cruzeiro.
0: A boca, maionese.
1: Por que que tá sem ignorância comigo?
0: Mas para de falar assim com as crianças.
1: Mas eu falei bem com a criança que falou de coisa psicopata, não fui eu.
0: Ai, 26-400-943, tá no ar, não quase nada. Quem
1: programa
0: fala?
1: Programa do maionese.
0: Não é o programa do maionese, isso aqui é o quase nada. Tu para. O programa não é nem meu, cara. Eu tô apresentando no lugar do Rafinha.
1: Programa do palhaço maionese.
0: Não é o programa do palhaço maionese.
1: A criançada é feliz.
2: Oi,
0: quem tá falando?
1: Oi, quem tá falando?
0: Desculpa, tio. O tio tá tentando botar ordem na casa que tem um palhaço me atrapalhando.
6: É Amora e Joaquim.
0: Amora, que belíssimo
1: nome.
0: Que nome
1: lindo. Joaquim é legal.
0: Eu adorei o nome da Amora. Eu adorei.
1: E do Joaquim também.
0: Do Joaquim também. Quantos anos tem o Joaquim e a Amora?
6: 7.
0: E tu?
6: Quase 11.
0: Quase 11. Que dia tu faz aniversário?
6: Dia 26 de agosto.
0: Pô, tá quase, hein?
1: E você já dirige carros?
0: Claro que não, velho.
1: Ela pode... Nunca roube o carro do papai e da mamãe.
0: Não dá bola pro palhaço maionese. Amora, conversa aqui com o tio. Qual é o teu desenho favorito?
6: O meu e o do Joca é Capitão Tsubasa. É um anime.
0: Ah, super de futebol, campeões. Super campeões.
1: Tsubasa, o Ruega, o Benja Kabayashi.
0: Tá, mas quem é que apresentou Ricardo esse desenho? Porque esse desenho é antigo. Sim, quem é que apresentou pra vocês? Sim.
6: A gente achou na Netflix. A gente procurou lá e achou.
1: E como putz,
0: que legal.
1: O que tu tava procurando, Joaquim, pra achar o Tsubasa? O que que tu queria ver?
6: Ué, Capitão Tsubasa, ué. Igual.
0: Eles devem gostar de futebol, né, Amora?
6: Sim, ele gosta.
0: E pra que time vocês torcem?
6: Grêmio.
0: Tá bem,
1: hein? Eles gostam muito de futebol. Aí sim, parabéns, crianças. Tá. Torcem pro maior time do Brasil.
0: Cala a boca, Menezes. Ô, Amora, Joaquim, vocês querem mandar um beijo pra alguém?
6: Sim.
0: Pra quem?
6: Pro nosso pai.
0: E o nome dele?
6: Pro meu pai, que é Leonardo. Quer mandar pra mais alguém, Joca?
1: Pra quem tu quer mandar um abraço, Joca? Não fala besteira, estamos te ouvindo, Joca.
6: É Jesus.
1: Bom, isso aí. Ele é de Deus. Abençoa, Senhor, as famílias, amém. Abençoa, Senhor, o amém. Joca também.
0: Tchau, Joca. Tchau, Amora.
1: O Joca é um
6: tchau.
1: Cristão. Beijo, Joca.
0: Pra Jesus.
1: Eu gosto dessas crianças, assim.
0: Gostei. Ele fez pela sacanagem, né? Mas nós não.
1: Não.
0: Fez sim.
1: Não, ele fez catequese.
0: Eu conheço o tom de voz do sacana.
1: Acha que o Joca falou, bobão? Não estava, não.
0: Alô, quem tá falando?
1: Tô metendo uma bola.
7: Alô?
0: Quem fala?
7: É o Christian de Alvorada.
0: Tá com criança, Christian?
7: Tô, com a minha filha.
1: E por que que ela não tá falando? Tá falando tu?
0: Oi, pequena, qual é o teu nome?
1: Seu imbecil.
0: Agatha.
1: Agatha Christie.
0: É Agatha?
8: Sim.
0: Quantos anos tu... Baixa o rádio do carro, papai, faz favor. Agatha, quantos anos tu tá?
8: 9.
0: E qual é o teu desenho favorito?
2: É Emily Vick.
1: Ah, isso eu não conheço.
0: Como é que é esse desenho? Explica pro tio.
2: É tipo, elas fazem vários desafios.
1: Ah, maravilha, sim, maravilha. É isso aí. E como é o nome do papai, eu quero mandar um beijinho para ele.
2: Christian.
1: Christian, um beijinho do maionese para você.
8: Se você tá feliz, pegue o meu nariz. Se você tá mal, pegue no meu...
7: Palhaço maionese.
0: Vem aí o Pretinho Básico, não sai daí.
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11: A primeira Fena Doce aconteceu em 1986, mas não foi no atual centro de eventos. A estreia ocorreu no Campus 3 da Universidade Católica de Pelotas, no Laranjal.
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7: Olá, olá, muito bom fim de tarde, amigo e amiga ligados na Atlântida. 6:06, estamos chegando com o seu Pretinho Básico deste fim de tarde de quarta-feira. Ô, Rafael Gomes, preciso falar contigo aí na linha de serviço, tá tudo bem aí?
8: Tudo certo, Alexandre,
7: meu som chega bem aí?
8: Excelente.
7: Tá, agora que a trilha tava um pouquinho alta, eu tava achando que eu não tava nem no ar.
8: Fica tranquilo,
7: isso, fica tranquilo. Isso. Adoro como tem malandrão. Aí ele, ó. Tá bem. Ô, cara, tô procurando aqui o meu roteiro do glorioso Pretinho das 6 da tarde.
8: É o mesmo da Uma.
7: É o mesmo da Uma?
8: Isso, o comercial é.
7: Tá no mesmo, entendi. Arquivo. Tá,
8: vai,
7: então tá.
8: Pra baixo.
7: Achei aqui. Boa tarde, bom fim de tarde, Oliveira também.
9: Ótimo final de tarde pra gente, meu amado Midas.
7: 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Quem mais tá na mesa aí? Me ajuda, Gomes, não tô vendo vocês.
8: Neto Fagundes.
7: Azar, nego velho, hoje é quarta-feira, ele veio, rapaz.
8: Eu trabalho aqui.
7: Sim, meu compadre.
8: E a melhor frase pra mim é
7: essa dele. Eu trabalho aqui, eu tenho que vir aqui, se eu não vier, vou me demitir.
9: Não é nem que eu queira vir, é meu trabalho, isso. Eu tenho que estar aqui.
8: A pior coisa de não ir no lugar é ninguém sentir falta, Tica.
7: Isso é verdade, meu compadre.
8: Então, por isso que eu venho sempre.
7: Isso é verdade, muito bem. Aliás, o Neto Fagundes, o único de nós que tem a sua
9: estrela na calçada da fama.
7: Exatamente, é o único de todos nós que entra no ar com o seu patrocínio exclusivo e melhor ainda com os produtos exclusivos do seu patrocínio. 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
7: Opa!
8: Também, né? Tem mais coisas chegando, então agradecer muito a parceria com a Calemba, porque é uma marca importantíssima Santa Catarina, que está aqui agora conosco, aqui no coração do Pretinho Básico, né? 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
7: Começa
8: isso.
7: Começa com a linguiça, querido.
8: Eu entro encostando a linguiça, bem devagarinho.
7: Tá bem, meu compadre, vamos dar aqui então nos destaques do Pretinho Básico aí, meu irmão. 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Tá tudo bem com o meu som mesmo aí, Gomes? Desculpa perguntar de novo,
8: bem,
7: se eu tô sendo chato.
8: Tá bom.
7: Você então,
9: nunca
7: vamos dar
9: é chato,
7: aqui.
9: Alexandre.
7: Oi, maionese, querido, tudo bem contigo?
9: Tudo ótimo, estava participando do programa do Rio Grande do Sul, mais cedo, do programa do Palhaço Maionese.
8: Não, o Palhaço Maionese não tem um programa. Fetter, eu peço desculpas, mas o Maionese, ele invadiu o Quase Nada.
7: Eu tava ouvindo.
8: E ele ficou dando dicas para as crianças e dizendo que era o programa dele. Então eu tive que cortar as asinhas um pouquinho do Maionese.
7: E quanto mais ele dizia que o programa era dele, mais crianças ligavam.
8: É isso, é mais ou menos isso que aconteceu.
7: Estamos criando um monstrinho de novo.
9: Não, negativo. Eu sou um cara do bem.
7: Você
9: é meu Midas, eu nunca vou lhe abandonar.
7: Claro que é, obrigado, nunca me abandona, Jefferson, por favor. Opa, perdão, desculpa, Eva.
8: Tá de máscara.
7: Desculpa, é o Palhaço
9: e
7: Maionese.
9: A voz do Jefferson, ele é mais neutra.
7: Isso,
9: ele mais, é mais triste. É. Artista Jefferson, me siga no Instagram, @artistajefferson124.
8: Tu vai erguer outro @ que não é teu.
7: Por que é 124?
9: Porque já tinha o @123.

0: Agora o cara do cartaz cria um Instagram, arroba Jefferson.
1: É, o cara do cartaz foi pai. Ele.
2: Exatamente, cara. Queridão, foi pai. Cecília é o nome da filhinha dele.
0: Qual o nome?
2: Cecília.
1: Aí pega o
3: bonezinho do cartaz.
2: Opa, pera aí um pouquinho, que agora deu alguma complicada aqui, hein?
1: Tá, tem que tirar o som do YouTube.
2: É o que eu tô tentando, só um pouquinho, tô tentando tirar o som do YouTube.
1: Grande abraço, muito obrigado.
2: Atenção, isso,
0: grande atenção, abraço, você que obrigado. Tem curso de informática, o Alexandre Vetter aceita a permuta. Informática para idosos, para poder.
2: Isso aí. Não tem problema, você colega, tu sabe de quem, né?
0: É minha mãe?
2: Não, de um outro monte de idoso que nem eu. Ah, tua mãe não é idosa ainda.
0: Não, porque do meu pai não dá mais. Não, do pai até dá, mas vai te redar.
2: Não, vou preferir não ser colega melhor, do papai.
0: Melhor não.
1: Me poupe de piadinhas com o Reinaldinho, cara, por favor.
0: Não, mas ele gosta, cara. Meu avô morreu, no primeiro Natal, meu pai botou o nome do meu avô no amigo secreto. Aí a minha tia tirou e falou, porra, gordo, não, cara.
2: A zoeira é legal, cara, é legal. Isso que eu mantenho... A vida já é pesada.
1: Cara, é por isso que... Porque quando pararam de fazer piada contigo, aí sim tu morreu.
0: Cara, é por isso que eu mantenho vivo, e às vezes se constrange quando eu faço piada sobre a morte do meu pai, é que pra mim é uma forma de manter ele ainda mais vivo, porque ele amava essas piadas, assim, cara, amava essas coisas, aonde tu debochava, tipo isso, cara, de botar o nome do pai dele... Já tinha morrido no amigo secreto.
1: Isso é verdade.
0: E os caras tirarem.
1: Eu a vida toda. O meu pai morreu, tinha 8 anos, né? 7 anos. Então eu faço piada há muito tempo já. Já superei. Aí às vezes a pessoa fala, ah, o teu pai. Eu digo, bah, o meu pai já morreu. A pessoa diz, desculpa. Eu digo, desculpa porque tu matou ele. E aí a pessoa fica muito constrangida.
2: Foi tu quem matou ele.
1: Tu tem uma coisa pra me contar? O que aconteceu? Tu não sabia, tá tudo bem?
0: Deixa eu pegar a carona com o nosso produtor de som do Pretinho Básico, o André Teto de Dama. Aí ele falou, onde é que eu te largo? Eu falei, naquela esquina ali onde o pai morreu ali. Aí ele ficou, como assim?
2: O cara fica mal, ali. Cara. O cara fica mal, cara. Porra.
0: Ah, mas eu já superei já, cara.
2: Não, o cara que tu faz a piada pra ele.
0: Ah, sim, não,
2: cara,
0: ele não é isso, pode é vir, não.
2: Exato, é. Ô, meu, antes da gente seguir aqui com a nossa diversão, porque isso aqui pra gente é uma diversão, ainda que seja o nosso trabalho, nos destaques aí, meu irmão.
0: Isso aí, Gabriel.
2: Mandar um abraço, cara, carinhoso, solidário, bem apertado pra galera ali da região de Lajeado.
1: Ah, é verdade.
2: Que, porra, começou tudo de novo ali, né, cara?
0: De novo, que é o terceiro ano que acontece isso.
2: E cara. Desta vez com uma falha absurda no sistema de informação, no aviso, né, da inundação e tal, e pegou todo mundo de surpresa ali. E eu tava vendo a entrevista da prefeita de Lajeado, uma situação muito delicada de novo, a gente tá vivendo ali, cara. É, então, enquanto a gente tá dando risada aqui, tem uma galera lá no perrengue. Então só vamos ser solidários com essa galera aí nesse momento. Nos destaques do Pretinho Básico, nosso aniversariante é o Flávio José Sen.
0: Aê!
2: Aí, Flávio, parabéns, saúde, prosperidade. O Flávio José Sen é diretor comercial da nossa parceira MHNet. Ele é de Chapecó, fazendo 51 anos.
1: E Fetra, olha só,
2: aí, parceiro.
1: Na MHNet, tu ganha folga no dia do teu aniversário, tá?
2: Que beleza!
1: E aí, o Flávio tá de folga hoje, sabe onde ele tá?
2: Não.
1: Tá aqui assistindo o programa no aquário.
2: Que legal, cara.
0: Aqui ouvindo a gente.
1: Manda um abraço. Ele veio pra ele na folga aí, dele assistir a gente, cara.
2: Que massa.
0: Aquele cara é o Flávio ali?
1: Aquele é o Flávio, da MHNet.
2: Flávio, é Flávio o nome dele.
0: Flávio. Eu pedi a internet pra ele.
1: Aonde tu mora? Cara?
0: Mora em Canoso.
1: Não, ele é muito forte, ele tava nos explicando. Passo Fundo, Caxias, Santa Maria, Chapecó, ele é líder do segmento. Eles estão chegando em Porto Alegre.
0: Devagarinho.
1: Eles vão chegar em
0: seguida. Canoas também tem.
1: Claro, Canoas tem. Abraço pra galera da MHNet de Canoas.
0: Vou me arranjar uma internet. Eles me disseram.
2: Não. Mas que internet? Por que tu quer internet?
1: Pra começar, tu não mora em Canoas.
2: Exato.
0: Eu moro nas ruas, eu moro no mundo.
1: Mas como é que ele vai instalar a internet pra ti na rua?
0: Mas quando é que instala a gente de casa? Só na rua?
1: Puxa o fio do poste pra tua casa.
0: Mas aonde vai? Aí problema meu, onde ele vai ligar um monte. É problema meu. Se eu contratar o serviço, eu quero o serviço. Inclusive, bom.
1: Tem que ter comprovante de residência.
0: Eu vou dar uma foto da minha na rua. Quem que tu mora? Mora aqui? Mas não quero atrapalhar o programa. Olha, 6
2: e obrigado, Ivanzinho. 6 obrigado,
0: e meia, nós estamos aqui de
2: papo. 6h15 a gente abre os destaques do Pretinho falando de um outro palhaço. Palhaço atropela e mata funcionário de circo ao manobrar um caminhão.
0: Tá, que pesado. Viramos o programa disso, então. Viramos o programa do Alexandre Mota, isso.
1: É que como era uma notícia com palhaço, eu achei que podia ser algum amigo teu, alguma pessoa que tu conhecesse.
3: Tem uma associação, assim, do...
0: Tem.

0: pela indignação, talvez possa ter sido ele próprio.
1: Não, Mogi não. Das Cruzes, Mogi
0: não
1: das
0: foi,
1: Cruzes.
0: Então não foi, não sabe onde fica.
1: Mogi São das Paulo. Cruzes. Ué, no interior de São Paulo.
2: União Mogi joga lá.
1: Eles estavam desmontando um circo pra ir pra Caçapava, que também é no interior de São Paulo.
2: Caçapava é aqui pertinho.
1: Não, Caçapava do Sul é aqui pertinho. Caçapava fica no interior de São Paulo. E eles estavam, quando o palhaço ele estava ajudando, manobrando um veículo e acabou dando, que foi?
2: É que assim, com todo respeito, tá? Pô, tanta gente pra manobrar, botando o palhaço. Sacanagem. Eu vou manobrar! Se não sair, te atropelo! Porra, não, palhaço não. Bota o mágico.
1: Palhaçado isso aí.
2: Porra, não, cara. Tantos caras no circo, velho. Porra, botaram no palhaço.
1: Então o palhaço acabou.
2: Pra acabar com o palhaço, como acabou, diria o que é.
1: Acabou com um caminhão, acabou atropelando um dos funcionários que tava também desmontando uma estrutura, que acabou não resistindo aos ferimentos.
3: Veio a falecer.
2: Poxa, a gente sabe a função do cara que morreu?
1: Ele trabalhava com estrutura apenas.
2: Poxa vida.
0: Qual estrutura?
1: Do circo.
0: Porque agora ficou sem estrutura qualquer, psicológica, especialmente.
1: Agora ficou ruim.
2: Como é que o palhaço faz rir? Se o palhaço acabou matando a pessoa, como é que ele vai subir no palco? O que está rindo, Rafael? Como é que ele vai subir no palco, cara? É muito triste.
0: Muito triste. O que vai acontecer? O circo vai dar um tempo agora, vai parar uns dias.
1: Não sabemos.
2: Vamos trocar de palhaço.
1: Temos informação.
4: Trocou motora.
0: Certo. Nem queremos ir atrás também.
2: Não há interesse.
1: Eu não sei, importante. Alexandre, eu não sei.
0: Não, tô brincando, cara. Só tô brincando. Fica tranquilo.
1: O cara tem o endereço do palhaço?
0: São só quatro. Se eu tiver que expulsar um, vai ficar ruim, hein?
2: Mas aí teria que ser o Rafaelzinho, eu estou tranquilo aqui.
0: É, não sei quem é que vai.
1: E se tu me expulsar, os dois não sabem operar a mesa.
2: Tu vai falar mal do Neto, que ele não sabe operar a mesa.
0: Não, mas tu não vai meter esse super trunfo aí. Não, a gente faz uma. A gente vai dar alguma coisa, a gente faz.
1: Deixa aí, minha, compadre, aí se precisar.
0: É isso aí, meu compadre. Aí sim, meu compadre. Vamos dali.
1: Pode não ter a qualidade do Rafa Gomes, mas vai rolar. Não, mas não sei, eu tô aprendendo ainda também.
0: Pesquisa diz que brasileiro usa 8 serviços de streaming por domicílio.
1: Eu confesso que eu fiquei um pouco assustado, assim, mas...
2: Mas existem vários.
1: Sobrando, hein? Não tem. Sabe por quê, Neto? Porque essa pesquisa, o relatório O Panorama do Vídeo Digital na América Latina, ele traz muitas informações importantes, inclusive pra gente que trabalha com isso. Uma delas, o serviço de streaming hoje pode ser a TV aberta. Vou te dar um exemplo. Se tu vê a Globo pela Globoplay... É um serviço de streaming da tua casa. Mesmo claro. Que seja gratuito. Porque claro. A Globoplay ela tem os canais abertos, é de graça, né? Tu só baixa o aplicativo. Sim. Então, se tu tá vendo qualquer TV aberta por aplicativo, é verdade. Conta como serviço de streaming.
2: Mas quais que existem? É o Globoplay? Netflix?
1: Netflix, Prime Video, Amazon. Não, Amazon é Prime Video.
2: Prime Video.
1: Apple TV.
2: HBO Max.
1: Paramount Plus.
2: HBO Max.
1: O HBO Max.
2: O Disney.
1: Disney
2: Roku.
1: Plus.
2: Roku. Não, Roku é.
1: E é Gato Net.
2: Não, Roku não é Gato Net.
1: Não é?
0: Não é o que é o Roku?
2: Roku é.
1: É um aplicativo da TV.
2: Isso,
1: é?
2: Da TV. Que aí tem os, que tá tem os canais, é que nem aquela Pluto TV, que é de graça.
1: Samsung TV.
2: Samsung tem entendi.
1: Isso. Isso aí tá agressivo.
2: Cara. A Pluto TV também é uma. Tem canais
1: então, por
2: de
1: exemplo,
2: graça.
1: O YouTube é um serviço de streaming, que a gente usa todos os dias. A gente usa a versão, a maioria das pessoas ainda usa no Brasil a versão gratuita.
2: Não dá mais.
1: Por quê?
2: Tem que assinar o primo.
1: Por quê?
2: É muita propaganda.
1: Tá, mas eu só tô dizendo que tu pode usar o serviço de... Sabe quem é que tá entrando? Tá entrando? O Spotify tá entrando como uma plataforma de vídeos muito em breve. Muito em breve o Spotify quer entrar pra esse mercado também. Em seguidinha, talvez a gente fale sobre isso. Mas então, cada pessoa no Brasil usa conteúdo através... 95% das pessoas não usa mais a TV por sinal, sinal analógico. Já usa Smart TV.
4: Sim,
1: na América Smart Latina. TV. Já usa Smart TV. 45% do consumo do YouTube, que a gente sempre se acostumou a ser uma coisa de celular, já é na televisão. Então a gente está se acostumando cada vez mais, ainda mais numa Copa. Quem é que assistiu a Copa no YouTube ou no seu celular? A gente assistiu na TV, né?
2: Eu vi no 12.
1: Mas no Globoplay.
0: Só no carro, no celular, só dando no carro.
1: Não pode. No carro não pode.
0: Não pode. Tem que avisar o pessoal.
1: Não pode. No Globoplay, quando tu bota o Globoplay, é serviço de streaming. Então... Dessas plataformas, na média do latino-americano, 4,6 são plataformas pagas, 3 são gratuitas. Então, na média, todo mundo que a gente conhece paga 4 serviços de streaming.
2: Isso, eu pago só um.
1: Acho que eu pago só um também.
2: Eu tenho a Joia TV.
1: Não, não, é que a Joia TV não é legal. Não é legal.
2: Não, tá nisso. Não é legal. Na minha TV, quando dá problema, eu dou supra pets.
1: Por quê?
2: Porque é um gatito.
1: Cara.
2: Mas eu tenho Joia TV.
1: Gatitozinho. Não, mas Joia TV não.
2: Joia Rara me vendeu. R$35.
0: Mas é a Escura TV também, né? A Escura TV. A Escura TV tem,
2: não
0: é?
2: Não, essa eu não tenho. Essas coisas aí eu não tenho.
0: Não.
2: Nem sei o que é, não vou nem pesquisar, que você é perigoso.
0: Tá bem, então.
2: Mas o mais legal desses aplicativos, pra mim, é o da Disney, é o mais legal.
1: O Disney Plus é legal.
2: É o mais caro, mas é o mais legal. O
1: Disney Plus é legal.
2: A ESPN tá lá, tá tudo lá agora. Todos os negócios estão lá. Agora tá na Disney. A Netflix era mais legal antes. Agora tá.
0: Legal. Tá bem. Próximo destaque, ele é curioso, próximo destaque. Uma influenciadora fatura 300 mil com venda de calcinhas usadas.
2: Qual é o valor? Temos o valor?
0: 300 mil ela fatura.
2: Não, não, da calcinha.
1: Não, não temos, Ivan. Sabe por quê? Porque a Mel Breia, ela...
2: Debreia.
1: Não, não.
4: Irmã do Debreia.
1: O nome dela não deve ser assim, porque ela é australiana. Deve ser Mil... Não sei como fala Mel em australiano. Em inglês da Austrália. Mel Breia. Bray. Não sei como se fala também.
2: Bala de Mil.
1: Ela tem 24 anos e ela foi eleita pela Playboy como a maior beleza sem filtro do mundo.
2: Temos foto dela pra botar na live?
1: Eu achei melhor não.
2: Ah, já foi melhor.
1: Eu conheço meu time.
0: Mas só tá. Por que, Gomes? Qual seria o motivo que tu te sentiu?
1: Eu ando fugindo
0: das... compelido.
2: Tu não confia no Neto Fagundes?
1: Não, claro que não.
4: Não, no Léo Oliveira.
1: Claro que não.
2: Quem que tem o Léo Oliveira?
1: Eu não confio no maionese.
4: Ah, o Léo tá liberado.
2: Ah, eu sou um cara casado, cara.
1: Não, eu não confio no maionese, não confio
2: não,
1: no maionese.
2: Mas tudo bem, não precisa colocar foto, deixa
1: pegar
2: pra lá.
1: A foto aqui.
0: Não, mas... Não, tem que botar sim, acho que tem que botar. Isso. Tem que ilustrar.
2: Aí agora o Fetter veio. Ah, eu
0: tenho que ilustrar. Já achei aqui. Tá toda a audiência querendo saber. Claro. Toda a audiência tá querendo ver.
2: E aí, como é o cara que tá com a mulher no carro agora vai lembrar do nome da mulher pra poder pesquisar em casa?
0: Não é, exato.
2: Aí ele pode vir na live e ver.
1: Dá o nome direitinho. Ah, tô mandando pra live aqui, peraí.
0: Isso.
2: O Debreia, o irmão do Debreia. Uma calcinha usada. Ah, e a gente sabe que atividades ela faz pra usar a calcinha?
1: Onde então, calcinha tá? Que atividades era isso que ela tava explicando.
2: Academia.
1: Era isso que eu ia explicar, tá? Ela disse que percebeu que havia uma demanda sobre isso.
2: Ai, paizinho.
1: E aí ela tem serviço sobre encomenda. Paizinho! Sobre encomenda, tá? Na real, ela é brasileira. Ela foi eleita pela Playboy da
2: Nova Zelândia. Peraí. Ela é brasileira? Aí sim, é real.
1: Não, que quem fez ela viralizar foi a Playboy da Nova Zelândia. Ó, tá na live ali, ó. E aí, ela disse que o valor da calcinha, ele varia de acordo com o pedido. Por exemplo, ela recebe... Eu quero que tu use tal calcinha. Então, ela precisa comprar tal calcinha.
2: Uma de renda.
1: Uma específica, exatamente.
2: Cedinho.
1: Aí ela compra uma...
4: Usa.
1: Que tu... Aí a pessoa diz, eu quero que tu faça academia usando essa calcinha. Então, ah tá, então eu vou ter que sair, vai demorar tanto. Aí a pessoa diz, não, eu quero que tu use o dia inteiro. Aí a pessoa pega e diz, não, eu quero que tu viaje e fique não sei quantos dias usando.
2: Eu quero que tu care nem um porco usando essa calcinha.
1: Isso. Aí ela diz que o preço, ele varia muito de acordo com a personalização do trabalho. Então ela diz que fatura, até o momento, 300 mil reais. Já faturou mais de 300 mil reais só vendendo calcinhas que ela usou.
0: Que loucura, é um mercado novo, hein? Tá abrindo o mercado essa moça, hein? Visionária essa moça.
2: É. Chuva,
0: só queria um comentário, eu só queria um comentário, um único comentário que eu queria. Eu queria o comentário do Nego Velho nesse momento.
3: Meu querido, isso aí eu queria ver ela botar a calcinha, pegar uma semana de rodeio, querido, uns 3, 4 bailes dos monarcas e depois aí me devolve.
0: E o bordão, compadre?
2: Ah não, os caras aqui são foda. Não, os caras fazem isso.
4: O Rafa me roubou um que é o quê?
1: Eu adoro esse.
0: É muito bom mesmo, é muito bom.
2: Tá, eu vou defender o Rafa. Todo mundo usa o quê? Não, eu sou o Rafa. Porque quê é mais engraçado pra caralho.
1: Mas eu avisei o Neto que eu roubei.
2: Nós não avisamos.
1: Verdade, eu sou o único que avisei.
4: É verdade,
2: isso é
4: verdade.
2: Os meus bordões estão no Instagram, bombados aí, né, meu irmão? Pô! Vai doer, mas é rapidinho.
4: Vai doer,
2: mas é rapidinho.
4: Esse aí tu tá exclusivo, né?
2: Eu vou proceder. Sabe o que eu vou fazer? Na justiça eu ganho depois, paga melhor.
0: Isso. Isso aí. É que é um bordão que ele daí ele rompe fronteiras, né, cara? Ele vai além, né?
2: Isso aí é impressionante.
0: E é só uma letra.
1: E eu vou começar a gravar vídeo também, Alexandre.
0: Ah, é? Para pra fazer com o quê, isso?
1: Vai fazer o quê? Vai começar a viagem!
0: E aí, boa, Sandrinha!
1: E aí eu vou dizer,
0: é legal.
1: Aí eu vou dizer, vou dizer o que eu quiser depois.
0: Que ideia, hein? Mas cara, eu preciso falar uma coisa pra vocês. Este bordão, ele...

0: não é inventado por mim.
1: Olha aí, hein?
0: Eu preciso ser sincero, esse bordão foi criado por um grande comunicador desta cidade, trabalhou muito tempo na Rádio Cidade, não lembro se trabalhou na Atlântida e se trabalhou, não sei por quanto tempo, talvez tenha trabalhado, não lembro. O nome dele é Roger Vox.
1: Ah, o Vox!
0: Esse cara era um puta comunicador de rádio, uma grande inspiração pra mim, o cara que comunica projetando sempre a voz pra cima e pra frente, sempre muito positivo na comunicação. Então, e ele usava esse bordão do segue a viagem, né? O dele era o segue a viagem, e o vai começar, aliás, o dele era o vai começar a viagem, e o meu é segue a viagem depois ali no segundo bloco do Discorama. Muito legal, grande abraço pro Roger Vox, tomara que ele esteja nos ouvindo e receba esta mensagem, porque foi um grande, nem sei se está na ativa ainda, mas foi um grande comunicador de rádio.
1: Bom, que legal.
0: Mas essa referência vocês não têm, né? Do rádio do passado, lá dos anos 70 e 80.
2: Algumas nós temos, mas eu confesso que o Roger Vox, eu não
1: disco cuecas.
3: Eu sempre digo que pra mim uma das maiores emoções foi quando eu falei por primeira vez com o Ranzolin. Armindo Antônio Ranzolin. Porque aí eu tive essa noção, cara, que existe, que aquela voz existia, se mexia, abraçava, falava com aquela mesma voz o dia a dia dele, cara, com aquele vozeirão. E eu me lembro de ligar pra falar com a Cristina e ele atendeu o telefone, né, com aquela voz. Alô? Ele só deu alô assim que eu não conseguia falar depois. Pediu o cara, o seu loucura, amigo, né? Cara.
2: Como é que escreve o nome do Roger?
3: Roger?
0: Roger?
1: R-O.
2: Não, o sobrenome, né?
1: E-R, Roger.
0: É, V-O-X, Vox.
2: Ai, com X.
3: V-O-X.
0: É. Eu só não sei, não lembro também se isso não é nome artístico ou se é o sobrenome dele mesmo, Vox.
1: Mas no Google vai aparecer. Se
0: não, vai aparecer.
1: Mas ele era nego velho quando tu via ele, ou ele regula contigo de idade?
0: Ah, eu acho que regula comigo de idade. Deve ter o quê? Uns 3, 4, 5 anos
2: então
0: a mais.
2: Então é velho.
0: É.
1: Uma trairagem, gente, André.
0: É isso aí.
1: Mas esses caras, esses veteranos de rádio também, eu que vim do interior, então, quando eu conheci alguns, trabalhei com alguns deles, tu olha assim esse velho e fala, tia, mas esse velho fez tudo, cara. É uma loucura,
3: quem cara. É o cara que mais te surpreendeu assim quando chegasse aqui nesse núcleo aqui dele?
1: Da RBS, o primeiro que eu vi quando eu cruzei assim, o Lauro Quadros, eu falei, meu Deus, e ele ficou trocando ideia comigo.
0: Dinossauro.
1: O Lauro Quadros, o Vianney Carleto também era muito legal. Eu no interior, eu era do interior e o Vianney era muito simpático, gente boa. Com a galera do interior do estado, assim, os caras radialistas.
3: Pai,
1: tal.
3: Eu sou muito suspeito, eu gosto muito dos dois, né? O Lauro, graças a Deus, tá aqui com a gente, né? O Vianney já não tá mais fisicamente, mas um cara maravilhoso, cara. Tem
2: mas não vamos memórias. Longe. É uma doideira, tá? Eu e o Léo, que a gente se conhece há um tempão, dividindo o programa com vocês dois.
1: Ah, também.
2: Vocês dois são lenda, velho. Vocês não têm noção do tamanho de vocês.
1: Quando o cara para pra analisar.
2: Tá, eu e o Léo, não faz nem sentido a gente tá aqui.
1: Tá do teu lado e falar para as pessoas, não, o Neto é meu amigo. É. Oscar, o Neto é teu amigo.
2: É isso.
1: Tá te falando.
2: Não, o Fetter é meu amigo, ó, vamos dar um áudio pra ele.
1: O Fetter é meu amigo.
2: Porra.
1: É loucura.
2: Mas eu é o Davi Coimbra. O que eu tremi na base quando eu vi, quando eu entrei aqui no prédio, foi o Davi Coimbra. Até porque era bem na época que ele tava em Boston, então ele não vinha tanto a Porto Alegre.
3: Sim.
2: E eu era muito fã dele por causa do esporte e por causa do Pretinho.
3: Baita, cara.
2: Então é um cara que eu mais tremi e eu tive pouquíssimas interações com ele, assim. Então eu também não consegui dissociar essa idolatria, assim. Pra mim, o Davi era um cara muito distante e muito idolatrado. Assim.
3: E o Davi tinha familiares lá em Alegrete também, meus amigos também, né, da família dele. Então, sempre me tratava assim, muito carinhosamente, cara. Um baita cara.
1: Batia o lance, as coisas falavam mal um do outro, sacanagem.
3: A gente brincava que a gente não se dava.
0: Isso.
3: No meio do programa. Aquele neto, ele me chamava de aquele neto.
0: Isso, aquele neto.
3: Aquele neto, sempre aquele neto. Qualquer coisa é aquele neto. Então a gente brincava, mas aí saía dali sempre se abraçando, brincando um com o outro.
0: Ô, Maionese, te liga aí, vai tocar o sinal de 6:30 da Atlântida, último destaque, carro capota, volta para as quatro rodas e segue a viagem!
3: Não passa
0: que beleza,
3: isso!
0: Beleza, cara.
1: 6:30.
0: 6:30, mano.
2: Vai avisar sempre o horário, Maionese.
0: É tá? Que o sinal já tem essa função.
2: É isso, Maionese.
3: Não precisa.
1: Não tem sentido eu no programa, então, isso.
2: Não tem, mas outras coisas. Tá, vamos lá. Blumenau, tá? É uma loucura porque esse acidente, ele não foi documentado. O acidente aconteceu na madrugada de hoje, na rua 4 de fevereiro, no bairro Itoupava Norte. E aí as imagens, a gente até tem ali na nossa live, eu pedi pra galera buscar, que tá separado no programa da Uma. O motorista tá descendo o Morro da Goiaba.
3: Ali, ó.
2: Tá?
1: Na tela aí, Bruno.
2: E aí ele tá fazendo uma curva, pra quem tá vendo. Ele se perde na curva, capota duas vezes, bate num poste e o poste...

0: te faz o carro voltar para as quatro rodas. E aí ele só segue viagem como se nada tivesse acontecido. É uma coisa surreal, assim. E quem descobriu isso foram as câmeras de monitoramento. Alguém olhou assim, tipo, ô meu, olha aqui, teve uma movimentação estranha aqui nessa madrugada. E olharam, porque não tem ocorrência, fora o poste torto. Fora o poste torto, não tinha nada, não aconteceu nada, não tinha ninguém.
1: Foi pra Blumenau, Rafinha?
0: Não, não, o Rafinha não tá em Blumenau, não. O motorista não falou nada, o carro provavelmente vai pra mecânica fazer uma chapeação e pintura ali, mas fora isso...
1: Eu imagino a conversa, depois o carro segue.
2: E ele vai trocar a cueca, né, cara?
0: Não, pelo contrário, o carro segue e por um minuto ninguém fala nada.
1: Eu acho desse tipo de negócio assim... Então, Vânia, vamos jantar onde?
2: O que vamos fazer amanhã?
3: Já falaram com o dono do carro? O que aconteceu? Nada, nunca mais viram.
0: Porque não tem ocorrência, Fetter. Não tem dano material a terceiro. Não tem...
3: E o cara também não vai querer se pronunciar. Né?
0: Exatamente. Tipo, o que aconteceu que tu te perdeu
3: deixa rodar de novo aí, que tem uma manobra abrupta dele ali, cara. E é por isso que ele se perde. Me parece que talvez ele pudesse estar, quem sabe, olhando para a tela do telefone e o carro desviou. E quando ele se deu conta que o carro ia bater no muro, ele puxou.
0: Mas eu tenho outra tese.
1: Eu tenho outra mesmo.
0: Eu acho que ele dormiu. E aí, quando ele acordou, o carro tava invadindo a pista contrária. E ele tomou aquele cagaço de quem acorda e ele puxa a direção. E quando ele puxa a direção, o carro gira e capota.
3: O gesto é o mesmo, isso aí.
2: Pode ser.
3: Abrupto, assim, né? Tipo...
0: É isso aí.
1: E aí
0: capotou. Cara, porque ele capota sozinho, ele não tá em alta velocidade. Ele não...
1: Não, mas ele também não tá devagarinho.
0: Não, mas não é alta velocidade, Léo. Não é.
3: Cara, que loucura isso, meu.
1: Não, mas...
3: Aí o cinto de segurança, né?
0: É, toma. Se ele tá bem, se seguiu dirigindo, é porque tá de cinto, né?
3: Não. Exatamente.
1: Não. Sem cinto ele é voado ali, dá ali no meio. E é ruim, né, cara? Eu já trabalhei com isso. Juntar de pá depois é um problema.
0: Não, para aqui.
1: O quê? Foi meu trabalho. Trabalhei em funerária. Nunca foram em funerária?
0: Não.
1: Desculpa, então. Perdão, errei.
3: Ivan, não dá pra acertar todas também, né?
1: Não, mas só foi um trabalho, mas tudo bem, desculpa, foi mal.
3: Não, tá de boa. Tranquilo. Ficou um clima de merda no programa agora. Tava tudo bem, tudo certo, a gente tava se divertindo aqui agora, e aí tu veio falar. Tua mãe, por exemplo, a tua própria mãe quase passou por essa situação. Imagina que ruim tu ir lá, ter que tirar a mãezinha do asfalto de pá.
1: Ah, mas aí é um problema, né? O bom que pra enterrar é
3: mais fácil. Como é que tá tua mãe, inclusive?
1: Tá muito bem, graças a Deus, perguntou por ti.
3: Conseguimos a prótese?
1: Estamos com metade, conseguimos o joelho já.
0: Quem consegue meia prótese?
3: Joelhinho. Conseguimos o joelhinho
2: depois
3: de
2: da
3: porco.
2: Meia moto.
3: Vamos botar um joelhinho de porco ali e depois a gente bota a prótese embaixo. Vai ser legal.
1: O joelho que deu, nós compramos de prótese o joelho. Aí nós estamos agora buscando a canela.
0: É o mais caro, né? A articulação.
1: Não, nós estamos comprando sem articulação. Sem manca, não tem não. Dá pra ter tudo.
3: Ai, cara, que loucura. Vamos lá, compadre, bota uma pra nós aí então, por favor.
2: Nego velho contando causos pros amigos dele, numa rodinha, todo mundo ali, bebendo. E o nego velho olhou pros caras e disse assim: briguei com a nega velha, meu querido. Me fui pro mato dar uma relaxada. Não é que quando de repente eu vejo, vem uma sucurima de uns 12 metros, mais ou menos, e me salta na frente, meu querido. Peguei meu laço, dei aquela laçada nela e atirei ela pra longe. Os amigos tudo se olhando, mas ele continuou, né? Mas depois de um tempo ali caminhando, meu querido, uma onça me aparece pela frente. Pá, aquela onça, eu não me aguentei, puxei o facão, dei 3 pranchaços nela, bem dado, mas não... Assim, pra não machucar muito, né, meu querido? Pá, os amigos já começaram a ir, uma tossina, o outro balbuciando. E ele olha pros caras de novo e diz: mas o pior não foi isso. Mais adiante eu dou de cara com o urso polar gigantesco, meu filho. Aí um dos amigos disse: não, para aí, pode parar. Urso polar no Brasil? E o nego velho foi exatamente isso que eu disse pra ele. Segurei ele pelas orelhas e disse: não tem urso polar no Brasil.
3: Pior é que tem uns malucos assim, né? Que acho que estão tranquilamente ali, atochando e deixa, quem vai passar, né?
2: Quem não teve um amigo mentiroso, né, cara?
0: Tem um amigo nosso que diz que tem raposa no condomínio dele.
1: Mas ele só vê à noite, né? Com os olhos marejados, né?
3: Isso. Ai, que loucura, que loucura. Prezados pretinhos, boa noite.
1: Boa.

0: Boa noite.
1: Féter, no programa de ontem às 18, você e os ouvintes acertaram na mosca quando perceberam que o PB estava mais leve, pois os dois maiores cortadores da turma, Léo Oliveira e Rafinha, não estavam no programa.
2: Grosseiro, né?
1: De fato, conseguimos ouvir e compreender os destaques, piadas e e-mails de boa. Amém. Graças a Deus, diz o nosso ouvinte aqui. Aí me passou uma ideia de programa para os dois, para o Léo e para o Rafinha. Assim como o Porã e o Mr. P têm os desprogramados em Santa Catarina, eles poderiam ter um programa tipo assim... Os Interruptores. Como funcionaria? Basicamente, o Léo fala e o Rafinha interrompe. E depois, o Rafinha fala e o Léo interrompe. Pai, eu gostei da ideia aqui.
2: Isso
1: do
2: é
1: Geraldo
2: Nunes, hein? Isso é maravilhoso.
1: Gostei dessa ideia aqui.
2: Como é que sem vocês não tem graça, né?
1: É que vocês gostam de irritar mesmo,
2: exatamente.
1: Né?
2: Mas achei grosseiro do vídeo. A gente nem interrompe tanto, cara. A gente só tem dúvidas.
3: Quê?
2: Mas não vou interromper mais.
1: Não, aqui é isso, daí perde a graça. Aí perde a graça.
2: Então
1: aproveita e bota uma pra nós aí, Ivan.
2: Ivan ou Gordo Léo, que me deram um e-mail hoje pro Gordo Léo. O Gordo Léo tem um e-mail.
1: Então,
2: quatro anos de programa.
1: Pro Gordo Léo ler, então.
3: Primeiro e-mail
2: que eu vou ler.
3: Vai, capricho.
2: Olá, tentei ficar em pé. O Neto me deu uma pressão agora. Não posso errar, né? Nunca li o e-mail
4: no programa. Já errou no início?
2: Por quê, cara?
4: Foi, falou olá e cortou.
2: Tu vê que eu corto a mim mesmo, tu vê como eu tô. Tu vê a loucura que eu tô. Olá, pretinhos, não digam meu nome. Há um tempo marquei um encontro. Me preparei toda, escolhi o look com carinho e fiz questão de estar cheirosa e bem apresentável para a pessoa. Só que quando encontrei o cara, tive a impressão de que ele não tinha tomado banho.
1: Puta merda.
2: Deu pra perceber que o desodorante já não estava dando conta e ele ainda tinha um bafinho. Ok, correria do dia. Mas no motel, tinha chuveiro e nada dele se mexer pra ir se lavar. Quem nega, velho? Vou falar se lavar.
3: Vai te lavar.
2: E não era aquele hálito do... Quem fala
1: se lavar... se mexer pra ele se lavar.
2: Quem fala se lavar é... E a mesma Carolzinha falou pra nós da Atlântida, como é que é?
4: A Atlântida tá sempre tocando no meu rádio.
2: Isso. Quem fala tocando no rádio...
4: Parece um velho falando.
2: Tinha chuveiro, nada dele se mexer pra se lavar e não era aquele hábito da manhã, como vocês comentaram ontem. Queria saber a opinião da bancada sobre isso. Vocês se preocupam com esses cuidados antes de um encontro?
3: Claro.
2: E pra quem é casado ou está em um relacionamento, vocês também mantêm esse mesmo cuidado no dia a dia?
1: Mais ainda, né?
2: Afinal, vocês acham que higiene, bom hálito e estar cheiroso ou cheirosa são uma forma de demonstrar respeito e consideração pela pessoa?
1: Óbvio, total, Deus, óbvio. Total, é o mínimo. Total.
3: Sempre, cara.
4: Mas a gente que é feio.
1: É, exato, cara.
2: Não, o feio tem que ser arrumadinho. Não,
4: a gente tem que ser cheiroso, velho. Tem que estar arrumado, asseado.
3: Feios e bonitos tem que estar asseado. Banho tomado, cheirosinho.
1: E evitar também que os cheiros naturais da pessoa se sobressaiam, né?
4: Depende do cheiro natural.
1: Depende do cheiro corpo, cara.
4: Depende do cheiro, né, Alexandre?
1: Ruim, cara. Não, mas nós estamos falando num momento de
2: óbvio, né?
1: De higiene, não de loucurinha. Tá. É higiene mesmo, né?
4: Tá, peço perdão, me passei.
1: Não, te passou, mas não tem problema, é do jogo.
2: A loucurinha, mas a loucurinha é boa ali.
1: Porque é legal chegar perto de uma pessoa que tá perfumada, que tá cheirosa, agradável, com bom hálito, né? Não é aquele hálito.
4: O suor dele é legal. Ficar com o cheiro da pessoa depois que a pessoa vai embora.
1: É, exato, mas pelo melhor sentido, né?
4: Não, isso, o perfume. Isso.
1: Abraço, te abraço e fico com o teu cheiro em mim e fico lembrando de ti o resto do dia.
2: No pior também não é problema. Porque o Suandê também é legal. Nem falei de personagem, falei de Gordo Léo.
1: Suandê é legal. Nós estamos falando é legal te abraçar e ficar com o cheiro do teu suor em mim, né? O resto do dia.
2: Eu tô falando uma moça, uma senhora, uma veterana.
4: Ou um rapaz, né, Léo?
2: O quê?
1: Uma veterana.
2: Ah, é bom a veterana.
4: Sempre tá na época de se permitir conhecer coisas novas.
2: Se eu me separar, eu vou me permitir. Tô nem aí, já, né?
4: É.
2: Pô, eu quase 10 anos casado. É. Se eu me separar, não me caso mais. E vou me permitir, cara. Vou me permitir, porque a vida é uma só, cara. O cara não pode morrer sem conhecer os prazeres da vida.
3: Cara, mas foi legal, hein? Esses 10 anos foi bem legal.
2: Não, eu fico feliz.
4: Dá pra ver.
2: Não, só
3: tá largando, né?
2: Não, eu tô falando uma possibilidade. Tô partindo só do pressuposto do quê? Vai que eu me separe.
3: Não quero dizer que está
2: separado. É o meu particular.
4: É um particular teu.
2: E a gente respeita aqui no programa.
4: E a gente gosta de homem cheiroso. A gente elogia o homem cheiroso na redação.

0: Então.
1: Eu sou um cara cheiroso.
0: Aí o Léo é um cara cheiroso.
2: É. Todos nós somos, o Rafa é cheiroso também, Rafinha. Rafinha eu não percebo muito. Mas eu, às vezes, inclusive, a marca reclama. Ah, mas pra que tanto perfume? Não sei o que. Eu gosto de usar perfume.
1: Eu também. A gente se perfuma pros outros.
3: É, isso aí.
1: Que nem a mulher se arruma pra outras mulheres.
3: Não, a mulher se arruma pra ela.
1: Não.
3: Claro que sim.
2: Ah, essa é uma discussão interessante.
1: Eu acho que é pra outras mulheres, cara. Posso também estar criando um baita bolo, mas é bom.
2: Pode.
1: Mas é bom porque vai.
3: Tá criando um baita bolo.
1: Mas sabe o que é o mais legal? Que te ajuda na produção mesmo.
3: Eu gosto.
1: 74 mil.
2: Verdade.
1: Esse gordo
2: verdade.
1: Tem razão, esse gordo é um imbecil.
3: Eu acho que a mulher se arruma pra ela, mas às vezes ela se arruma pro cara ou pra mulher que ela vai sair. Tipo assim, ah, hoje ele vai ver só, hoje ela vai ver só. E ela se arruma full.
1: Não, quando a mulher quer se arrumar, ela...
3: É aí. Lá vem. Aí não tem brincadeira, aí é foda.
1: Eu prefiro sem maquiagem.
2: Ah, tô fechado contigo.
1: Gosto em natura.
3: Eu depende.
1: A maquiagem não é legal, cara. Eu gosto da beleza que tu veio, cara. Beleza que a pessoa nasceu é a melhor beleza que tem.
3: Mas
1: beleza
3: é natural. É impactante tu ver a pessoa. É impactante tu ver, tipo, assim, massa, se arrumou a full pra mim, que massa.
2: É a chamada se montou, né? Se montou, né? Mas daí depois, em algum momento, vai ter que desmontar, né?
3: É tipo o jogador fardado pra final, sabe? Tu olha o cara assim, ali, ó.
2: Certo. Aí importante pro homem, né? Desculpa, meu

0: jogar outra coisa.
1: Aí já não é mais minha jurisdição.
2: É. Não, tem que elogiar a mulher mesmo.
0: Tem que elogiar.
2: A tua mulher, principalmente. Então, Léo, tu tá muito bonito hoje.
1: Obrigado.
2: Adorei essa touca combinando com a camisa aí.
1: Ah, obrigado, cara. Eu tento, como um bom gordinho, me perfumar, porque o gordo fede. E aí o cara tem que estar cheiroso. O gordo pra feder, dois toques suando, já começa o federal.
3: Cara, tem uma história de perfume que ela é sensacional. Uma vez a gente foi fazer um evento em Carazinho, a galera do Pretinho em Carazinho. E não nem era Pretinho, cara, era Cafezinho. A gente foi fazer em Carazinho.
1: Melhor evento. Contar uma história do Cafezinho, melhor.
3: Isso, é melhor.
1: Confia em ti, vai de Cafezinho.
3: Era não,
1: vai
3: era
1: de programa
3: num...
1: X.
3: É, não vou falar, cara. Não, não dá pra falar. É muito específico, cara. Não dá pra falar.
1: Tu vai entregar muita pessoa, tu vai
3: vou entregar. Não, cara. Não, as pessoas, certamente as pessoas nos ouvem aqui, são umas pessoas muito queridas, mas é que a situação ela foi muito engraçada.
1: Maurício Amaral, né?
3: Muito engraçado.
1: Maurício Amaral.
3: É como se assim. Não, pior é que era eu. O envolvido era eu, cara. É como se a gente estivesse entrando de forasteiro total. Num boteco, num bar onde só tivesse os caras mais machos da cidade, tudo armado, tudo louco por uma confusão, e antes forasteiro lá naquele boteco, naquele bar. E
1: tipo filme, tipo filme.
3: Tipo filme total, assim, os caras já nos olhando, tipo, quem são essas bonecas? E eu completamente perfumado, cara. Até que lá pelas tantas, um diz assim: elas estão perfumadas, hein?
1: Anos 90, né? Hã? Anos 90, né, a galera era uma outra...
3: Início dos anos 2000, final dos anos 90, 99, 2000, por ali, 99, 2000, outra vibe, 26, 27 anos atrás, imagina, cara. E bom, velho, aí não dava pra comprar. Não dava pra comprar de jeito nenhum, cara.
1: Às vezes é bom aceitar, né, Feta?
3: É, não, fica bonito, tá perfumada mesmo, vai calar a boca, não vai falar nada.
2: Só tá fazendo só programa aceita. Agora.
3: Isso.
1: Ah, pode
3: só aceita.
1: Eu te entendo que domingo lá, depois da derrota da Argentina, eu achei que era legal me vestir de bira e entrevistar os argentinos num barzinho.
3: Eu vi, cara.
1: É, uma parte, a segunda parte eu não botei no vídeo, né? O cara encosta em mim e fala, Diego ou Pelé? E eu falei, Pelé? Mas que baita cagada mesmo.
2: O dia perfeito, né? Ter dito Diego. Era só dizer Diego.
1: Tanto tinha nada... Pelé. Inocentemente, Pelé.
2: O cara é super sincero.
1: O cara, se não pode ser sincero, em Buenos Aires, depois dele tira, perdeu a final sem chutar gol. É um bom motivo pra ruim, pá. Você tava afim de uma briga. E eu sou um alvo fácil pra apanhar.
2: Muito grande, né?
1: E não corro.
2: Fico ali.
3: Ai, cara, o que que eu tava? Me perdi aqui até, dei risada, me perdi.
2: Eu vou te dar uma dica então, Alexandre.
3: Qual dica?
2: Chama os classificados, né? Porque tu vai te apaixonar.
3: É mesmo, tá. Então dá-lhe os classificados aí então, aí. Toma.
2: É clacó.
4: É clacó, é clacó, é clacó.
3: 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O que que temos aí, Rafael Gomes?
2: Se você acredita que felicidade faz barulho de carburador e cheiro de gasolina antiga, esse carro é pra você. Vende-se um Ford Maverick SL 1979.
3: Ah, aí sim.
1: Se
3: hein?
1: O Peter ver, não vai deixar de dar um e-mail, hein?
2: É, se tu olhar, se tu
1: tá
2: olhar
1: na... a foto, tem. Ah, olha aí, abre lá e vem, olha. É, vai ficar maluco.
2: Tá, 1979. Não...
3: Puta, que coisa linda, cara.
2: Não faz dancinha no painel e nem conecta no Bluetooth, mas faz qualquer posto de gasolina virar encontro de admiradores. É o carro que você estaciona e quando volta, tem mais gente olhando pra ele do que pra carro de R$500.000.
3: Ah, olha aí. Eu acredito.
2: Quem compra corre o sério risco de começar a dizer frases como: carro de verdade era nessa época. Interessados, chamem antes que algum tio de boné apaixonado pelos anos 70 apareça com o dinheiro na mão. Se vender pelo... Puta, lá vem a promessa.
0: Cara, esse lance.
2: Se vender pelo PB, a churrascada da turma é por minha conta. E dessa vez é verdade. O carro está em Joinville.
1: Pertinho, Feta.
2: Santa Catarina.
3: Pertinho, dá pra ir de Maverick.
2: O perfil no Instagram para contato e proposta é @ Maverick no PB. E o valor é R$ 79.900.
1: Quê?
2: R$ 79.900. Aceita a proposta, mas sem oferecer bicicleta e videogame.
0: Cara, eu falo em moto.
3: Isso é legal pra andar no trânsito, cara. Isso aí é um tanque de guerra.
2: É
3: um troço impressionante.
1: Ah, mas o cara tem que ser.

0: Todo posto de gasolina também, né?
1: Tem que ser.
2: Cara, vai de um posto até o outro.
0: Sem afastar com o ataque, é um por um. É um por um, um litro, um quilômetro.
1: Pegou a chave, tá gastando.
0: Mas é um rico carro, cara.
2: A isso caminho aí, dele, tu já tá carro. Gastando.
0: Ah, isso é um carro pra tu prender o pinguim, parece um Batmóvel, né? Bonito carro. Bonito
1: ele,
0: carro.
1: Ele é cinza fosco, né?
3: Eu gosto dessa cor.
1: Eu também acho.
0: Tá aí o negócio.
3: Eu plotaria meu carro.
2: Gosta assim. De foscura, né?
3: Eu gosto.
1: É.
0: Cheio de foscura.
1: Gomes, se tu quiser, a gente pode fazer isso amanhã.
3: Ah, não brinca comigo, Alexandre. Não brinca comigo.
1: Se tu quiser envelopar o teu carro dessa cor.
0: Agora ele te quebrou,
1: Eu vou te levar lá no meu amigo.
2: Aí, hein?
1: Marcelo Farina, e a gente vai fazer o teu carro sim.
3: Eu acho irado demais.
0: Faz na roupa, Feta, ele quer saber aqui.
1: Aí já vamos trocar as rodas, vamos botar uma rodinha 21 aí pra ficar mais agressivo.
0: Não dá.
1: Pneuzinho mais largo. Não,
2: vai transformar o homem.
1: Não, vamos. Se ele quer, vamos. Quer ir, vamos tudo. Vamos a full.
0: A robinha.
1: O que é que tu acha?
3: Vamos conversar, Fetter.
1: Bota na praça na 99.
3: Eu tenho altíssimo interesse.
1: Bota na praça na 99. Exatamente. Vamos só querer ir no teu carro, Gomes.
3: Confia em mim.
1: Confia em mim, porque eu.
3: Vai dar certo, vamos fazer.
1: Ah, então tá fechado. Fechado. Aê. Amanhã, vamos lá.
3: Vamos fazer.
1: 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Rápido show do intervalo, aí Rafael Gomes, e a gente já volta para fazer a votação do craque do episódio. É.
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17: Muito bem, estamos de volta com o Pretinho Básico para dar o encaminhamento final nessa noite de quarta-feira aqui no nosso programa. Mas antes, gostaria de dizer que é um prazer e um privilégio ter você na nossa audiência, tanto no ao vivo quanto no streaming depois, em todas as plataformas de áudio e vídeo. Vamos dar ali na votação aí pra craque do episódio, meu compadre. Quem é que tu vota?
18: Rafa Gomes.
17: Rafa Gomes.
18: O homem que tá comandando tudo, cara, tá?
17: Pô, tá surpreendendo.
18: Ancorando,
17: mas
18: ancorando.
17: Não tá surpreendendo, só tá confirmando o que a gente já esperava dele. Rafa Gomes. Essa é a real. Muito bem, tá bonito de casacão laranja agora, ele tá parecendo o Beira-Rio.
18: Não, botei pra ir pro jogo, agora vou chamar um 99, vou sem carro.
17: Boa.
18: Pra fazer um negocinho, vamos lá, 9:30, Inter e Cruzeiro.
17: Boa.
18: Estaremos lá. Vamos saudade, lá, saudade do Esporte Clube.
17: Né? Ah, e do Beira-Rio.
18: Saudade do Beira-Rio.
17: E de futebol de verdade, né? Saudade de futebol de verdade.
18: Claro, torcer pra time ruim.
17: Exato.
18: Pra time ruim, é isso.
17: Futebol raiz.
18: Porra, até Cabo Verde jogou bem, eu quero torcer pro meu time ruim.
17: Isso aí, cara. Vamos lá, Colorado. Vota em quem, Gomes?
18: Eu voto em Neto Fagundes.
17: Neto Fagundes. Trocando mamadas.
18: Com a sua jaqueta da Fender.
17: Ah, muito bem. E tu, Ivan, vai votar em quem?
19: Alejandro.
17: Ah, que
19: obrigado. Alejandro. Não coma a mim, Alejandro.
18: O Adas vai levando.
17: Tá bem, eu, agora olhando pra vocês três assim, tá difícil de votar hoje, tá difícil, hein? Hoje tá realmente muito difícil, mas eu vou votar em Neto Fagundes. Neto Fagundes é sempre um voto de segurança, craque do episódio, Neto Fagundes. Tamo obrigado junto. Mais uma vez, Neto, por estar aqui com a gente, tá?
18: Obrigado, cara, obrigado. Eu trabalho
17: tu aqui. Trabalha aqui, né?
18: Bah, eu tenho um parabéns pra mandar. O Luiz Fernando, meu fisioterapeuta Pato, que é amigo do Léo também, tá de aniversário.
19: Parabéns, quantos anos, Pato?
18: Tá 42, acho. Não, tá 42. Tá
17: mal, hein? Grande Pato.
18: Pagou o Pato? Tá bem. Não, ele tá. Não. Um cara bonito, solteiro. Arroba Pato Físio, segue o homem lá.
17: Ele, meu,
18: Pato
17: ele...
18: Físio. Solteiro.
17: Mas eu muito bem. Uma boa noite pra todo mundo. E amanhã, uma da tarde, a gente vai estar de volta com mais um Pretinho Básico pra se divertir junto com a nossa audiência. Até mais, boa noite.
18: Valeu.
17: Tchau.
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10: E a gente começa muito bem essa nossa edição aqui do After, nessa noite da Atlântida, com o Seafred, do de rock inglês, que lá em 2015 começou seus trabalhos, em 2016 lançou essa música que hoje, 10 anos depois, a gente está tocando na Atlântida.
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Atlântida, todo mundo tá ouvindo o After da Noite aqui da Atlântida. A gente acabou de ouvir o som de Shabuzi com a Barson e a gente segue com Vince Joy. O número do som é Riptide. Pede a sua música pra mim ali pelo @omixilva nas redes sociais.

noite dessa quarta-feira na Rede Atlântida. Bruno Mars com Locked Out of Heaven. Pedido de ouvinte chegando na área por aqui pelo arroba Onyx Silva nas redes sociais. O inglês Miles Smith tá chegando na área com Stargazing. Obrigado você que pede a sua música e ajuda a gente a fazer a programação aqui do After. A gente vai assim até as 8 da noite, então fica bem à vontade para pedir o seu som também.

noite, né? Todo mundo tá ouvindo a Rádio das Nossas Vidas e o After. Fechando o nosso primeiro bloquinho de hoje com Miles Smith, Stargazing. Essa aqui foi mais um pedido de ouvinte aqui pelo arroba Omic Silva nas redes sociais. Teve Bruno Mars, teve Soulja e Falcão do Rapa com Everything Changes. A gente ouviu ainda Rael com Cabulosa, Vince Joy, Shabuzi, One Republic com I Am Worried. E começamos ainda com Seafret e a música chamada Atlantis. Agora 28 minutos, andando para as 8. A gente tá aqui no After até as 8 da noite, sempre com a parceria do Sesc, a força do sistema Fê Comércio ao seu lado. A gente volta depois do show no intervalo, que é jogo rápido, e a gente volta também para continuar atendendo pedidos da nossa audiência aqui pelo arroba Omic Silva. Pede seu som ali para mim, daqui

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1: Sabe aquele sonho de criança de ter um superpoder? Uns queriam voar, outros se teletransportar e muitos até ler mentes. A gente sabe que, infelizmente, ainda não tem.

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6: O frio chegou e os pets também sentem os efeitos da estação. Nessa época do ano, é comum que cães e gatos reduzam as atividades, passem mais tempo descansando e, com isso, possam ganhar peso. Mas atenção, o excesso de peso pode trazer problemas para as articulações, dificuldades respiratórias e aumentar o risco de diversas doenças. Por isso, mesmo nos dias frios, é importante manter uma rotina de atividades adequadas para o seu pet. Brincadeiras dentro de casa, caminhadas em horários mais quentes e uma alimentação equilibrada fazem toda a diferença. Também vale evitar exageros nos petiscos e nas sobras de comida. Se você perceber que seu animalzinho está ganhando peso, converse com um médico veterinário para avaliar a melhor forma de manter a saúde em dia.
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1: Esse é o nosso after rolando aqui na programação da Noite da Atlântida. A gente segue com música da Sabrina Carpenter. O nome do som é Espresso. 13 minutos, até no Brasil. 8.

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2: Yeah, tá ligado, né? Rashid, Emicida, Luquinha.

Esse é o After aqui da Noite da Atlântida. E Victor Clay com Carta Marcada, encerrando mais uma edição por aqui. A gente ouviu ainda Pipa Voada com Rashid, Luquinhas e Emicida. Teve Expresso, o som da Sabrina Carpenter. A gente ouviu ainda lá no início Younger com Bruno Martini, Shawn Jacobs, Marcelo Falcão com Chorão Legado, além de Olimors com Troublemaker, abrindo esse bloquinho de músicas aqui no nosso After da Noite dessa quarta-feira na Rede Atlântida. Amanhã tem tudo de novo, a partir das 19 horas, logo depois do Pretinho das 6, o After tocando uma hora direto de músicas pra gente embalar nossa noite da Rede Atlântida. E claro, a gente se espera, eu espero, né, que a gente se encontre novamente amanhã aqui no After. A gente se encontra hoje ainda, a partir das 11 da noite, logo mais, daqui a pouquinho, em mais uma edição do My Club, fazendo o aquece da madrugada da nossa audiência em todo o sul do Brasil aqui na Rede Atlântida, com música eletrônica. Então, se você estiver na banda, já sabe como é que é, né? Porta da Atlântida, que a gente se diverte com o My Club a partir das 11 da noite. Agradeço todo mundo que participou dessa edição e continuou com a gente por aqui ligado na Atlântida até agora. A gente se encontra também nas redes sociais pelo @omicsilva, O-M-I-K Silva, e também no Rede

0: Valeu!
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3: Que tal começar o dia se espreguiçando e alongando o corpo? Depois de horas de sono, nossos músculos e articulações ficam mais tempo sem movimento. Por isso, alguns minutos de alongamento pela manhã podem ajudar a despertar o corpo para as atividades do dia. Movimentos simples ajudam a melhorar a mobilidade, aliviar a sensação de rigidez e trazer mais disposição logo cedo. Alongar os braços, as pernas, o pescoço e as costas por alguns minutos já faz diferença.
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5: Estamos no ar com a melhor vibe do FM aqui na Atlântida, a rádio das nossas vidas, pra gente abrir mais uma noite com a sua trilha sonora oficial. O ATL DJ chegando pra tocar muita música todo dia, às 2 da tarde e também às 8 da noite, pra gente embalar a noite com muita sonzeira. Você pode inclusive participar junto comigo no arroba TLDJ oficial. Quero convidar você ainda pra agenda do final de semana. Nessa sexta-feira eu toco no Café da La Musique em Caxias do Sul e no sábado no Culture em Porto Alegre. Por aqui eu vou abrir de músicas com a parceria de Alok e Jennifer Lopes no som Everything's Fine.

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1: Lançada em 2010 pelo grupo sueco Swedish House Mafia, esse som foi um divisor de águas na carreira do trio. A versão instrumental já era um hino dos festivais, mas a participação de Pharrell Williams deu uma nova identidade neste som, transformando um clássico das pistas em um sucesso também fora delas. A gente vai tocar no Memories a parceria de Swedish House Mafia com Pharrell no som One.

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Esse é o som de The Outfield com Your Love, a versão remix é de Diplo, pra gente fechar mais um bloco de sons do Ateli DJ, fazendo a festa aqui nas noites da Atlântida, pra gente tocar muita música juntos. Muito obrigado pela sua companhia, eu sou arroba Guzanotto, vou me despedindo por aqui nessa edição, estarei de volta na programação amanhã, a partir das 14h, mas eu sigo online também no arroba Ateli DJ oficial. Pra gente fechar de músicas, eu vou tocar por aqui a faixa do DJ que será nosso convidado neste final de semana no Ateli DJ Weekend. É o som do DJ produtor gaúcho Delusion. O nome da faixa é Chemetats. E assim a gente fecha essa edição. Uma ótima noite pra você e até amanhã.

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5: Está no ar a Voz do Brasil. As notícias do governo federal que movimentaram o país no dia de hoje.
7: Olá, boa noite.
8: Boa noite para você que nos acompanha em todo o país.
7: Quarta-feira, 22 de julho de 2026.
8: E vamos aos destaques do dia.
7: Ampliado plano de apoio a empresas exportadoras afetadas pelas tarifas impostas pelos Estados Unidos.
8: Nova fase contará com 18 bilhões e 500 milhões de reais em linhas de financiamento para setores estratégicos. Gabriela Noronha.
13: Os recursos vão apoiar, por exemplo, empresas que querem manter suas operações enquanto reorganizam as vendas ou servir para a compra de máquinas e investimentos produtivos.
7: Violência contra a mulher. Brasil registra queda no número de feminicídios no primeiro semestre do ano.
8: Os dados foram divulgados pelo Ministério da Justiça e Segurança Pública, Márcia Fernandes.
15: O Brasil registrou 741 casos de feminicídio no primeiro semestre, uma redução de 2,5% em comparação ao mesmo período de 2025.
7: E hoje a Voz do Brasil completa 91 anos.
8: E vamos saber um pouco mais sobre a história do programa e a importância dele para os ouvintes.
16: Traz a informação precisa, sem distorção.
17: A gente traz uma referência afetiva no jornalismo brasileiro.
18: Falou na Voz do Brasil, para nós tá falado.
7: Hoje, na apresentação da Voz do Brasil, eu, Luciana Vasconcelos e Nazi Brum.
8: E acompanha a gente ao vivo, acesse radiogov.abc.com.br ou o canal Gov na sua TV aberta.
7: Uma nova fase do Plano Brasil Soberano terá 18 bilhões e meio de reais em linhas de financiamento para atender empresas afetadas pelas tarifas aplicadas pelos Estados Unidos em suas exportações.
8: A medida também inclui empresas prejudicadas por conflitos internacionais, especialmente em países do Golfo Pérsico.
7: Entre os principais setores estão madeira, carvão, máquinas e equipamentos elétricos, cerâmicas, plásticos, calçados, papel e açúcar.
13: Com a assinatura da medida provisória, a sanção da lei que criou o Programa Brasil Soberano, 18 bilhões e 500 milhões de reais serão liberados por meio de novas linhas de crédito. Segundo o ministro do Planejamento e Orçamento, Bruno Moretti, os setores atendidos foram divididos em três grupos.
19: Os afetados pelas tarifas comerciais, setores industriais estratégicos, como de químico, farmacêutico, setor automotivo, minerais críticos, fertilizantes e, por fim, um grupo de empresas afetadas pelas exportações para o Golfo Pérsico.
13: No total previsto, 13 bilhões e 500 milhões virão do Tesouro Nacional e 5 bilhões serão aportados pelo Banco Nacional de Desenvolvimento Econômico e Social. O ministro da Fazenda, Dario Durigan, explica que os créditos serão liberados gradualmente pelo BNDES.
20: A gente está usando recursos que já foram mobilizados para o BNDES, em especial, por exemplo, no Brasil Soberano 1, e que não foram utilizados então. Nós vamos atendendo à medida em que a necessidade aparecer, avaliando a necessidade de maneira bastante pontual e proporcional.
13: Os recursos poderão ser utilizados em 6 linhas de crédito com juros entre 3% e 9,8% ao ano e vão apoiar, por exemplo, empresas que querem manter suas operações enquanto reorganizam as vendas ou servir para a compra de máquinas e investimentos produtivos. O ministro do Desenvolvimento, Indústria, Comércio e Serviços, Márcio Elias Rosa, destacou que o programa atende a uma reinvenção